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2: Vambora, minha gente, que é verão na Bahia.

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0: Mais uma segunda-feira nas nossas vidas. Mais uma primeira chance na semana de realizarmos o nosso melhor. Que Deus, nesta semana, cubra nossos caminhos de rochas firmes, para que possamos pisar e caminhar alicerçados da verdade, que a cada dificuldade que transpusermos, tenhamos a certeza que Ele nos ampara e nos fortalece, que a cada pequena batalha que eventualmente possamos perder, que Ele nos guie, fortaleça-nos, dando a visão de que precisamos melhorar e continuarmos firmes na batalha, dia após dia, para que assim obtenhamos a vitória com Cristo a nos guiar. Que Ele nos fortaleça, nos guie, nos ampare nos momentos de cansaço, que Seu amor nos transborde e nos torne pessoas melhores para nós mesmos e para todos os que nos cercam. Que possamos agradecer por a dádiva da vida, por estarmos aqui na terra. Nesse momento, eu agradeço a todos vocês, nesse exato momento, sejam através das ondas potentes e sonoras do rádio, através da plataforma do YouTube, mídias que transmitem esse programa. Mestre Ricardo agradece por poder adentrar na tua casa em mais uma segunda-feira a glorificar todos vocês. A você que queira participar deste programa me enviando sua carta, na carta você coloca seu nome completo, o drama da tua vida, a situação que você está vivendo. Se não quer o seu nome divulgado no rádio, coloca o teu pseudônimo, o nome de um pássaro, de um perfume, de uma rosa. Só você, amigo, só você, amiga, vai saber que a sua carta está sendo levada ao ar. Há pedidos, muitas pessoas que me enviaram suas cartas e por motivo de trabalho, de viagem, essa carta foi ao ar, a pessoa não teve a possibilidade de escutá-la. Carta que foi lida ano passado. Fiquem ligados, fiquem ligadas, que a carta que vai ser lida pode ser a sua. Vamos à carta do ouvinte.
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0: E a carta que foi separada para a programação de hoje vem de um cantinho nas proximidades da cidade de Santo Antônio de Jesus, na Bahia. E a pessoa que me escreve coloca no seu pseudônimo diferença de idade de um cantinho próximo a Santo Antônio. Mestre Ricardo, hoje escrevo para o seu programa para pedir uma ajuda. Mestre, sou um homem que sempre trabalhei muito na minha vida para que hoje, aos 60 anos, ter uma vida financeira estável. Sempre batalhei muito para chegar onde cheguei. Tive 3 casamentos, Mestre Ricardo, aos quais sempre no final terminamos com muitas brigas. E hoje eu estou te escrevendo, pois conheci uma pessoa que mudou a minha vida completamente. O grande problema é que ela tem a idade de 27 anos, eu a idade de 60. As pessoas da minha família não entendem tudo o que estou sentindo e o que estou vivendo nesse exato momento. Muitas pessoas me julgam, dizem que estou sendo enganado, estou sendo passado para trás, que essa pessoa que está comigo não me ama. Mas todos os dias, Mestre Ricardo, ela prova para mim que o amor que ela tem é totalmente diferente do primeiro casamento que tive, do segundo casamento que tive, do terceiro casamento que tive. Meus filhos não compreendem. As pessoas da minha família me julgam. Uma garota estudiosa que pensa em evoluir nunca me pediu nada, Mestre Ricardo, mas sempre fui um homem muito bom, sempre gostei de dar presentes. Confesso, já dei sim alguns mimos a ela, pois Deus me deu essa condição de chegar à idade de 60 anos, no terceiro casamento, não ter dado certo, e eu estar vivendo um romance com uma pessoa mais nova que eu, me sinto sim na obrigação de sempre estar ajudando-a. Mestre, por muitas vezes, pessoas da minha família andaram em outras casas, vieram com previsões espirituais dizendo tudo de ruim que ia acontecer na minha vida. Por muitas noites, em claro, não consegui dormir com pensamentos negativos quando ela não está comigo, Mestre. Quando ela está comigo, a minha noite é uma noite maravilhosa. A opressão das pessoas da minha família fazem com que eu me afaste dela de pouco a pouco. Ela, por muitas vezes, ficou magoada, deixou de estar comigo, pede que eu tome uma decisão. Assuma ela de verdade para toda a família e siga a minha vida com uma pessoa que eu, hoje, estou completamente apaixonado e não me vejo sem ela. Peço aqui um conselho ao Senhor, Mestre Ricardo. Sei que as suas palavras ajudam muitas pessoas. Nesse momento, confesso ao Senhor que preciso dessas palavras para que eu siga a minha vida em frente, continue buscando a minha felicidade. Fique aqui, diferença de idade de um cantinho próximo à cidade de Teolândia, para o Mestre Ricardo.
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0: Vai, um grande abraço a todos vocês amigos, a todas vocês amigas, nesse exato momento. Escutam sim o programa Fé Nos Conduz. Manda um grande abraço a você amigo, e colocou aqui no finalzinho da carta, nas proximidades de Teolândia, mas que você reside em Feira de Santana, tem essa propriedade próxima a Teolândia, você conheceu essa pessoa nas proximidades de Teolândia, algo que hoje você vive uma felicidade na tua vida, e muitas pessoas iriam sim, meu amigo, ter o preconceito da diferença de idade, mas eu quero que você entenda que para o amor não existe idade, existe o respeito seu por ela, ela por você. Você entende sim, pois você é um homem experiente, já teve 3 casamentos, jamais você iria fazer nada que te prejudicasse no futuro. Ela nunca te pediu nada, tudo o que você dá a ela é do seu próprio coração, do seu próprio sentimento, sempre foi assim. Com as outras pessoas você sempre ajudou. Ela é uma menina nova, está se estudando muito para evoluir. Não pretende ter regalias com você, pois ela sempre foi batalhadora, sempre ajudou a mãe, sempre ajudou o pai. Ao analisar, filho, eu vi tudo isso. Graças a Deus que você me escreveu. E o conselho que eu te dou é que curta a tua vida, pois a vida da gente é só uma, e você não vai ter novamente essa oportunidade. Aos 65 anos de vida, conhecer uma pessoa que te ame e cuida de você, e que as outras pessoas não fazem nada por você, mas tentam sim justificar negativamente tudo que você está fazendo, pois muitas delas estão sim vendo o brilho no teu olhar da felicidade. O conselho que eu, Mestre Ricardo, te dou é que você, um homem que tem muita experiência, viva esse amor intensamente, não ligue para o que os outros falam. Se você quiser vir falar comigo pessoalmente, estarei aqui de braços abertos para te receber, estarei te explicando todos os detalhes. Fica aqui um grande abraço deste amigo de hoje e todos os dias, Mestre Ricardo.
3: Amigos, amigas, você que escutou a carta, também quer participar do programa Fé Nos Conduz, envie a sua carta para a portaria da rádio que transmite pontos de atendimentos ou WhatsApp do Mestre Ricardo. Sua carta vai ser mantida em mais repleto sigilo. Se você não quer que o seu nome seja divulgado, coloque aí o seu pseudônimo, nome de um pássaro, de um perfume, de uma rosa, e só você vai saber que a sua carta que está sendo veiculada. A todos vocês que queiram estar comigo amanhã em Gitaúna, a partir das 9h30 da manhã, atendimento iniciando aí na saída para Ipiaú, Pousada Paraíso, em frente ao posto Gitaúna. Aguardo todos amanhã, sábado, dia 30, estarei atendendo todos vocês em Camacã, Pousada Manos Lanches, em frente à Câmara Municipal. Você, meu amigo, você, minha amiga, que queira estar com o Mestre Ricardo em Camacã, não perca a oportunidade de estar comigo. Sábado, dia 30, aguardo todos vocês. Que possamos juntos trilhar no caminho da proteção. Proteção na parte espiritual. As pessoas que cuidam na parte espiritual estão um passo à frente das pessoas que não buscam. Quero agradecer a todos por mais um programa. Amanhã estarei trazendo a oração para todos. Fiquem todos com Deus. Um beijão nas crianças, que são sim a esperança do hoje e o futuro do amanhã. Relembrem-se. Não deixe que as pessoas se façam desistir daquilo que você mais quer na vida. Acredite, amigo. Acredite, amiga, lute e conquiste, e acima de tudo, seja feliz.
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11: É sim, liga lá, minha pedra.
12: Pois, menino, eu liguei pra tu tocar pra eu um forrozinho bem porrete, avis?
11: Pois não, minha linda, só se for agora.
12: Ô, doce, menino.

volta! Olha nós de volta, pessoal! Hoje é segunda-feira, dia 25 de maio de 2026. Tá começando o programa Manhã Sertaneja no clima do São João. Quinta, 6:30, nós vai estar aqui acunhando forró. 4:37, Gabiraba. Bom dia pra você, bom dia pra todo mundo.

0: quê, menino? Arrocha mais um forró aí, nego.
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3: 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Olha a hora. Agora 5 horas no pau. Lavanda que passarinho que não deve nada a ninguém. Uma hora dessa tá no mundo. 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

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Mandar um abraço para Dedéu do quiosque, também tá ligado. Obrigado pelo carinho da audiência. Agora 5:03. 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

0: 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Tem um programa Fé nos Conduz, 4:20 da manhã, aqui na FM Piauí. 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
1: Nós

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2: Olha a hora agora, 5:11. 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Agora 5:12, 5:12. Levanta que passarinho que não deve nada a ninguém. Bora dessa, tá no mundo. 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Aí Patriciane, lá na Jal do Reis. 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
0: Até 6:30, nós vai estar aqui acunhando o forró! Agora 5:24, mandar um abraço pra Nego Robson, também tá ligado, pra o Gaúcho da Bahia lá em Itapirama, e mandar um abraço pra Damiana Prosa Ruim, pra Fábio lá no Rio de Janeiro, também tá ligada, obrigado pelo carinho da audiência, e até 6:30, nós vai estar aqui no oferecimento também do Boy Supermercado. 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Agora 5:35, 5:35. 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

Vaya hora, 5:30. Ya llegamos, hombre. Raparigan. Mandar um abraço pra Robin lá no Sucuruiú, pra Rose Pedrito, pra Véia Zéia lá no Machadinho.

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1: Oxe, Bill, vá sozinho. Eu quero ver o forró agora, a rocha.
2: A rocha aqui nós não toca não, mas forró nós vai até amanhã de manhã. 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Zé Paulo esperou, sei lá. Já voltou da caminhada do homem. 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

0: 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Agora 5:57. 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
1: 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Agora 6:03. Bora pro zap zap, bora pro zap zap. Mas antes eu mandar um abraço aqui pra Conceição lá no Prado Valadares. Tá lá escutando nós lá, de que é. Quem tá mandando é Vivi do Sargado, a capianga réa. Tá lá. Pessoal do Prado Valadares, um abraço pra vocês aí. Obrigado pelo carinho da audiência. Mandar um abraço pra Elias, meu sobrinho, trabalha lá também. É, o homem da UTI. Agora 6:03. Bora pro zap zap. Bora pro zap zap. Bora ver quem foi o primeiro aqui. É, o primeiro foi Carlinho, das panelas. Mas esse áudio dele tá muito grande. Diminui aí, viu, Carlinho, homem das panelas. Bora falar com outro Carlos.
2: Bom dia, Chove.
1: E é Turico.
2: Ótimo, segunda-feira, Chove.
1: Amém.
2: Tá família, em bom trabalho. Chove, toca a musiquinha aí, Chove. Mas tu escolheu, já é a boba no cabaré. Tô na escuta, irmão. Oferecer pra Guedes, Babão, do Soares, seu Hélio aí na Nova Conquista, Valdeir Dudu na Rua Guanabi, Buda na Favelinha, Pio da Tilapa, e todos estiverem na escuta, e Val pintou aí no, na Santa Rita.
1: Tá valendo, mandar um abraço pra Denise e André do Sargado lá em Itagi. Fala, Damiana, prosa ruim.
3: Que Deus te dá um ótimo dia.
1: Amém. Segundo,
3: né, prosa. Bom dia com Jesus. Manda uma roupa do Manaus na Rua do Curral, pra Mena, na Vila Quemão, pra minha pai Iraíba. Tchau, pra da Renta da Margarida, pra da Vigilão, pra da Lissé de Bulls.
1: Falou, falou, não entendi nada. Fala, Arlete.
4: Bom dia, Soli. Um ótimo dia abençoado por Deus.
1: Amém.
4: Eu gostaria de mandar um alô pra Fabiano, pra o Velé do Picolé, Japão, Sorriso, Luzia do Caminho 23, Cristina, minha amiga. E pra Zé Gomes, um ótimo dia, fica com Deus.
1: Amém, tá valendo. Mandaram um bocado de áudio aqui de um minuto, eu não vou tocar não. Fala, Alessandro Namorador.
5: Boa segunda-feira, só tenho que agradecer, né? Aqui é Alessandro Namorador. Eu tenho que agradecer, né, a Deus, né? E mandar uma luva pra minha mãe, Sônia, aqui em Piaú, né? Que Deus abençoe ela. Uma boa segunda-feira, tudo deu certo. Minha tia, guerreira, tá barradeira direito, que nem minha tia,
1: tá difícil, tá, né?
5: Da Mantegueira e Itaúna, que Deus dá. Uma boa segunda-feira para ela, que tudo deu certo. E minha prima Letícia se arrumando, indo pro colégio agora também. Bom dia. Deus abençoe ela, uma boa segunda-feira. A minha sobrinha Cristiane da Fazenda Pati, se arrumando, indo pro colégio agora. Rô, da Fazenda Pati, indo pro colégio agora. Ela e Elson, da Fazenda Pati, indo pro colégio. E uma lupa, minha cunhada Chiquita aí.
1: A baia dele
5: Bebe
1: também.
5: Óleo aí. Aí de meu amigo, uma lupa, meu amigo Bebe Óleo. E sua esposa Neide. E todos aqui de Piauí. E um alô pra minha amiga Dana Santilha. Uma boa segunda.
1: Tá valendo. Valeu. Mandar um abraço pra Val lá da Vila Esperança. Também tá ligada. Mandando um abraço pra Beatriz. O Euler, pra Clarice Mingau. Pra Goi na Rua Zé Mota Fernandes. Tá escutando nós. Quer escutar Avião do Forró. Vou ver se eu acho aqui. Ah, mandar um abraço pra ele. O homem do Laboratório Controle. É, doutor Antônio Cafezeiro. Tá na estrada. Tá escutando nós. 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Doutor Antônio Cafezeiro, tá ligado. Quem aqui fala é Everardo.
6: Bom dia, velho Chore. Velho Chore, manda um abração aqui pra esse povo aqui, viu? Nunca mamãozinho, é. Inclusive o Dionélio Chapéu de Couro. Dionélio Chapéu de Couro, ele... Pegou uma moqueca de mochum pra você, viu, Chove?
1: Ah, ela vai
6: ter. É, rapaz, e o Ardé do Porco, seguinte aí, ligadão aí também, viu? É, Cauã, o chupador de focinho de porco.
1: Aí chupa mesmo. Ali chupa mesmo. Fala, homem de conquista.
7: Fala, Chove. Bom dia, meu amigo. Bom dia, bom dia. É, quero mandar um alô aí pra esse pessoal da Palmeira, pessoal da Água Branca, Barroquinha, Lagoão, pra Nauto Ilha em geral. Quero mandar um alô pra Ronaldo e Valmir, em Vitória da Conquista. Estamos na caminhada. Valeu, Tchole. Tenha um bom dia e fica com Deus.
1: Tá valendo. O homem tá caminhando e escutando nós lá na banda de conquista. Quem é aqui?
8: Ô, Tchole, bom dia. Tô Miranda de Indatuba, São Paulo. Olha, manda aí, uma ó. Música boa aí pra minha esposa Gilmara, tá bom?
1: Tá valendo.
8: Sou de Jaguaquara.
1: Aí, ó. De Jaguaquara. Quem é aqui? A Mirto. Fala, Mirto.
9: Fala, Tchole. Bom dia, mais velho.
1: Quer defusa barranco?
9: Viu? Obrigado. Tudo na sua vida.
1: Amém.
9: Onde você andar e seja o homem que você é, amigo, camaradeiro, e feliz aniversário, viu, Chico?
1: Valeu, amigo.
9: Tudo bom na sua vida. Um abraço e curte seu aniversário hoje. Tchau, Chove.
1: Tá valendo.
9: Bom dia, tudo bom na sua vida, meu amigo.
1: Valeu, amigo.
9: Feliz
1: Obrigadão.
9: Aniversário.
1: 6h08. Fala, Joselma.
10: Bom dia, senhor. Manda alô pra Ponha, pra Ravi, pra todo mundo tá ali ouvindo. Toca
1: aonde?
10: Um forrozinho bom pra nós aí. Fica com Deus. Deus te proteja.
1: Amém.
10: Boa segunda-feira.
1: Pra nós todos. Agora 6h08. Mandou 3 áudios aqui, Moisés. Eu vou tocar um som. Fala, Moisés.
11: Chove. Quê? Chove, me responde, Chove, viu? Viu, Chove, que eu tô de Chove. Me responde aí.
1: O quê? Falou, e não entendi nada. Ah, eu só passar pra Antônio Cafezeiro pra ver se ele entendeu. Fala aí, Moisés.
11: Aqui é o Moisés de Santa Rita, chove.
1: Ah, valendo, é Moisés de Santa Rita. Ó, vocês que mandaram áudio um minuto, não toquei não, viu? Porque senão lasca todo mundo. Bora, Eliane, fala.
12: Bom dia, chove. Manda um alô aqui pra gente aqui na Jandaia.
1: É só da Jandaia.
12: Tesourinha, quem tá falando aqui é Iga. Passa um forrozinho bom aí pra nós ouvir aqui. Fica com Deus.
1: Ah,
12: tenha um bom dia e feliz aniversário.
1: Obrigado, valeu. Quem é aqui?
13: E aí, tu botou meu nome no ar aí? É 987233-64. Vamos ver se tem alguma nega aí que quer azar com o cara aí que mora aqui na roça.
1: É o cara da terra de nega, é coisa, viu? Agora 6h09 pra achar a nega dá trabalho, só no forró, viu, tu vai achar uma nega. É coisa, viu? Agora 6h08, 6h08, bora! Deixa eu ver aqui se tem outro aqui no de cá. No zap zap. Deixa eu ver quem é aqui. Quem é aqui? Quem é aqui?
14: Bom dia, Chole, parabéns, tudo de bom pro senhor. Paz,
1: valeu,
14: amor,
1: obrigado.
14: Saúde, prosperidade, felicidade, tudo de bom pra sua vida, irmão.
1: Amém.
14: Tamo junto, até o fim, vamos calhar.
1: Olha ele aí, ó. Ivan Caial, tá ligado? Quem é aqui? Deixa eu ver aqui. Ô, Joel, é só botar esse áudio teu no ar, pode? Porque eu tô no ar. Cadê? Ó, o homem da Ita Telecom tá no ar. Tá ligado já também, ó. Nildo. Sadó também tá ligado. Bora ver essa bomba que explodiram no cabaré? Bora! Bomba no cabaré! Mastruz com leite! 6

coisa. Agora 6:17, 6:17. Levanta que passarinho que não deve nada a ninguém, uma hora dessa tá no mundo. O galo do seu cudo, Tita Cruz. Aí pra Coco, pra Balgodelo. O galo do seu cudo, 6:18.

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O galo do seu cu. De Itacruz. Lá em Itagi tem um desse pra vender, se você quiser. É, lá em Itagi tem um galo desse aí. Agora 6:20, 6:20. 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Agora 5:20, deixa eu dar o recado também, do oferecimento também, do Mercadinho Deus Te Ama. 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Mandar um abraço para Henrique, pessoal que tá lá curtindo lá, o pessoal lá no Facebook, pessoal do TikTok. Mandar um abraço para Bisa também, tá ligado? 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
1: Pois é, vai lá, viu? Olha! Chega daí, o homem já falou aqui, ó. Sadão tá mais por dentro que Nildo. Diz que o sorteio vai ser da geladeira e um ano de Toronet grátis. O sorteio da Ita Telecom, dia 30. É, Nildo, o Sadão tá mais sabendo que tu. Deixa eu dar um recado aqui. Presta atenção que é hoje. Presta atenção que eu tenho um recado de Pai Manuel hoje, viu? Atenção, o Ilê Axé dos Orixá comunica a todo que o grande dia, viu? Alô, Bagé. Ó, Baluaê chegou, viu? É hoje. Pai Manuel convida a todos simpatizantes do Axé para comparecer e prestigiar esse grande momento especial com vocês. Venha festejar com a gente hoje, dia 25, 7 da noite, viu? O grande Alubagé, ali na antiga João do Val Carneiro, indo para o Estado do Estado, 1119. Pai Manuel, conhecido como Lourenço, agradece a presença de todos vocês, simpatizantes do Axé. É hoje, viu? Sadó diz que vai levar Regi, vai levar Corme lá de Santa Rita, vai levar Zé de Ogum, vai todo mundo pra lá. É hoje, Pai Manuel, espero você lá. Agora 6:29, 6:29. Levanta que passarinho que não deve dar a ninguém. 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
1: Eita! 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Mandar um abraço pra Gás Mototáxi também, tá ligado? Obrigado pelo carinho da audiência. 6:31, bora pro aniversariante de hoje, bora!
4: Ô, Vexai, tu não vai ler o WhatsApp, não?
1: Agora mesmo, bora pro Zap Zap, bora! Bora pro aniversariante de hoje, bora! Bora que hoje é aniversário daquele ladrão. Eu chamo ladrão porque ele fica querendo roubar minha aposentadura. É! Hoje é aniversário do Cadu Adelso Barreto. Tá fazendo aniversário hoje. Aniversário também de Aldo Senna, da Avanço. Aniversário de Sampaio lá na fazenda de Nempatinha. Aniversário de Jane, a mulher de boneco, a filha de Val Pintor. Aniversário de Gildésio, da C10. Aniversário de Kelly Andrade, a filha de Vera Lúcia. Vardomiro Corveiro. Eliana, enfermeira, lá de Burataia. E aniversário de Joselita Rosa, lá no bom bairro São José Operário. João Paulo, 35 anos no couro, lá na Avenida Salvador. E também aniversário de Val Barba Branca, o Vascaíno. Parabéns, Barba Branca. Aniversário de Anne, amiga. A Anne que trabalhou lá na madeireira. É a Anne do Leite? Parabéns, Anne. Potência pura, gente boa. Parabéns, Anne. Felicidade, muitos anos de vida. Onde foi aniversário de Dalila, conselheira tutelar. Parabéns, Dalila. E mandar os parabéns também para Dina Enfermeira, mãe de Erlândia. Fez aniversário, acho que foi sexta-feira. Parabéns, Dina. Felicidade, muitos anos de vida. Tá atrasado, mas vale ainda. Agora 6:32. Segura aí. Que vou saltar de banda. Amanhã nós volta, mas vem o programa Hora da Verdade. Um abraço pra todo mundo e até amanhã, se Deus quiser. Um abraço e tchau.

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Olha a hora, agora são 6 horas e 43 minutos, 6h43. Olá, o nosso muito bom dia. Hoje, segunda-feira, dia 25 de maio do ano 2026. Estamos começando o programa Hora da Verdade. Confira as manchetes que serão destaques no programa de hoje. Criança de 3 anos morre após cair em citerna em Conceição do Coité. Bahia alcança a marca de 1.000 prisões com auxílio de reconhecimento facial em 2026. Homem é morto com facada no peito após tentar apartar briga na Bahia. Jovem encontrado morta e companheiro é suspeito de feminicídio em Vitória da Conquista. Colisão entre ônibus e carreta deixa 8 mortos em Minas Gerais. Polícia Militar prende suspeito de série de tentativas de furto em veículos no centro de Ipiaú. Prefeita Larissa Dias participa da abertura do Agro Chocolate, faz entrega de novos veículos e é homenageada no seu aniversário.

0: fim do vínculo de servidor após a aposentadoria. Essas e outras notícias a partir de agora no programa Hora da Verdade, que já está no ar.
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0: Muito bem, agora são 6 horas e 47 minutos, 6 e 47. Olá, o nosso muito bom dia. Para você que está ligando o rádio agora, você está em sintonia com a 91.1 Ipiaú FM na frequência do seu coração. 34 anos ao seu lado, deixando você sempre bem informado. A partir de agora, programa Hora da Verdade, hoje mais uma vez na apresentação do amigo que vos fala, Adeilson Barreto, trazendo as informações que circulam em toda a nossa região. Lembrando que o homem tá gogo ainda, viu? É, Marcelo Silva hoje tá com a garganta ruim ainda, então hoje não deu para fazer o programa, estaremos aqui até as 8 horas, deixando você bem informado com as notícias que circulam em toda a nossa região, dando ênfase à notícia local. Até as 8 horas da manhã, programa Hora da Verdade aqui na sua Ipiaú FM, já abraçando a você nos quatro cantos da nossa cidade, a você nas cidades circunvizinhas, para você também aí na zona rural, onde quer que você esteja em sintonia com a gente. Muito obrigado pelo carinho da audiência. 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
0: 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Agora são 6 horas e 50 minutos, 6 e 50, e o óleo de avestruz você já conhece? 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
0: Muito bem, agora são 6:52, 6:52, aproveitar e mandar um forte abraço aí para o Paulinho, o homem da saúde, tá ouvindo a gente, obrigado pelo carinho da audiência, mandar um forte abraço aí para Beto, também tá ouvindo a gente, via internet, Tati Bucão, também está ouvindo a gente, meu amigo Elias, da Oliveira Magazine, forte abraço aí para Zé Paulo, lá da Casa Evamel, na Aparecida, também ouvindo a gente. Muito obrigado pelo carinho da sintonia e mandar um forte abraço aí para a Maria Sônia lá no ACM. Um forte abraço, obrigado pelo carinho da audiência, Joaquim dos Cocos lá na região do Pati, também ouvindo a gente, e agradecer aí as felicitações de aniversário que estão me mandando. Muito obrigado pelo carinho aí e pelas felicitações de aniversário. Ando mais maduro hoje, né? São 6:52, 6:52, programa Hora da Verdade aqui na sua Ipiaú FM, até as 8 horas da manhã, deixando você bem informado com as notícias que circulam em toda a nossa região. E falando em notícias, vamos trazer a primeira notícia de hoje, que a prefeita Larissa Dias participou aí da abertura do Agrochocolate, fez entrega de novos veículos e ainda foi homenageada aí no dia do seu aniversário, viu? Acompanhada dos deputados Antônio Brito e Niltinho, além de outras lideranças políticas e secretários municipais, a prefeita Larissa Dias marcou presença na solenidade oficial de abertura do 8º Festival do Agrochocolate do Médio Rio das Contas, realizada aí na noite da última sexta-feira, dia 22. Data do seu aniversário, e na oportunidade ela visitou os estandes, cumprimentou produtores de chocolates e representantes também da agricultura familiar, além de receber o carinho de muitas pessoas que transitavam pela Praça Rui Barbosa. Nas entrevistas concedidas à imprensa local, a gestora elogiou o evento e destacou que, apesar de ter caráter territorial, reunindo aí diversos municípios, e o festival é sediado em Ipiaú, o que representa motivo de orgulho para a comunidade local. A prefeita ressaltou ainda que, além da exposição de diversos produtos e também das atividades culturais, o festival também conta com o seminário, com cursos e palestrantes renomados, impulsionando também aí o processo de verticalização do cacau na região. Larissa também destacou que Ipiaú já conta com 4 fábricas de chocolate de origem e também em breve receberá a primeira fábrica municipal do produto, que será instalada na histórica Fazenda do Povo. Ao chegar em um dos espaços da Praça Rui Barbosa, a prefeita Larissa Dias foi surpreendida com um enorme bolo decorado com confeitos cor-de-rosa, em homenagem aí ao seu aniversário. A surpresa agradou bastante a gestora. O aniversário também foi O aniversário foi da prefeita, mas quem recebeu os presentes foi o município. Na ocasião, Ipiaú recebeu equipamentos móveis que serão de grande utilidade para desenvolvimento da cidade e também apoio à comunidade. Por isso, por meio de emendas parlamentares do deputado federal Antônio Brito, o município foi contemplado com uma caçamba de 12 metros e também uma ambulância destinada ao serviço do Hospital Geral de Ipiaú, o HGI. Já o deputado estadual, os deputados estaduais Niltinho e Patrick Lopes conseguiram aí, respectivamente, através de emendas parlamentares, uma van que servirá ao transporte fora do domicílio, o TFD, e um veículo para uso administrativo, informou

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1: Agora são pontualmente 7 horas, programa Hora da Verdade aqui na sua IBIA UFM, no oferecimento do Laboratório Controle, para você que vai fazer o seu exame de laboratório, quer um exame de qualidade, passe lá, viu? 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
1: Olha a hora, agora são 7:01, 7:01, programa Hora da Verdade aqui na sua Ipiaú FM, até às 8 horas da manhã, trazendo mais uma informação. Parecer do TCN Bahia determina fim do vínculo de servidor após aposentadoria. A assessoria jurídica do Tribunal de Contas dos Municípios do Estado da Bahia emitiu parecer orientando que a aposentadoria pelo regime geral de previdência social, o RGPS, extingue automaticamente o vínculo do servidor estatutário com a administração pública. O entendimento consta no parecer número 00802/2026, emitido após consulta encaminhada pela Prefeitura de Dário Meira. O documento esclarece que após a reforma da Previdência, promovida pela Emenda Constitucional número 103/2019, o serviço

0: servidor que se aposentar utilizando tempo de contribuição decorrente de cargo público terá o vínculo funcional rompido automaticamente, inclusive nos casos de filiação ao RGPS. A consulta feita ao tribunal questionava, entre outros pontos, se a aposentadoria do servidor estatuário municipal pelo RGPS extinguiria automaticamente o vínculo funcional e se seria obrigatória a exclusão desses profissionais da folha de pagamento. No parecer, a assessoria jurídica do TCN Bahia também cita decisão do Supremo Tribunal Federal no tema 1150 de repercussão geral. O entendimento da Suprema Corte reconhece que, quando a legislação municipal prevê a aposentadoria como causa de vacância do cargo, o servidor não pode permanecer na função sem aprovação em um novo concurso público. Segundo o órgão, a permanência desses servidores em atividades caracteriza a situação irregular, cabendo aos gestores municipais promover o desligamento mediante ato formal e processo administrativo, assegurando contraditório e ampla defesa aos envolvidos. O parecer também ressalta que os valores recebidos pelos servidores até o desligamento não deverão ser devolvidos, desde que tenham sido recebidos de boa-fé. O entendimento segue posicionamento da Confederação Nacional de Municípios e visa evitar enriquecimento sem causa da administração pública. A orientação do TCN Bahia poderá impactar diretamente administrações municipais em toda a Bahia, especialmente municípios que mantêm servidores aposentados exercendo funções públicas de forma contínua após a concessão de aposentadoria. Agora são 7:05, 7:05, um breve intervalo. 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
4: Olha a hora, agora são 7:15, 7:15, programa Hora da Verdade, até as 8 horas da manhã, na sua 91.1 e Pia UFM, deixando você sempre bem informado. Aproveitar e mandar um forte abraço a você na zona rural, obrigado pelo carinho da sintonia, o pessoal nas cidades cinco vizinhas, pessoal de Barra do Rocha, Ubatã, onde quer que você esteja na nossa sintonia, muito obrigado pelo carinho da audiência. São 7:15, 7:15, trazendo mais uma informação para você que está ouvindo a gente. Daqui a pouquinho tem Neide Pereira com as informações policiais aqui no programa Hora da Verdade. Tá aqui já, tá se preparando para trazer aí todas as informações desse final de semana. Você vai ficar sabendo daqui a pouquinho no programa A Hora da Verdade. São 7:16, trazendo mais uma informação aqui em relação a estupro de vulneráveis cresce no Brasil e supera feminicídios em mais de 3.000%. De forma inédita e com base em investigação apoiada por ampla análise estatística, o site Giro em Piauí, em parceria com o apoio do urbanista e arquiteto Welson Andrade, da pós-graduação do Instituto de Economia da Unicamp, apresenta à sociedade um problema grave ao revelar os dados consolidados do Sistema Nacional de Informações de Segurança Pública, o SINESP, vinculado ao Ministério da Justiça e Segurança Pública, que revela um retrato obscuro, inquietante, de um tipo de violência velada no Brasil entre 2015 e 2026. Embora o debate público tenha se concentrado fortemente nos feminicídios nos últimos anos, a análise proporcional dos números mostra que a realidade da violência brasileira é muito mais ampla, complexa e silenciosa do que a narrativa predominante costuma apresentar. Segundo os painéis estatísticos oficiais do SINESP, os homicídios ainda representam o segundo maior volume absoluto de mortes violentas do país, com 471,442 vítimas, duas vítimas, no período analisado, apesar de apresentarem a queda acumulada de 39,38%, já as mortes no trânsito somaram 274,407 vítimas, mantendo aí a estabilidade elevada, com média de 67 mortes por dia. Os suicídios atingiram aí cerca de 150,202 registros, praticamente dobrando aí no período. O crescimento acumulado de 98,34% às mortes decorrentes de intervenção policial chegaram a 61,595 vítimas, crescendo aí cerca de 134,43%. O feminicídio, por sua vez, embora represente proporcionalmente a maior parcela do conjunto analisado, foi a categoria que mais cresceu proporcionalmente aí, com um número de 219,20% entre 2015 e 2026. No entanto, é importante destacar que essa não é a categoria maior em quantidade de casos. Longe disso, inclusive, dado que representa apenas 1,36% na relação feminicídio por estupro de vulneráveis, porém, feminicídios é o segmento que tem ganhado a preferência dos políticos e também da mídia. Será que é por causa das vítimas não terem título de eleitor e poder econômico em forma de consumo? Agora são 7h20, 7h20, programa Hora da Verdade, aqui na sua IPA UFM, até as 8 horas da manhã, deixando você sempre bem informado. São 7h20, dá um bom dia aqui para ela, que tá se preparando aqui para trazer as informações policiais aqui no programa Hora da Verdade. Bom dia.
5: Bom dia. Bom dia, povo de casa.
4: Como é que foi o final de semana?
5: Graças a Deus, perfeito.
4: Que bom.
5: Como sempre. Com Deus na frente, não tem como nada dar errado, não é?
4: Com certeza.
5: Sempre tudo é perfeito.
4: E o outro tá lá ainda com a garganta...
5: Ele ligou pra tu
4: tá daquele dia. Jeito.
5: Hã? Ligou pra tu ontem, hoje?
4: Mandou mensagem ontem de noite, era... Eu não sei nem que hora era. Acho que era mais de 10 horas, parece. Diz que não via, né, que já temperou a garganta de todo jeito, nada.
5: Temperou?
4: É.
5: Será que ele usou os temperos da casa dos temperos?
4: No ditado temperou. Popular, temperou a garganta de todo jeito e até agora nada.
5: Melhoras pra ele. Que ele volte a falar da vida dos outros com sucesso.
4: Pois é. Será que isso foi porque ele falou a vida dos outros demais?
5: E muito. Bastante.
4: E ele gosta da vida dos outros?
5: Não, come com farinha.
4: Diz que já gargarejou com água, limão, sal, romã. Tem um monte de inflamatório. Então o sistema tá bruto
5: foi
4: lá.
5: Foi praga.
4: Ixi.
5: Foi praga. Pesada. Não tenho dúvidas.
4: Você tá tomando mais de 5 litros d'água por dia.
5: Misericórdia.
4: É, a situação tá feia aí, viu? Já fez isso tudo e nada. Não teve nenhum resultado. Aí, pelo jeito, parece que foi isso mesmo.
5: Deixa eu mandar um alô para o pessoal de Ibirapitanga. Pessoal, um abraço para vocês. Obrigada pelo carinho. Ontem eu estive em Ibirapitanga.
4: Tem tempo que eu fui em Ibirapitanga.
5: E o nosso destaque especial, vou mandar um alô aqui para o sargento. É sargento, né?
4: Sargento Brito.
5: Brito Filho. Meu amigo. Ontem eu estive lá em Ibirapitanga com Brito. Ele que é da gloriosa Polícia Rodoviária Estadual. Mais do que garantir a segurança nas nossas rodovias, o Sargento Brito Filho tem desempenhado um papel fundamental na conscientização e na prevenção de vidas através de suas palestras sobre o trânsito. Ontem, a cidade de Ibirapitanga teve o privilégio de receber esse trabalho de excelência que planta a semente da responsabilidade no coração de cada condutor e pedestre. Parabéns, Brito, tá? Pelo profissionalismo, pela dedicação e por ir além do dever, levando educação e segurança por onde passa. Que sua trajetória continue sendo blindada e de muito sucesso. Um forte abraço, viu, de toda a nossa equipe. Hoje, Brito vai estar dando essa palestra aqui em Piauí, amanhã em Jitaúna. Um abraço, Brito. Uma palestra maravilhosa. Divina mesmo. Eu amei a palestra. Esperamos. Não é aquela palestra cansativa que você dá logo vontade de sair, não é? Porque tem palestra que é chata, né? A de Brito não é uma palestra chata. Eu amei demais. Foi a primeira vez que eu assisti e fiquei lá até o final. Quero deixar aquele abraço carinhoso ao pessoal aí ao prefeito de Ibirapitanga e o pessoal aí que estava na palestra, que são ouvintes aqui do programa Hora da Verdade.
4: E vamos torcer também para que essas pessoas que participam, que vão para lá participar, coloquem em prática, né? Porque infelizmente, ultimamente no trânsito, você tem visto...
5: Ei, tu sabia que lá em Ibirapitanga ninguém usa capacete, não é?
4: Não?
5: Não, não usa capacete, não.
4: Eu sei em Itapé,
5: não.
4: Em Itapé lá não usa, não.
5: Ninguém usa capacete, é criança pilotando, ontem... Em questão de minutos, assim, falei, meu Deus, olha o tamanho da criança que pilota.
4: Tu ia chamar a polícia.
5: Oxe, as crianças pilotam? Jesus Cristo, e todo mundo é sem capacete. Quero dizer pra vocês o seguinte, que a responsabilidade aí é de vocês mesmo, porque um acidente de moto, você nunca sabe quando vai acontecer um acidente com você. Não é porque você tá dentro da cidade que você acha que andar sem capacete é a solução, não é. Porque... acidentes acontecem, isso é imprevisíveis.
4: Hoje, infelizmente, você tem que pilotar ou dirigir por dois, né?
5: Por dois,
4: quem
5: não,
4: vai, quem
5: deixa
4: vem.
5: Eu falar uma coisa, e são pessoas com criança, são três em uma moto. Eu vi ontem várias vezes, em poucas horas que eu fiquei lá, eu vi ontem crianças na frente da moto, criança mesmo, 4, 5 anos, e ou não sei se era mãe, se era o pai, na moto pilotando, e essa criança, falei, Senhor Jesus, você tem de pensar...
4: Se arriscam muito, né?
5: Você tem de pensar que independente da cidade não tem essa lei para vocês usarem capacete, mas que você tem de pensar em vocês, o capacete... A importância do capacete, se por acaso, tudo bem, vamos colocar, não, aqui não acontece acidente, mas se por acaso acontecer, vocês irão estar protegidos como? Porque acidente de moto é o quê? Os freios são
4: ninguém
5: as pernas
4: prevê, né?
5: E a cabeça que você vai ser logo jogada e a cabeça que você bate. Então, assim, a prevenção é por sua conta. Por exemplo, essas moto elétricas, pelo que eu sei, não precisa usar capacete, mas a prevenção é sua, você que escolhe. Sabe? A sua vida é sua. Você que deve escolher. Eu vou usar... Não preciso usar capacete, mas eu vou usar aqui porque...
4: É consciência, né?
5: Questão sua de consciência.
4: Consciência vai dizer.
5: Tu tá entendendo a situação? É questão de consciência. Enfim. Mas espero que as pessoas coloquem em prática, né? E cuide das suas vidas, não é? Do que é mais importante. Você já pensou um acidente quando acontece com você, principalmente de moto... Rapaz, é quantos meses que você fica no hospital todo quebrado? Isso quando o acidente não é muito grave. E quando é grave, na maioria das vezes você perde a vida ali mesmo. Não é porque a cidade é pequena que você acha que não deve usar e que não acontece acidentes. Acidentes acontecem, são imprevisíveis, tá? Então proteja a sua vida, proteja a sua cabeça.
4: Lá em Itapé também, pessoal, não usa capacete, não.
5: Onde?
4: Itapé.
5: Itapé?
4: É. Agora são 7 horas e 26 minutos, 7h26, tem gente na linha ligando e participando. Alô? Oi?
6: Bom dia, Chole, bom dia, Nele.
4: Quem fala?
6: Como é, Raimundo do Paraguai, como é que tá o senhor?
4: Tudo beleza, graças a Deus, o velho Chole ficou lá atrás,
6: Adeus Barreto.
4: Tá aqui, meu amor. Tá aqui se preparando para as notícias daqui a pouco.
6: Ô, Chole, eu tô te ligando para avisar o povo aí em Barra do Rocha, ou em Piauí. Quem encontrar, quem souber o paradeiro de Roberto, vulgo Chau, o filho de Bob, que me passe o endereço dele, porque ele tá correndo aí de um pepino grande que tem para resolver. E eu estive na casa da mãe dele, na casa do irmão, e estive na casa do sobrinho, eu e o pessoal lá da justiça, e ele não se encontra em endereço nenhum. Ele só fica pelo WhatsApp ligando, tá entendendo? Não dá o endereço. Então, quem encontrar o endereço aí de Roberto Vulgo, Chau, passa o telefone. Eu vou passar o telefone, você liga pra mim que eu recompenso o que você me deu o endereço dele aí. O meu telefone é 99123-6237. Quem souber o endereço de Roberto, o filho de Bob, de Barra do Rocha... Ou aonde está o trator que me informe que vai ser bem gratificado, tá bom, Jolie?
4: Beleza, tá dado o recado.
6: Um abraço, Raimundo. Meu irmão.
4: Valeu, um abraço. Tá dado o recado.
5: Oxa, apareça pra Mundico, pelo amor de Jesus. Apareça que ele vai te achar. Apareça. Vai logo na casa dele. Ô, Raimundo, eu tô aqui.
4: Dê as
5: apareça,
4: caras.
5: Chau, apareça.
4: Dê as caras, como diz no ditado popular.
5: Ô, meu amigo Mundico,
4: Raimundo.
5: É babado. É babado, Raimundo, é um... Aí dá, é babado pra fazer uns 5 vestidos.
4: É,
5: cinco vestidos com vários babados pra dançar o forró, hein?
4: É. Raimundo é problema.
5: I love tu, Raimundo. Oxa, apareça, apareça. Senão, Mundico vai ligar hoje. Nos horários da rádio, tudinho. E apareça, amanhã tchau. Continua. Até de achar. Eita, eita, eita. Vai ter muita gente querendo ganhar esse dinheiro de Mundico, viu? Pra falar, oxa, tá em tal lugar. Foi o trator que ele falou, foi?
4: Foi.
5: O trator tá em tal lugar.
4: Oxa, o trator, né? Ele quer achar. Acho um dos dois.
5: É, o dos dois.
4: Se você sabe onde tá o trator... Fala, se você sabe onde tá a Chau, fale também. Segundo o Raimundo, quer ver ele.
5: Ô, Mundico, me mata de rir, véi. Ô, véi, aí não tem filtro. Eu dou certinho com ele porque eu sou igual, né?
4: Pois é, né?
5: Eu sou igualzinho, Mundico. Mundico, I love you, cadê Thelminha? Beijos, Thelminha.
4: É, Raimundão. Agora são 7 horas e 29 minutos, 7h29, programa Hora da Verdade, até às 8 horas da manhã, no oferecimento da Ita Telecom, a internet que não deixa você na mão. 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
4: Olha a hora, são 7 horas e 39 minutos, 7h39. Até as 8 horas tem programa Hora da Verdade aqui na sua Piauí FM.
5: Deixa eu mandar um cheiro para a Meire. Meire, amor, obrigada pelo café, tá?
4: Onde? Meire, onde?
5: Meire é esposa de Brito. Ah. Cheguei cedo ontem, peguei aquele café delicioso que Meire preparou. E na volta, teve a sobremesa. Ontem foi tudo por conta, viu?
4: Foi?
5: Ontem foi tudo por conta, tudo free. Primeiro, o café. Na casa de Brito, né? Meire preparou um café massa. Tomei café. Viajamos. Lá, teve almoço. Meio-dia, fomos para o restaurante.
4: Por conta de quem?
5: Por conta, no free. É. Aí voltamos e teve o quê? A sobremesa, na casa de Meire Brito de novo. Ontem foi magnífico, que não é a banda. Meire, meu amor, um cheiro, ainda levei para casa mudas de plantas da casa de Meire.
4: Só muda?
5: Tu queria que eu levasse o quê?
4: Não sei.
5: Ué? Eu tomei café cedinho na casa deles.
4: Sim.
5: Depois teve almoço por conta deles.
4: Pois é, merenda.
5: Depois voltamos, teve a sobremesa, uma sobremesa deliciosa, que meio aprendada. E eu ainda levei as mudas de plantas.
4: É.
5: E tu queria mais o quê?
4: O pneu da noite, por exemplo.
5: Ah, tu queria que eu já ficasse lá para o café.
4: Eu levasse da noite também.
5: Na próxima, anote aí, viu, Meire? Na próxima, eu já fico à noite. Foi por conta, ideia de Shirley. Foi tudo frio.
4: Por conta, frio. Fazer o quê?
5: Eu nem gosto, rapaz, não. Que? Meire, I love tu, viu? O Meire falou, tu me dá uns biscoitinhos daquele que tu faz. Ela faz aqueles biscoitos de goma.
4: De goma gostoso, eu gosto.
5: Aquele que derrete na boca.
4: Ali,
5: deixa eu contar a história pra vocês. Aqueles
4: biscoitos.
5: Uma vez eu trabalhava em uma outra cidade, um ouvinte ligou para mim e falou que tinha biscoito de goma. Eu falei, eu amo.
4: Deixou aí de viajar.
5: Hã?
4: Tu ia viajar?
5: Não, eu trabalhava na rádio de Barra do Rocha. Tá. Eu falei, eu amo. Ela veio aqui tomar um cafezinho com a gente e comer o biscoitinho, rapaz. Quando eu cheguei lá, o biscoito tava tão duro, mas tão duro. Ei, que eu rolava aquele biscoito na boca tentando chupar ele.
4: Até derreter.
5: E ela falava assim, ó, tá gostoso? Eu falei, uma delícia.
4: Tomara que a mulher esteja ouvindo lá de Barra do Rocha.
5: Uma delícia. E aí, tome café pra dentro pra ajudar a derreter o biscoito.
4: Tomara que a mulher de Barra do Rocha esteja
5: ouvindo. Eu falei, senhor, eu gosto desse biscoito, mas é daquele que já vem derretendo na boca. Mas esse daqui tá fogo. Aí ela, quer mais? Eu falei, não, tá bom. E ela botou mais um punhado dentro do prato. Eu falei, e agora? Eu falei assim, ó, mas eu não vou conseguir comer esse todinho aqui, não. Eu vou levar pra casa.
4: Tomara que ela esteja ouvindo.
5: Peraí.
4: Na Barra do Rocha. Eu creio que sim, ela deve estar ouvindo.
5: Eu vou levar pra casa pra comer lá em casa, tá bom?
4: Tá vendo?
5: Porque tá muito gostoso. Sabe o que ela fez? Então tome mais.
4: Acho que ela tá querendo se livrar desses biscoitos.
5: Ela me deu, velho, muito biscoito.
4: Acho que ela queria se livrar desses biscoitos tudo nas tuas costas.
5: O de Meire não, o de Meire realmente é aquele que derrete na boca.
4: Rapaz, você
5: não tem trabalho nenhum.
4: Da mulher,
5: mas
4: tá
5: o outro eu rolei pra cá, não podia quebrar não, porque era capaz de quebrar um dente e aí o prejuízo seria
4: meu biscoito maior. Na cara da mulher, né, tá falando. Tomara que ela esteja ouvindo. Misericórdia.
5: Oxe, mas tá vendo aí? Mesmo. Mas pois tava duro. Tava duro eu mesmo. Eu vou fazer biscoito desse e vai sair igual dela, duro.
4: Pois é, né?
5: Porque eu sempre erro esse negócio de culinária, não é muito comigo. Por exemplo, se você gosta de um bolo salado, cole comigo.
4: Sei
5: porque
4: lá.
5: Eu sei fazer bolo salado. Meus bolos saem tudo solado. Não adianta seguir uma receita. E tem gente que eu vejo colocando lá alolé.
4: Não aprendeu ainda a fazer um bolo sem solar?
5: E dá certo. Aí os meus, eu meço tudo certinho. Leite, ovos, tantos ovos. Quando eu vejo o bolo solou, me dá vontade de pegar aquelas bandejas de bolo e tocar tudo na parede. Mas tudo bem, eu parei de fazer bolo, tá? Pra não correr esse risco. É. Não sei fazer bolo não, tudo solado.
4: Agora são 7 horas e 43 minutos, 7h43, vamos falar com o Joelson Passos e os aniversariantes de hoje. Joelson, bom dia.
6: Olá, Deus, bom dia. Bom dia, meu amigo Marcelo, bom dia, Neide, que Deus é de iluminar e abençoar e glorificar com o santo nome dele a nossa vida e a saúde do meu amigo Marcelo, né? Hoje também tem uma sobrinha minha, Bruna, vai passar por um procedimento cirúrgico. Peço a vocês que façam uma corrente de oração hoje para que tudo venha dar certo. Hoje é Deus, é aniversário dele, do meu amigo Vaixole, completando idade nova hoje. Aldo Sena da Avança, Sampaio na Fazenda de Nempatinha, né? Meu amigo Sampaio. Hoje é aniversário de Jane, a esposa de Boneco, a filha de Val Pintor. Hoje é aniversário do meu amigo Gildez, o homem da C10. Kelly Andrade, essa é a filha de Vera. Vera Lúcia, Valdomiro Coveiro. Hoje é aniversário de Eliana, enfermeira, lá em Birataia. Joselita Rosa, aí no bairro São José Operário. João Paulo, aí na Avenida São Salvador, 35 anos de vida. Hoje é aniversário de Val Barba Branca, sofredor igual eu e tu. Hoje é aniversário de Anne, a amiga do Vaixole. Eita, olha que coisa boa, dois aniversariantes da mesma data. E ontem foi aniversário de Dalila, esposa de Júnior. Dalila, conselheira tutelar, a filha da minha amiga, você já sabe, né? Dai. Bom dia, Deus abençoe. Direto de Surubim, matador de onça. Tá caindo uma garoazinha boa aqui, viu? Parabéns, feliz aniversário, Vaixole. Marcelo, saúde, meu irmão.
4: Valeu, Joelson, um abraço. Obrigado aí pelo carinho da audiência.
5: Viu? Ah, porque é aniversário de Xole. Xole não tá aqui, não.
4: É.
5: Quem tá aqui é Deilson Barreto. Aniversário de Xole. Xole deve estar preparando lá o bolo. Vai ter bolo, Xole?
4: De barro.
5: Vai ter bolo, bicholhado?
4: De barro.
5: Oxe, por que não faz bolo, menino?
4: É, não gosto
5: comemorar
4: de bolo,
5: a vida.
4: Quem gosta de bolo é bolo de coisa, menino. Não gosta de bolo, não.
5: Não gosta de bolo, não? Então não. Faz uma feijoada, já que você gosta de feijão.
4: Aí é outra coisa.
5: Parabéns, viu? Que Deus te abençoe, obrigado, te proteja, obrigado, te guarde, obrigado. Tá?
4: Amém.
5: Que você continue sendo esse...
4: Esse eu.
5: Esse palhaço. Sabe? Esse palhaço.
4: Esse eu.
5: É, esse tu. Pronto. Feliz aniversário. Deus te esteja na sua vida. Amém. Sempre. Grande. Eu não sabia que era aniversário, não? Porque eu não guardo datas. Eu só guardo datas do meu.
4: Teu,
5: e do
4: tu,
5: de manhã.
4: Tu...
5: Do de manhã, só. E de uma amiga que eu tenho lá em BH, que eu nunca esqueço o aniversário dela, porque é 1º de abril. Então, tipo,
4: aí
5: não tem como
4: errar,
5: esquecer.
4: Não.
5: Tá entendendo? Mas é porque Xole não veio, gente. É Adeilson Barreto. Adeilson Barreto é tímido.
4: O que é que teu parente quer aqui mandando áudio?
5: Marcelo?
4: É.
5: O que, é que ele quer?
4: Que
5: não sei.
4: O que ele quer aqui?
7: Parabéns e feliz.
5: Acho ele não tava.
7: De vida, saúde,
4: tava doente.
7: Prosperidade. E que lhe dê uma responsabilidade. Viu? Parabéns. Vou trabalhar, porque tá muito bagunçado isso aí.
5: Agora, vem fazer.
4: Tava ruim sem falar nada.
5: Ah, você não tava com sua voz, sem voz? Ele apareceu agora. Ele, assim como eu, descobriu seu aniversário agora. Agora. Assim
4: será
5: como
4: que ele
5: eu.
4: Não sabia?
5: Hã?
4: Será?
5: Que nada, descobriu agora que viu o Joyce falando. Viu o Joyce falando? Bagunçado é quando tatu aqui. Quer dizer, tatu é aquele do buraco.
4: Tá vendo?
5: Quando você está.
4: Pois é. Tá pronta?
5: Eu tô pronta, preparada e querendo.
4: Então vamos lá, né? São 7 horas e 46 minutos, 7h46. Vamos com as informações policiais com ela, Neide Pereira, deixando você com as informações policiais, o que circularam aí nessa região em Ipiaú também, viu?
8: Neide Pereira, a repórter que está onde o fato acontece. O ar que ela respira cheira pólvora. Para ela, medalha de ouro. Para os meliantes, pulseira de prata.
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5: 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Vamos seguindo juntos com as informações policiais. Jovem encontrada morta e companheiro é suspeito de feminicídio lá em Vitória da Conquista. A morte da jovem Yasmin causou forte comoção em Vitória da Conquista na manhã de domingo 24. Moradora do bairro Miro Cairo, ela foi encontrada sem vida em uma área de matagal nas proximidades do Ceavic. O caso é investigado como feminicídio. De acordo com informações divulgadas pelo blog do Sena, o principal suspeito do crime é o companheiro da vítima, identificado como Donizete, que segue foragido. Familiares relataram que, após o assassinato, o homem teria deixado o corpo às margens da estrada que liga Vitória da Conquista ao município de Anagé. A Polícia Militar foi acionada e realizou o isolamento da área até a chegada das equipes do Departamento de Polícia Técnica, responsável pela perícia e remoção do corpo para o Instituto Médico Legal. A investigação ficará a cargo da Delegacia Especial de Atendimento à Mulher, DEAM, que irá apurar as circunstâncias e a motivação do crime. Nas redes sociais, amigos e familiares lamentaram a morte da jovem e cobram por justiça. O caso teve grande repercussão na cidade e voltou a chamar a atenção para os índices de violência contra a mulher no sudoeste da Bahia. Seguimos com mais informações dentro do programa. Nas informações policiais, vou falar lá da cidade de Jequié. Na semana passada, um alerta de crueldade extrema. Até quando, não é? Lá no bairro Joaquim Romão, na localidade das Pedreiras, um crime de uma perversidade sem tamanho foi cometido contra um ser completamente indefeso. Um potro de apenas 5 meses de vida, que vivia bem, saudável e feliz. Você precisava ver o potro pulando para cima e para baixo nas ruas, Shirley. Teve as suas duas patas, gente, decepadas. O que o que leva um ser humano, certo? Que eu posso chamar de ser humano.
4: Vai ser chamado de gente.
5: Jesus decepar.
4: Uma pessoa dessa.
5: Né? Decepar as patas de um ser indefeso. Quem faz isso com animal é capaz de qualquer coisa, principalmente com humano, tá? Ele teve as suas duas patas decepadas. O animal foi deixado para agonizar até a morte. Não existe palavras humanas para descrever a monstruosidade de quem tem a capacidade de torturar um filhote dessa maneira. Ou mesmo que fosse adulto, né? Isso não é apenas um crime, é uma demonstração de pura maldade e falta de humanidade. A nossa pergunta é: até quando? Até quando vamos assistir tanta crueldade com os animais e ver esses monstros saindo impunes? Até quando as leis vão passar a mão na cabeça de quem comete atrocidade como essa? Lembrando, quem faz isso com animal, faz com humano, viu? Não tem problema nenhum em fazer com humano. Não podemos e não vamos nos calar. Monstruosidades assim não podem ficar por isso mesmo. Exigimos justiça. Quem fez isso é um perigo para toda a sociedade.

0: Olha, Gardinale, este olhar aí que você tá vendo foi o olhar que 7 pessoas em Piauí, na Bahia, tiveram nos seus últimos momentos de vida, porque ele é acusado nas últimas 48 horas de ter matado 7 pessoas, participado diretamente de uma guerra entre facções. Ele foi capturado na Zona Leste de São Paulo, em São Mateus, área do 49 Distrito, depois de uma grande operação conjunta da Polícia da Bahia, que junto com a Polícia de São Paulo, foram até o endereço onde ele morava com a família. Cometeu os crimes na Bahia e fugiu para São Paulo. Os policiais baianos vieram até São Paulo, pediram ajuda, reforço e prenderam esse homem que seria faccionado ao PCC e resolveu mudar para o Comando Vermelho, mudou de facção. Ele ali, terceiro comando puro, comando vermelho, facções criminosas que na Bahia acabam aterrorizando as pessoas, resolveu mudar de facção, entrou em guerra. 7 mortos. Ele que é acusado desses homicídios e agora na Zona Leste de São Paulo capturado, será transferido para a Bahia para responder por estes crimes. E lembrando, né, Gardinale, delegado Palumbo, que lá ele vai ter que ficar numa cela separada, porque dentro dos presídios as facções dominam. E quando ele muda de uma facção para outra, ele cria um problemão quando vai para a jaula, quando vai para a cadeia, quando fica preso. Foi o que aconteceu aqui em São Paulo. E o bichão, com esse olhar enigmático de assassino, será levado de volta para a Bahia, Gardinale.
1: Ô, Tony, mas eu não sabia que o cara podia mudar de facção criminosa, quer dizer... O cara tá no PCC, liga lá o chefão do Comando Vermelho, quero lhe fazer um convite, vem aqui para a nossa facção, você aceita?
2: Eu aceito. Como é que é? Paga mais e troca de facção? É isso?
3: Não, na verdade ele foi aceito na outra facção e acaba sendo jurado de morte pelaquela facção que ele abandonou.
1: O cara,

0: de facção, ele vai ser sempre olhado como aquele cara lá pro X9, será que vai caguetar? Será que vai nos delatar? É uma pessoa que já não é confiável por si só pelo fato de ser bandido. E aí ele perde também essa confiança, entre aspas, dentro das próprias facções.
1: Olha, mas impressionante, porque ele troca de facção, ele vai ficar a vida toda jurado de morte. Então, ele vai ter dois problemas, né? Quer dizer, ele tem que assumir as funções da nova facção criminosa e lidar com as ameaças da antiga facção criminosa. É um risco que ele corre, tem que ganhar muito bem para isso. E esse olhar do bruxo aí, hein?
0: Ah, rapaz, tem gente que se intimida com o olhar, né? Eu vejo isso daí, vejo mais um bandido como qualquer outro que está aí solto pelo Brasil. Agora, tem gente que acaba se intimidando com esse tipo de olhar, né? A única coisa que eu consigo sentir de bandido é desprezo e raiva. Olhar nenhum vai me intimidar de homem nenhum. Aliás, não tenho medo de homem nenhum, somente de meu Senhor Jesus Cristo, de desagradar. É o meu único temor na Terra.
2: Reportagem é delegado Palumbo. Sigo ele nas redes sociais, sou fã dele, tá? Delegado Palumbo. Maravilhoso. Eu gostei aí quando o cara falou que o olhar é o quê? Penetrante. O repórter falou que o olhar do bruxo é penetrante. Diferente, né? Esse olhar assim, penetrante. Vamos seguindo. Vamos embora, né? Tá na hora de ir embora.
3: É.
2: Embora.
3: Antes de ir embora, deixa eu aproveitar e mandar um feliz aniversário aqui pra Anderson, filho do Edinaldo, lá do bairro Santa Rita. E hoje também é aniversário do deputado Niltinho, completando idade nova hoje. Recebendo os parabéns aí de toda a família piauense também da equipe da 91.1. Valeu? Vamos embora?
2: Vamos embora.
3: Pronto, programa Hora da Verdade volta amanhã. Acho que amanhã deve estar aqui, né? Porque ele já mandou áudio.
2: Sim. Ele também, esse Marcelo é dengoso. Dengo.
3: Porque sexta-feira eu não tava podendo falar. Aí ontem mandou a mensagem escrita. Hoje já mandou áudio. Sarou de meia-noite pra cá?
2: Dengoso. Bem puro. Simbora.
3: Valeu, um forte abraço. Hora da Verdade volta amanhã a partir das 6h40 da manhã.
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senhoras e senhores, o nosso bom dia. A partir de agora, no ar, mais uma edição do Amarelinho Notícias pelas ondas da nossa Ipiaú.

0: tudo lindo. Vamos a partir de então dar início a mais uma edição do Amarelinho Notícias pelas ondas da Ipiaú. E vamos agora aos principais destaques da Bahia, do Brasil e do mundo.
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0: Presencialmente nos estúdios da Ipiaú, vamos entrevistar o prefeito de Jequié, licenciado para ser candidato a vice na chapa de oposição na Bahia, Zé Cocá. Em Ubaitaba, confusão marca a cavalgada dos amigos e termina com intervenção da PM. Músico é baleado com tiro de fuzil e morre após sair de igreja evangélica. Acidente entre ônibus e caminhão deixa ao menos 8 mortos em Minas Gerais. Você confere também, guarda municipal é morto com facada após tentar defender amigo. Esses e outros destaques vocês vão tomar conhecimento a partir de agora. Está no ar o programa que tem o nome de Amarelo, mas não desbota nunca.

0: E que tenhamos todos uma ótima semana, uma ótima segunda, com as graças do nosso Senhor Jesus Cristo. A partir de agora, já vamos com a previsão do tempo para Ipiaú e toda a nossa região.
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0: É chuva. Chuva no Cacau. Hoje a temperatura varia de 20 a 26 graus, aquele tempinho fresco, friozinho, sensação térmica agora de 21 graus e obviamente com muita chuva. Essa previsão de chuva vai se estender até a próxima quarta-feira. Portanto, é chuva no Cacau, painho.

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2: Meus ouvintes, a nossa IPAU bem movimentada nesse final de semana, aonde tivemos aí o início dos festejos do Festival de Chocolate na Praça Rui Barbosa, e na ocasião aí muita gente participando, expondo os seus produtos, e obviamente é o primeiro Festival de Chocolate a céu aberto. E nesse final de semana, no último sábado, aliás, na última sexta-feira, a prefeita Larissa Dias entregou aí caçamba, topique e caminhonete que estarão servindo o município, através de emenda parlamentar do deputado federal Antônio Brito, como também do deputado estadual Niltinho. Enfim, essa caçamba, inclusive, avaliada em R$ 600 mil, que estará servindo à infraestrutura do município. Portanto, final de semana aí, aonde Piauí recebeu esses presentes, teve também um encontro Parceiros da Mata, localizado ali no Centro Poliesportivo, e na ocasião foi anunciada pelo presidente da CAU, senhor Aleandro, cerca de R$ 1 milhão que estará beneficiando os produtores rurais. Serão 8 associações contempladas. Nós vamos agora bater um papinho com a prefeita Larissa Dias, que concedeu entrevista ao nosso programa e, obviamente, comentou aí essa programação do programa Parceiros da Mata. Vamos ouvi-la.
3: Esse é nosso canal, prefeita, seja bem-vindo ao Amarelinho. Como comenta hoje o Parceiros da Mata, com a presença, inclusive, de Rita Rodrigues, que é a irmã do governador Jerônimo Rodrigues.
4: Pois é, estamos aqui recebendo, né, o 8º Festival Territorial de Chocolate, uma realização da PROC, junto com o governo do estado, em parceria também com a Prefeitura de Piauí. Um evento importante, não só para divulgar, para expor o chocolate, que não é que é fabricado no nosso território, mas também com diversos cursos de qualificação, assistência técnica que está acontecendo. Esse evento todo, ele culminará com aulas práticas nesse domingo, né, na Fazenda Baviera, mas todos os dias está tendo aula, né, qualificação com diversos professores que estão vindo de São Paulo, do governo federal, de Brasília, de Salvador, para capacitar o nosso homem e nossa mulher do campo. A gente quer um campo forte, um campo produzindo, gerando emprego e renda, né, para a nossa comunidade.
3: É continuidade do nosso lançamento que tivemos em Piauí algum tempo atrás?
4: Isso, tivemos o lançamento do projeto, até na época era Projeto Parceiros da Mata. Em março de 2025, esse projeto foi lançado. É um projeto estadual, mas foi lançado no município de Piauí. Só que agora ele volta em 2026, não mais como um projeto, mas já com as ações, né, e realizações. Inicialmente, 4 associações de Piauí seriam beneficiadas com esses recursos, mas nós conseguimos ampliar para 8 associações, né, para serem beneficiadas com esse recurso, que a gente sabe que vai ser muito importante para fortalecer, para levar tecnologia, modernização, exatamente. Então, é um campo que a gente quer cada dia mais forte. Hoje, em Piauí, são adquiridos para merenda escolar. 11 associações produzem amarelinho para merenda escolar, então para vender os seus produtos para merenda escolar das nossas crianças, dos nossos jovens. Recentemente, agora nesse mês de maio, assinamos contrato de mais de R$ 1 milhão, né, para as associações da nossa zona rural. Né, e é isso, a gente quer um campo forte, um campo produzindo, né, e uma alimentação de qualidade, porque a gente sabe que o nosso campo, ele produz e ele manda para a gente um alimento de qualidade, sem agrotóxico, saudável. E com Parceiros da Mata ainda chegando esse recurso para fortalecer ainda mais, e pensando também no meio ambiente, né, que isso é importante também.
3: boa notícia, de 4 são 8.
4: 8 associações.
3: No total de 11.
4: Isso. Né? E logo mais, a partir das 8 da noite, teremos um evento importante, né, na Praça Rui Barbosa. Então a gente convida toda a comunidade, vai estar lá as comunidades, as associações, mostrando o seu chocolate, seu mel de cacau,
3: Nibs,
4: Festival de Chocolate. E vai ter presente para Ipiaú, viu?
3: Hoje,
4: às 8 horas da noite.
3: Praça
4: Na Praça Rui Barbosa. O aniversário é meu, mas o pedido foi para presente para Ipiaú.
3: É o primeiro festival a céu aberto, né?
4: É, hoje vai ser a céu aberto na Praça Rui Barbosa. A gente conta com a visita, né, com o prestígio da nossa comunidade para visitar, para comprar os chocolates, para comprar os produtos vindo da zona rural, né, para fortalecer, para conhecer. Muita gente mora aqui na cidade, mas não conhece, né, o chocolate que é produzido aqui, não só em Piauí, mas em todo o território, né, e vai conhecer. São produtos de qualidade. Vamos ter também os estudantes do curso técnico do CETEP, não é?
3: Que vão levando,
4: exatamente, vão levar o seu chocolate, vão mostrar o seu chocolate. Então, quem quiser conhecer de perto esse chocolate dos nossos estudantes, não é, que estão pesquisando, avançando também em um chocolate mais saudável, a gente vai estar lá hoje, 8 horas da noite, na Praça Rui Barbosa.
3: Todo mundo convidado.
4: Convidadíssimo.
3: Então, somzinho também. Né?
4: Vai ter presente para Ipiaú, viu? Vai, presente para nossa cidade, novidade.
3: E parabéns pelo seu dia, viu?
4: Muito obrigada, Marelinho.
3: Muita paz, muita felicidade, que Deus continue lhe abençoando para continuar dando o bom andamento na sua gerência em prol de Piauí.
4: Muito obrigada, um beijo especial para todos.
3: 20 anos, é?
4: 20 com mais 20.
3: É?
4: É. 40.
3: Não tem problema dizer a idade.
4: Não tem problema, não. Cada ano é mais experiência.
3: Exatamente. Parabéns, Larissa.
4: Obrigada.
3: Muito obrigado por estar conosco.
4: Obrigada.
2: Tá dado o recado da prefeita Larissa. Obviamente, essa entrevista foi gravada na última sexta-feira, quando a mesma aniversariou. E os presentes já foram dados, já, como eu citei aí, caçamba. Ou seja, uma equipe, uma patrulha mecânica aí, composta até por essa caçamba, que é avaliada em R$600 mil, estará ajudando muito o município. Vamos agora de povo pela linha 1, bom dia.
1: Eu sou linha 1, é pela casa, sem verdade. A gente vai querer só o dinheiro que tu falou.
2: Tá, o recado dele tá meio atrapalhado. Bora pra outra linha, Luiz, você pode continuar mandando seu zap, ligando, participando, interagindo conosco. Tô recebendo aqui a informação também. Do nosso, aqui ó, também tem a informação legal. Patrick Lopes anuncia novos investimentos e avanços na implantação de leitos de UTI no Hospital Geral de Piauí. Foi uma reunião realizada em Salvador, tratou da ampliação da estrutura do HGI e entrega de novos equipamentos para fortalecer a rede de saúde regional. Também um carro Virtus zero foi doado para o Hospital do Estado. Valzinho aí dando essa informação aí. Patrick jogando duro e reestruturando o Hospital Geral de Piauí. Valeu, Valzinho, pelas informações. Agora, povo, alô, bom dia.
1: Bom dia, Marelinho.
2: Bom dia, Raimundo.
1: Eu tô aqui com um rapaz de você que já tá tomando um café aqui e lembrei de você, você sumiu. Quem era Amarelinho, vim aqui, tomava café, mas depois ficou uma pessoa tão importante, não veio mais a casa de Raimundo do Paraguai, mas é isso mesmo, né, velho?
2: Ué, muda essa questão, não é porque é importante, não. Às vezes a gente tá no corre, na correria, pra cima. Você também não nunca mais foi na minha casa também, não.
1: Isso é, velho, mas relativo. Tu sabe que eu passei por uma pausa difícil de saúde, né, velho?
2: A gente não... Na verdade, pra gostar do ser humano, não precisa estar na casa, não. A gente carrega no peito.
1: Você... É, minha conversa bonita. Não é à toa que é um grande radialista.
2: Você é um amigo de muitos anos e você tem a minha consideração. Eu não sei se eu tenho a sua, mas a minha você tem.
1: Você sabe que eu gosto de você de graça, né?
2: E não paga aluguel.
1: Com certeza. Ô, Marilinho, tô ligando pra ter o programa. É pra informar o pessoal de Barra do Roça e Piauí e Biratá. Quem souber o paradeiro aí de um rapaz, chama Robert Costa, vulgo Chau, é quem encontrar ele ou trator, nós estamos pagando dando uma gratificação a quem encontrar. O nome dele é Chau. o filho de Bob, lá de Bardo Rocha. Bardo Rocha, se souber aí onde está, tchau. Encontra aí que eu e Felipe Juju, tá aí boa. Vai dar gratificação muito boa para quem encontrar esse tal, porque o Luiz não tem endereço. Já fomos na casa dele, da mãe dele, lá em Bardo Rocha, na casa do filho, na casa da prima, e ninguém sabe onde esse homem mora. Tá igual tatu, tatu verdadeiro. É do buraco, ninguém sabe onde é. Então, fica aí, ó, o 91236237. Quem ligar pra mim, de seu endereço aí, vai ganhar uma gratificação. De Piauí, Amarelinho, aqui tô tomando café, aqui só faltou você, velho. Um abraço.

0: Luiz, vamos a um breve intervalo comercial e no próximo bloco a gente vai dar início a esse diálogo com Zé Cocá, pré-candidato a vice-governador da Bahia, aonde quem lidera a chapa é ACM Neto, obviamente. Zé Cocá, reeleito prefeito de Jequié, com mais de 90% dos votos válidos, tomou essa decisão de se afastar do cargo e entrar nesse novo desafio na sua vida. Então, já presente nos estúdios da IPAU, eu vou bater esse papo com o galego dos olhos azuis, o Zé Cocá. É rapidinho.
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3: Senhoras e senhores, às 8 horas e 45 minutos, para você nos ouvindo em toda a região, recebemos aqui com satisfação, pela primeira vez nos estúdios da IPAU, o pré-candidato a vice-governador, o homem que deixou recentemente a prefeitura de Jequié, reeleito aí com mais de 90% dos votos. Vale a pena repetir, porque foi uma das maiores votações do estado. Eu não sei, ou foi do Brasil, Zé?
4: Pode abrir. Votação do Brasil.
3: Do Brasil, é, né? Proporcionalmente se falando.
4: Municípios acima de 100 mil habitantes.
3: É brincadeira. Então, bom dia, meu Zé!
4: bom dia, Amarelinho, bom dia, Luiz, bom dia a todos que estão nos ouvindo nesse momento. É uma honra estar aqui com você, pra gente bater esse papo, falar de políticas públicas, falar da nossa região, falar das deficiências, do que podemos melhorar, do que melhorou. Estar aqui com você é uma honra, meu irmão. Aproveitar, hoje é aniversário de duas figuras ilustres, viu? Aniversário do deputado Hassan, parabéns, meu irmão, que Deus te abençoe grandiosamente. É aniversário de Flavinho também, hein? Meu sobrinho abençoado, que Deus abençoe essa dupla, muitos anos de vida, paz, muita saúde, Amarelinho.
3: É isso aí, felicidades, né? A ambos.
4: Amém, amém.
3: Flavinho, prefeito de Jequié.
4: Hassan,
3: é isso? Isso, Hassan, e Hassan, deputado estadual, já aí, conhecido. Isso. Flavinho, inclusive, é seu sobrinho.
4: Isso, isso.
3: Confere, né?
4: Isso, confere.
3: Foi, na chapa, foi eleito como vice-prefeito. Aí você tomou essa decisão, que não deve ter sido uma decisão fácil. Vamos agora mergulhar na sua vida. Houve um assédio muito grande por conta do PT, eu me recordo. Uma grande expectativa do apoio de Zé Cocá para a chapa de Jerônimo. Mas, de repente, Zé Cocá se torna o vice na chapa de Neto de oposição. A primeira pergunta: como foi essa decisão? O que lhe levou realmente a tomar essa decisão, largando uma cidade de 180 mil habitantes, prefeito, para seguir esse novo rumo, esse novo desafio na sua vida política?
4: Amarelinho, de fato, não é uma decisão fácil você largar uma prefeitura do porte que é. Aproveitar, agradecer aqui a Plínio Nery com a gente, aqui Rodrigo, aqui Giterlan, Kleber, Jackson do Açougue, Júnior da ABB e Arthur aqui do União Brasil. Aproveitar e mandar um abraço também aí para nosso presidente aqui, Edson, Robson, Danilo, Picolé, a todos os vereadores aqui do município de Piauí. É uma honra estar aqui com você. Amarelinho, quando houve, de fato, esse convite, a gente, de fato, pensa, houve convite dos dois lados, mas a gente começa a pensar, a gente começa a avaliar e a gente começa a ver, de fato, que a Bahia pode mais. Eu não tinha nos meus pensamentos isso. Até que foram até propostas, outras propostas para mim, de ser deputado federal, de uma coisa, ser outra, mas eu tinha meu foco em ser prefeito de Jequié. Mas quando eu sentei com o Neto, de fato, aquilo mudou, de fato, a minha concepção. Eu vi em Neto um fator que para mim é importante, a determinação em mudar um estado. Um cara determinado, eu sou muito de ler, de me informar. Tudo que eu procuro fazer, quando eu resolvi ser candidato de Jequié, a primeira coisa que eu fiz foi estudar Jequié, ponta cabeça. Eu dizia que eu ia ter Jequié na palma da minha mão e tinha. Ninguém pagava uma água mineral sem que eu soubesse. Ninguém comprava um saco de cimento ou fazia qualquer coisa sem que eu soubesse na prefeitura do Porto de Jequié. Então, quando eu resolvi ir para dessa discussão estadual, quando o Neto me falou, o primeiro convite que ele me fez, eu fui para casa, fui desbuçar, sentar. E nas propostas de Neto, a gente vê que as coisas podem acontecer. Você pode mudar. Porque a gestão pública, Amarelinho, não é simplesmente só entregas. Gestão pública é você dar norte ao seu estado, ou seu município, ou seu país, e criar parâmetros para melhorar a vida de quem mais precisa. E eu vi no projeto de Neto isso. E isso, de fato, me incentivou e me entusiasmou a estar do lado dele. Então, quando você vê uma promessa vazia, você diz, poxa, eu vou para um negócio vazio. Quando você vê um negócio com sentido, com norte, com rumo, podemos fazer assim, devemos fazer assim, vamos enxugar aqui, vamos cortar isso, vamos tirar aquilo. Não é possível, Marielinho, nós não podemos mais aceitar que você botou um camarote para receber uma figura ilustre em Salvador e o Estado gasta 6 milhões de reais. Então o dinheiro banalizou. Você abre uma secretaria para Ponte Salvador Itaparica, que para mim é um verdadeiro absurdo, que a Ponte Salvador Itaparica pode estar vinculada à Secretaria de Infraestrutura do Estado. E você imagine que essa secretaria, você não prego, já gastou 160 milhões de reais. Aí você diz assim, pô, meu, eu não posso aceitar isso. Então isso de fato me motivou a estar do lado do Neto nessa disputa.
3: Obviamente que no mundo da política o vice ele tem que ter dois requisitos: ou ter dinheiro ou ter voto, né? Qual foi a análise do União Brasil em escolhê-lo para ser o vice da chapa?
4: Dinheiro eu não tenho, então essa já tá descartada, né? essa chance é zero. Eu tenho muita vontade. Voto, suas urnas é que vão dizer. É que eu digo sempre, cada eleição é uma eleição. A gente não pode se envaidecer porque a gente foi bem votado. Eu acredito na Constituição. Eu sou um cara bem relacionado, graças a Deus. Onde eu chego, as pessoas simpatizam, as pessoas me respeitam. Que pra mim, ia mandar um abraço pra Esparto também, que tá com a gente aqui. As pessoas me respeitam. Então isso, de fato, pra mim é muito importante. Todo lugar que eu chego de cabeça erguida. Eu ando no bairro de Jequié, as pessoas dizem, é impossível você ir aí. Eu vou, sou altamente bem recebido e vou 10 horas da noite, 9 horas da noite, 5 horas da manhã. Eu adoro fazer isso. Vou 5 horas da manhã no bairro e vou 10 horas da noite ver as dificuldades. Isso pra mim era rotina mês a mês. Pelo menos um dia por semana fazer isso. Então isso, de fato, é que credenciou. Quando o Neto viu o nosso nome, pontua. O meu nome pontuou pra senador, meu nome pontuou pra governador. Ainda eu era conhecido por menos de 30% do povo baiano. Então a simpatia, graças a Deus, eu tenho um ditado comigo, Amarelinho, que a notícia ruim, ela voa. Mas a notícia boa, ela vai chegando devagarzinho. E quando ela é boa, ela chega consolidada. Ela chega e massifica ali, ó. Chega e vai massificando. E as pessoas ouvem diferente, ó. O que é bom. Então acho que isso foi que levou o Neto a nos fazer esse convite.
3: Ô Zé,
4: essa notícia boa.
3: É, deixa eu entrar aqui agora nesse desafio, né? Me aprofundar mais nesse desafio. A gente sabe que, por exemplo, na última eleição, Neto na casa dos 60 e tantos pontos, Jerônimo na casa dos 5, 6, né? E aí vem a força Lula, né? Que a Bahia tem Lula. Na verdade, eu acho que o presidente Lula é o Mandela brasileiro, porque o cara que já coleciona 5 mandatos, que eu coloco também o da Dilma, né?
4: Claro, claro.
3: Que obviamente foi
4: 4 eleito. E meio, vamos dizer, né? Que Dilma só ficou meio.
3: Meio, né? Temer tirou. O Temer não é brincadeira,
4: isso,
3: né?
4: Isso.
3: Mas assim, mesmo após tantos mandatos, as pesquisas ainda afirmam que o presidente Lula está em primeiro, né? Daqui a pouquinho eu vou entrar também na onda Flávio Bolsonaro aí, juntamente com o Vocário. Mas eu quero entrar mais nesse desafio seu. E assim, né, o PT tem uma força muito grande, tem uma organização, né, uma militância e, obviamente, a força de Lula. Nós estamos vendo aí a pesquisa, né, uma diferença de 8-9 pontos para Neto, certo? E na sua análise, como é possível superar, vencer essa força que o presidente Lula tem na Bahia?
4: Marelinho, o primeiro ponto é, se você avaliar, nenhum governador na história da Bahia foi candidato à reeleição sem estar em primeiro lugar em todas as pesquisas. Todos que foram candidatos, até Paulo Souto, que perdeu, quando você fazia pesquisa, ele estava em primeiro lugar. O candidato à reeleição. Aí você pergunta por quê? Porque historicamente, quem está no direito à reeleição está mais perto da população. se aproxima mais, vai mais, conversa. E Jerônimo rodou toda a Bahia. Jerônimo foi em todos os municípios baianos, e alguns municípios 10 vezes, 15 vezes. Então ele, de fato, foi muito presente. Então hoje é uma das figuras mais conhecidas da Bahia. Se você botar, mais até do que a Semineto. Então, se ele tivesse uma aceitação positiva, ele teria que estar aí com 60, 70. Então o primeiro ponto é esse. O segundo ponto é que, dessa vez, ele não pode esconder atrás de Lula.
3: Uma coisa. Por quê, assim, Zé?
4: Porque, ó, primeiro mandato, você vota numa esperança. Pô, eu não conheço o rapaz, o cara zero de rejeição, e aceitação se constrói. Rejeição não, meu amigo, você não tira rejeição de ninguém. Quando a pessoa não gosta de você e tá materializado aquilo, pra você tirar aquilo é difícil. Então a coisa é você começar do zero, cara, ó, ninguém nunca viu ele, vai subindo, foi o que aconteceu. Eu dizia sempre, como aconteceu com o Rui Costa, como aconteceu com o Wagner. Agora nós estamos falando de um candidato que tem mais de 50% de rejeição, que ele é governador, ele vai dizer agora, ah, eu e Lula? Como é que eu vou dizer eu e Lula se eu tô governando há 4 anos e com Lula? Se eu não fiz, se eu larguei obras estruturantes necessárias, se eu não fiz demandas que eram necessárias, eu preguei na eleição passada que eu iria mudar a Bahia em 4 anos, porque se tivesse Lula e Jerônimo junto, o Estado seria mudar, porque nós não teríamos problema de recurso, nós não teríamos problema de financiamento, porque se dizia que Rui teve com Bolsonaro e com Temer. Então isso não aconteceu. Você pergunta assim, qual é a obra estruturante, ele pergunta aqui, na nossa região, que foi feita por Jerônimo Rodrigues, que mudou a vida das pessoas da nossa região nesses 4 anos. Você não teve uma obra estruturante nele. Então você não terá essa figura mais. Até porque Lula também caiu na Bahia.
3: Mas continua em primeiro.
4: Continua em primeiro, mas caiu.
3: Você acha que esse 13 não sai descendo?
4: Na passada, Lula teve 72% na Bahia e Neto teve 47% dos votos. Jerônimo teve 52% e fração. Neto teve quase 48, Lula 73, então Jerônimo era para ter 73. Então 23%, 25% para ser exato, do eleitor que votou em Lula votou, porque o cara já não queria mais, o cara já via que a segurança pública nossa está em um caos, que a nossa saúde está em um caos, que nós somos o pior na educação do nosso Brasil, que nós temos os piores índices necessários, que a nossa infraestrutura está se defasando, que o Estado não está pronto de fato. Como é que você diz, Avalinho? Pelo amor de Deus, um governador que está em exercício diz que fez 8 mil quilômetros de estrada, se a Bahia só tem 7.500 quilômetros de rodovia, pelo amor de Deus, se eu vi isso do governador, o governador deu essa semana uma declaração na TV Bahia, quando ele diz que não tem prazo para que a gente ande na rua tranquilo, pelo amor de Deus, é a mesma coisa eu chegar prefeito de Jequié e eu dizer que eu não tenho um prazo para botar a cidade em ordem. Quando eu vou para a eleição e que eu ganho, o meu dever é de cuidar das pessoas. O dever do governador é dizer, não era prazo não, era para ter feito lá atrás. Segurança pública é o quê? Vamos tirar marginais da rua, vamos tirar vagabundo, tirar mesmo. Vamos fazer isso como? Trazer a polícia para perto, organizar esse processo, criar um link entre educação e segurança pública, para que com isso a gente consiga tirar o marginal de perto da gente. Mas precisa, de fato, de boa vontade e determinação. Isso não aconteceu. As pessoas vão avaliar o governo Jerônimo agora pelas suas ações, não é pelo 13-13. Então, as pessoas esperam hoje, nesse momento, a votação que Neto tem. Então, Neto tem uma tendência de crescimento, na minha concepção, e você vai ver isso durante a campanha, e Jerônimo tem uma tendência de queda, porque são muitos erros. E as pessoas avaliam isso. Existe uma coisa chamada celular, que hoje todo mundo, em qualquer canto, vai ter as informações. Antigamente, a gente poderia criar um fato e não ir, e hoje não acontece mais isso. Então as pessoas estão bem informadas, as pessoas vão avaliar.
3: Você acha que o presidente Lula não vai influenciar?
4: Eu acho que ele pode ajudar, e para mim, se não fosse o presidente Lula, ele não tinha condição de ser nem candidato à reeleição. Os números por si só se dizem. O que é que mudou na Bahia nesses 4 anos?

0: Isso é uma coisa...
1: Claro,
0: e como
1: claro.
0: É que, se esse povo vir pra rua, como é que vai ser?
1: Deixa eu lhe dizer aqui, ó. Não são 360. O governo está aí com 330.
0: Em
1: torno disso. E é um número bem...
0: Poxa!
1: Bem. Mas o que é que eu lhe digo o seguinte? Paulo Souto perdeu a eleição para Wagner. Wagner não tinha um prefeito. Um prefeito. E outros momentos, Neto na passada... tinha em torno de 100 prefeitos, vai ser mais ou menos o número que vai ter nessa. Nós tivemos quase 48% dos votos. A importância é, claro que é. O prefeito tem sua força, claro que tem. Não sou, eu sou fui prefeito, sei disso. Agora, não é só isso que resolve a eleição. Porque é o seguinte, eu lhe digo sempre o seguinte, uma coisa é você pedir o voto para quem tem perspectiva de futuro. Outra coisa é você pedir um voto para um candidato que não mudou a vida da sua população. Você vai a um município aqui na região... O governador fez uma visita, eu falei na hora com o prefeito. O governador levantou 50 placas e das placas tinha projetos que nem topografia tinha feito ainda. Você diz assim, como é que essa obra irá sair para esse ano? Nós estamos falando, Maranhão, em anúncios que nem saiu do papel, já estão sendo anunciados. Então as pessoas hoje, Maranhão, a gente vive numa dinâmica do processo de rápido. As pessoas hoje querem ver resultados. Às vezes a gente tinha desculpa no passado, hoje não tem. O Estado nosso tem uma arrecadação razoável, o Estado está com a saúde financeira, estaria com a saúde financeira equilibrada, mas você não vê as coisas fluindo, porque não há planejamento de gestão, não há equilíbrio em relação a isso. Então, eu não vejo isso resolvendo um problema, e até porque, se você botar eleitoralmente, os maiores municípios estão com o Neto. Se você fizer conta, quem administra, então isso, quando você somar, As cidades que estão com o Neto e as cidades que estão com o Jerônimo, aí se somar em número de eleitor, Neto, nós temos mais eleitores do que ele, administrado pelos municípios.
0: Eu vou abrir agora para o povo.
1: Abra.
0: É problema seu e o povo.
1: Isso.
0: Você que está me ouvindo, mande sua mensagem, pode interagir, porque eu faço programa assim, viu, Zé? E eu sei que vocês são preparadíssimos para receber e para responder o povo. Deputado Sandro Regis, seja bem-vindo, bom dia.
2: Bom dia, Amarelinho, bom dia, meu futuro vice-governador. Zé Coca, o governador de nossa região. Bom dia, meu presidente do partido, Rodrigo, Aplin, enfim. A todos que estão nos escutando, e dizer a você, meu amigo Amarelinho, que Zé sabe o quanto eu trabalhei, o quanto liguei, o quanto eu brincava com ele, porque eu vejo que a vinda de Zé foi uma consolidação de um projeto. Zé que foi prefeito de Lafayette Coutinho, então Zé conhece de perto que é ser prefeito de um município pobre, pequeno, rico, depois passou a ser prefeito de Jequié, um município de médio porte, que não deixa de ser a capital de nossa região, transformou Jequié, presidente da UPB. Então acho que Neto teve a sabedoria de trazer uma simbologia muito forte do interior para sua chapa, e é com a presença do nosso querido amigo, futuro vice-governador Zé Coca. Acredito que com a vinda de Zé, né, com a vinda de Coronel, com João Roma, enfim, com toda essa turma que está unida em pró de fazer a mudança que a Bahia e os baianos precisam, eu acredito que nós teremos aí um projeto político por muito tempo, né? Sempre digo a Zé que eu tenho conversado muito com as pessoas, como ele conversa também. Zé é um cara que não quer nem vir em Salvador, quer ficar no interior rodando, conversando com os municípios, conversando com as pessoas, conversando com os prefeitos, ex-prefeitos, vereador, enfim. E ele tem sempre nos passado no feedback como ele tem sentido das pessoas o cansaço do PT e a vontade de mudar. Esse final de semana mesmo, Zé, eu rodei ali o Vale do Paramirim. Fui em diversos municípios. E na eleição passada, Neto pontuou muito mal lá. Verdade. E nessa eleição, por onde a gente caminhou, o Neto melhorou bastante ou a gente já ganha a eleição. Então, acredito que isso seja efeito da mudança realmente, mas também um recado claro que Neto deixou com a formação de sua chapa, que ele queria contemplar.

0: Bahia de todas as formas. Entendo que foi um torcedor de sua vinda, eu que trabalhei muito por você, quero dizer e reafirmar de sua importância em nosso projeto.
1: Ok, deputado Sandro Redes, obrigado aí pela sua interação, Zé. Pode falar.
2: Sado, meu amigo, muito obrigado. Você que é um amigo, um parceiro, é de fato uma das pessoas que mais conversou comigo para que isso acontecesse. Sandro é um amigo de longas datas, é um grande parlamentar. Para mim, um dos deputados mais trabalhadores daquela casa, tá? Entre os maiores, com certeza. Lutador, guerreiro. E uma fala dele que ele fala, de fato, é muito importante. Você vê além do cansaço. Você sabia que na passada a Neto só ganhou 54 municípios. E mesmo assim teve 40 e quase 48% dos votos. Se você fizer a conta, Maria, no primeiro turno, Neto e Jean Roma tiveram 49,8% contra 49,4%. Se Neto e Jean Roma estivessem juntos no primeiro turno, tinham ganho a eleição. O que é que aconteceu no segundo turno? Foi um erro de desmobilização. Neto teve, Jerônimo teve 49,4%, se entendeu que Jerônimo tinha ganho a eleição. As pessoas não contaram o voto de Jerônimo e de Neto, de João Roma e de Neto. Porque se tivesse contado, a gente tinha ganho a eleição. 49,85% a gente teve. Então esse erro estratégico, muito fundo, não foi nem dizer um erro, essa desmobilização. Alguns prefeitos voltaram para Jerônimo, a desmobilização do pessoal, as pessoas na rua, entendeu? Ô, Jerônimo teve 49,5, Neto só 40. Mas quando você contava o voto dos dois, a gente já ganharia a eleição. Então você vê que ali era um sinal
1: É,
2: vermelho.
1: isso aí é notório porque Roma só tira voto de Neto, né? É o voto da direita, o bolsonarismo, enfim. Deputado Sandro Reis, obrigado pela sua
2: Então,
1: interação.
2: Sandro, meu irmão, obrigado, viu?
0: Zé, eu tô chegando aqui agora para bater um papo com o Zé Ronaldo. E se ele já estiver aqui na prefeitura, eu vou pedir ao Amarelinho também para ligar para o Ronaldo também dar uma palavrinha com
2: Pronto,
0: você e com o
2: ótimo,
0: Amarelinho.
2: ótimo.
1: Pronto, oxe,
2: Sandro,
1: recebeu.
2: obrigado, irmão. Tamo junto. Você que é uma bênção e um guerreiro.
1: Recebeu o rei do
0: Zé
1: sertão
0: Ronaldo.
1: aqui. Vai ser
2: Vai ser o
1: top.
2: deputado estadual mais votado da Bahia.
1: Eu também estou dizendo que
2: Vai
1: bate
2: ser, vai ser.
1: 120 mil
2: Vai,
1: votos.
2: vai, vai. Quem
0: Que nada,
2: trabalha é
0: meu
2: ele,
0: amigo.
1: É o queridinho de Neto. Um abraço, meu
2: Um
1: padrinho.
2: abraço, meu irmão. Que Deus te
0: Valeu.
2: abençoe.
0: Tchau.
1: Agora um bora cá voltar aqui para seu Zé Cocá. Um dos erros, né? João Roma
2: João Roma.
1: foi ali.
2: Ó, João Roma
1: E
2: não tava
1: olha
2: na
1: que.
2: passada, Coronel não tava.
1: Coronel chegou
2: Prefeituras
1: também.
2: estratégicas como Ilhéus não tava com. Então
1: A
2: você tá vendo.
1: mudança assim do vice também foi importante,
2: Com
1: né? Porque
2: certeza.
1: aquela moça.
2: Uma coisa simples, se tivesse colocado Zé Ronaldo naquela vice, tinha uma eleição.
1: Ela
2: Um item simples.
1: Pronto aí, né? Zé Ronaldo somaria muito, que Zé Ronaldo é Zé Ronaldo, né?
2: E outra.
1: Aí já é o Mandela de feira, né?
2: E outra
1: Sertão,
2: coisa, você tinha Lula no melhor momento político da sua história.
1: Esses erros, né? A campanha do
2: Não
1: Neto.
2: é agora mais.
1: Também foi um pouquinho excesso de vaidade, né? De Neto, porque eu acho que ele já tinha como ganhar a eleição. Não é possível para cometer tantos erros assim. Agora tem um que parece que continua, que é a escolha do presidente. Caiado, mano.
2: Mas
1: Não dá.
2: eu lhe digo.
1: O sentimento do Estado não é mais pro bolsonarismo, assim, pelo menos pela
2: Eu não vou
1: rejeição.
2: dizer nem da escolha. Ele caiado são amigos pessoais.
1: Mas a amizade supera os números?
2: Eu acho o seguinte, eu acho que ainda precisa se
1: Não é a
2: avaliar
1: questão
2: isso.
1: da emoção superar a razão?
2: Eu acho, porque o que é que eu vejo hoje, Amarelinho? A gente precisa, de fato, estadualizar a campanha, não federalizar. Porque isso é um erro a gente botar. Pô, a campanha, a gente precisa discutir, é Neto Jerônimo. O que Jerônimo fez e o que Neto pode fazer. Então, quando a gente fala, fica parecendo que é uma eleição nacional. Ah, vai discutir Lula e Flávio? Quando você vai para cima isso, na minha concepção, você tira a discussão estadual, é o que Jerônimo tá querendo. E aí, quem é Bolsonaro? Isso tem que entender isso. O que é que Jerônimo quer hoje? Jerônimo quer que crie discussão entre Flávio e Lula. E não é o que nós queremos. Nós queremos fazer a discussão entre Neto e Jerônimo. É porque a eleição é Neto Jerônimo. Então, é essa a importância. Lula, você vê que hoje Jerônimo não fala em outra coisa. Ele só fala. Ah, é Lula, é Lula, é Lula. Sim, meu amigo. É Lula por quê? Por que Jequié? Eu consegui mudar Jequié. O que aconteceu em Jequié esse final de semana é sinal que Jequié se coloca no lugar dela. Então, ou o governo vai lá tentar fazer alguma coisinha, ou vai ficar para trás. Então, é essa questão que nós precisamos estudar nesse momento. A discussão agora é Neto Jerônimo.
1: Ô Zé, vou até lhe gravar aqui que eu quero ouvi-lo e vou registrar aqui. Você acredita que com esse escândalo, né, do Vocaro envolvendo o Flávio, a questão do filme, você acredita que nós tivemos também as pesquisas agora, a última inclusive do Datafolha, né, que houve uma queda de 6 pontos percentuais, um aumento de rejeição de Flávio. Você acredita que a direita continue com o nome Flávio Bolsonaro?
2: Ó, eu acho o seguinte, se foi isso aí, eu creio que sim. Aí vamos ver o desdobrar, o que é que vai acontecer ainda. Até porque, infelizmente, se entristecem demais, toda a classe política, que eles chamam da classe A, os políticos mais, de mais nomes, estão envolvidos nessa questão. Tanto que você não vê ninguém do PT, quase os, vamos dizer assim, os mangagos, que nem diz o povo comum aqui, falando nada de Flávio. É muito estranho. Lula fica quieto, fulano fica quieto, Rui Costa fica quieto, Wagner fica quieto, Jerônimo fica quieto, outros líderes do PT
1: fica quieto. Semi Neto fica quieto também.
2: Todo mundo fica. Neto até que foi o único, pra minha concepção, que disse, ó, eu fiz, recebi, mas tá lá, declarado meu imposto de renda, que eu fiz como trabalho. Neto foi o único que se explicou e a população entendeu, na minha concepção. O resto tá todo mundo escondido. Então a gente precisa saber como vai ser esse desdobramento nos próximos dias. Que pra mim, virar muita coisa ainda nesse caso Vocaro.
1: É, se essa delação sair, né?
2: Inclusive do PT, anote isso aí. Porque quem tá no poder é o PT. Então você vai ver tanta coisa aí que a gente não tem noção, na minha concepção.
1: Michele não seria um nome melhor, não, no momento, não. Ela não tem mácula, não tem ruga, né? Mas o Bolsonaro já disse que seria uma boa vice, né?
2: Pra mim, o meu candidato seria Tarcísio.
1: Mas ainda dá tempo.
2: Não dá mais não, porque ele tinha que ter saído até dia 5 do governo.
1: Eu vi uma matéria no Metrópole.
2: Não pode mais não. Agora ele só pode ser candidato à reeleição. Ele não pode ser candidato a qualquer outra coisa.
1: Se ele renunciasse, não poderia não? Não,
2: teria que renunciar até no máximo até dia 4 de abril.
1: Que era, eu vi um comentário do Alexandre Garcia que seria a chapa dos sonhos. Tarcísio e Michele na vice.
2: Não seria. Tarcísio um cara focado. Mas ainda tem tempo, a gente vai discutir isso com muita paciência. A gente precisa saber o desdobramento. É por isso que eu tô lhe dizendo.
1: Porque Caiado já bateu, né? Caiado já foi pra cima. Zema já foi pra cima do Flávio.
2: É isso que eu tô lhe dizendo. Tá muito cedo pra você tomar qualquer posição. Até porque, como é que tá acontecendo isso? Tem gente que diz ainda que Lula não é candidato.
1: Coronel e Roma já disse é Flávio Bolsonaro.
2: Isso.
1: A situação, né?
2: E tem muita gente que diz que Lula não é candidato. Um candidato que tem acima de 50% de
1: rejeição. E quem é o seu presidente da República, Zé?
2: Hein?
1: O seu
2: vamos discutir junto com o Neto isso.
1: Ainda
2: vamos...
1: não decidiu, não.
2: Até porque eu preciso
1: falar a sua escolha pessoal.
2: Ó, na passada, eu votei em Ciro. Votei em Ciro na passada. Ciro não é candidato nessa. Então eu vou estudar de fato os candidatos.
1: Ainda
2: essa
1: não
2: confusão,
1: decidiu, não, meu
2: essas confusão atrapalha todo o processo. A gente precisa estudar quem vai ser, quais são os melhores. Caiado é um excelente candidato. Zema é um excelente candidato. Flávio, de fato, ele se enrolou nisso aí. A gente precisa avaliar como é que foi isso mesmo. Você ainda fica nessa dúvida, assim, o que é que isso aconteceu? Como é que aconteceu? Teve dessa forma ou não teve? Ele precisa explicar, de fato. Aí vamos avaliar, nas explicações dele, se o que ele falar vai convencer a gente ou não. Lula e o pessoal do PT ainda precisa se explicar e a gente sabe que vai desdobrar muita coisa em relação a isso. Então isso aí tá meio confuso ainda.
1: Esse Vocaro é diferenciado.
2: Esse Vocaro mexeu
1: esse
2: na Vocaro, política toda.
1: Esse homem é o homem do mundo. Então assim, o Zé deu uma escorregadinha, assim, não falou quem é, né? Mas vamos lá, né? Ele deu uma escorregadinha. Mas assim, Zé, você... Então assim, voltando pros prefeitos, né? Você acredita que se tiver o sentimento de mudança...
2: Não, o que tem, eu converso...
1: Também pode ser que o prefeito tem que partir pra cima, tem que ir pra rua, né?
2: Marlinho, eu conheço também quase 90% dos prefeitos baianos. E eu lhe digo, uma grande parte está insatisfeito com o governo que está. O governador prometeu o mundo e está entregando uma pá de terra. Não está entregando a terra do mundo, está entregando uma pá de terra. Então você chega no município e oferece 100 milhões de obras. Aí você chega com 5 milhões, com 3 milhões. E outra coisa, tudo foi assinado, vamos dizer assim, ó. Placa tal, placa tal, placa tal. Eu vi municípios aqui na região nossa que recebeu, que eu nem acredito. Eu digo, não é possível que esse cara vai conseguir dar isso. Esse dinheiro vai vir de onde? Ele não conseguiu. Então isso desmotiva também o eleitor, porque o eleitor não deixou de ser enganado. Você bota uma placa, ó. O governador botou uma placa em Jequié ano passado, autorizando uma avenida. Em abril do ano passado, mandamos o projeto, nunca liberou. Uma avenida ligando a César Borges a Toti Lomanto. Isso não saiu. O governador autorizou lá o sistema de irrigação que abrange os municípios de Manuel Vitorino, Maracá e Jequié, que na minha concepção seria o maior polo de geração de emprego da nossa microrregião. Falando gerar 4, 5 mil empregos, um investimento pequeno para o estado de em torno de 50 milhões. Isso não aconteceu. O governador sinalizou e garantiu o aeroporto regional que será entroncamento de Jaguaquara. Fez estudo, não saiu do papel. Estou dizendo disso. O governador garantiu a estrada que liga o Pabuçu a Itiruçu. Isso não saiu do papel. E aqui em Piauí, você pergunta, qual foi a obra de grande porte que o governo fez nessa micro-região aqui? Você tem alguma?
1: Existem algumas, mas eu vou deixar você à vontade para mim não colocar opinião, né? E, enfim, eu estou aqui fazendo um trabalho imparcial. Né? Edson, presidente da Câmara, um abraço, Edson. Está desejando bom dia e mandando um abraço para Zé e Marlon. Tá aqui.
2: Edson é um amigo, irmão aí. Um
1: presidente da Câmara, Edson. Parabéns, ô Luiz, agora já pode liberar o Bob, viu? Pode já, aí você vai me coordenando aí, viu, Luiz? Ademilton, do Posto Ravilu, mandou o seu recado, vamos ouvi-lo.
3: Esse Zé Cocá, até o presente momento da entrevista, eu senti firmeza nele, mas como ele ficou balançado aí no presidente, meu amigo, eu sou de direita, eu sou bolsonarista raiz. E eu sei que tem no Brasil, tem muitos igual a mim. E na Bahia, principalmente na Bahia. E se ele ficar em cima do muro como ele tá aí, meu irmão, vai perder de novo. Neto tem que se posicionar, ou Bolsonaro, ou Lula, e acabou. Não tem meio turno, tá polarizado. Se ele disser que é Bolsonaro, eu tenho certeza que ele ganha essa eleição aqui na Bahia. Mas se ele ficar em cima do muro, vai perder de novo. Pode ter certeza disso.
1: Por mais que você diga que tem que estadualizar, não tem jeito, meu irmão.
2: Danilton, um direito, a gente precisa avaliar como é que está esse desdobramento. Acho que eu sou um cara que eu acredito muito nas pessoas. Eu não acredito em partido. Quem acredita, quem quiser. Eu, no Brasil, eu vejo figuras de direita que virou esquerda. Eu acredito nas pessoas. Eu acredito na liderança. Eu acredito num cara que fale a verdade. Eu acredito numa pessoa que possa mudar o nosso estado. Por isso que a gente precisa discutir isso com muita sabedoria e decência para que a gente não prejudique. E a gente não possa, volto a lhe dizer, se a gente federalizar a eleição, para a gente é ruim. Por quê? Você vai discutir, você vai tirar os defeitos de Jerônimo e vai botar a discussão de Lula e Bolsonaro aqui na Bahia? Pô, pelo amor de Deus, quem tá na frente nas pesquisas aqui na Bahia?
1: Quem tá na...
2: Na Bahia.
1: Na Bahia, Semi Neto.
2: Não, eu digo pra federal.
1: Pra
2: governo federal.
1: Pra presidente.
2: Pra presidente.
1: Lula.
2: Aí, então você vai criar essa discussão entre Lula e Bolsonaro, seria burrice de Neto. Entre Lula e Bolsonaro, se você precisa discutir Jerônimo e Neto, porque o cara não fez nada... Tem um governo ainda, de fato, desordenado, desorganizado. Então é esse que o eleitor tem que entender. Nós não podemos federalizar a eleição. A eleição tem que ser estadualizada. Aí, na hora certa, de fato, vai discutir quem é o melhor candidato a presidente para que a gente ganhe as eleições. Mas nós não podemos dar esse tiro errado de discutir a eleição nacional. E a eleição passada, Neto perdeu por falta de junção. Que o voto de Roma, se tivesse junto, tinha votado. O erro, de fato, de ter botado a menina na vice, estou desmerecendo ela, naquele é excelente, a menina nota mil, mas ela não tinha preparo político para ter substituído
1: Zé Ronaldo. Ela nota mil para outras coisas, agora para política não.
2: Ela não substituiria nunca Zé Ronaldo, uma figura Zé Ronaldo na chapa fez falta. Então nós não perdemos a eleição porque Neto não se comportou, isso é ilusão. E 25% do eleitor de Lula votou e o eleitor de Bolsonaro na Bahia votou todo em Neto no final. Então a gente precisa ter essa inteligência agora, nesse momento, que a gente precisa discutir Neto contra Jerônimo. A pauta é essa e isso tem que ser focado.
1: Olha, o Leonardo Maroni, lá do Japumerim, está dizendo que é fã de Zé Cocá. Que esse político é um cara, esse cara é diferenciado. Tá dado o recado, Zé. Ô Luiz, joga valeu. Duro lá. Eu quero testar Zé com o povo. Que a primeira vez que eu entrevisto o Zé, com o radialista fica fácil. Alô, bom dia.
4: Bom dia, Maranhão. Parabéns pelo seu programa, irmão. Zé Cocá, parabéns. pelo seu sua entrevista aí com o Amarelinho. Não conheço você pessoalmente, mas sou de Piauí, mas moro muito tempo em Salvador. Estou muito feliz. E você vai somar muito com a Semi Neto, porque a Semi Neto foi um grande prefeito de Salvador e ele vai transformar essa Bahia. Eu acredito muito e, assim, acho que a Semi Neto está eleito, com certeza. A pessoa que largar e dar um voto, uma Semi Neto, um cara administrador, um cara sério para dar um voto. Esse cara que não fez nada pela Bahia, acabou com o turismo, acabou com a segurança, entendeu? Acabou com a saúde, entendeu? Você é a Semi Neto, meu filho. 100% é aqui em Salvador, todas as obras do...
1: Eu agradeço, eu quero pedir aos meus ouvintes que mandem um recado mais objetivo, mais menos sem discurso, porque senão a gente não tem a dinâmica correta para o programa, tá? Você manda um recadinho, pode elogiar, pode fazer, tá, mas mais rápido. Mas, gente, Luiz, solta o som. Aí eu, de três em três eu solto o Zé para comentar. Zé agora vai fazer comentarista.
5: Milton, sou da cidade de Itagi, porém moro em Lauro de Freitas. Mas continuo votando em Itagi, meu título é de Itagi. Zé, eu estava ouvindo o que você disse durante o programa e concordo plenamente com tudo que você disse. Agora, também, eleitor tem sua opinião. Eu vou lhe dizer uma coisa, Neto precisa aprender a fazer política. Neto perdeu a política passada por indecisão, por ficar em cima do muro e dizer que tanto faz. Isso foi definitivo para mim, para ele perder a política. Achei que ele perdeu nisso aí. E essa política ele já começou mal, quando, aos 15 dias atrás, ele teve num podcast e levantou um cartão verde, disse que dava um cartão verde para Alexandre de Moraes, e na hora que chegou, o repórter perguntou para ele sobre Bolsonaro, ele disse que pulasse a vez, que ele não ia falar sobre Bolsonaro. Já pegou mal, deixa eu lhe falar, eleitor que vota em Neto é eleitor de direita, eleitor de esquerda vota em Lula. Diga a Semi Neto para ele aprender a conquistar eleitor de direita, porque eu vou te falar uma coisa, eu já fiquei em cima do muro. Eu já não sei se eu voto nele ou se eu anulo meu voto. E vou te dizer mais, se eu votar em Neto hoje, eu não tô votando em Neto, eu tô votando em você, Zé Cocá, porque eu sei o trabalho que você tem feito na região por conta de ser de Itagi. Então diga, Neto, para aprender a fazer política e não mexer com eleitor de direita, porque eleitor de direita é quem vota nele. Eleitor de esquerda vota no PT. Valeu, obrigado.
1: Receba o abacaxi.
2: Dá um abraço pra Leonardo e aí. A Milton, né? A Milton, meu irmão.
1: Itagi,
2: a Milton. Você, Itagi, tá em Lauro de Freitas agora. Essa entrevista de Neto aí, que ele deu o cartão, foi mais de 3 anos. Foi logo quando Alexandre tinha sido nomeado ministro do Supremo. Não é há 15 dias. E criou-se o PT, criou essa conversão. E quando a gente diz assim, um risco, eu vou anular meu voto. Quem anular o voto, tá votando em Jerônimo. Falo sempre. Se anular o voto, o cara que é da direita, que ia votar em Neto, anulou seu voto, você votou em Jerônimo. Nós não podemos arriscar isso. Aí é você, eu vou votar no PT. Então é importante que a gente avalie, é importante seus questionamentos, acho que é válido. A política tem que ser uma disputa que tem que sempre educar. A gente precisa aprender de fato a ouvir. Que nem o político não é dono da razão, não. Nem eu, nem Neto, nem ninguém. E quando tiver errado, a gente tem que ter a humildade, a decência de saber baixar a cabeça. Eu sou dessa forma. Eu acredito muito nessa forma de fazer política. E tenho a certeza, Hamilton, que Neto hoje tem um cara pé no chão. Eu acho que a derrota passada serviu para mostrar a Neto que nem eu, nem ele, nem ninguém é melhor do que nada. Ninguém. Então ele, de fato, tem um cara pé no chão. Um cara que ouve muito. Um cara que conversa muito com as pessoas. Então, com certeza, Neto está pronto e preparado, meu irmão. Tenho a certeza disso.
1: Ô Zé, o que eu sinto assim é porque na passada teve tantos erros consecutivos que eu sinceramente, eu não sei o que passou na cabeça de Assemi Neto pra ter tantos erros. Mas esses erros, pelo menos assim, eu estou vendo uma correção. Estou vendo ele andando mais no interior, certo? Que antes não estava.
2: Isso.
1: Né? Pelo menos é a minha visão.
2: Claro, você tá certíssimo, né? Certíssimo. Né? E ele reconhece isso. Ele reconhece os erros.
1: Consertou a vida com o Zé Ronaldo.
2: Isso.
1: Porque, poxa.
2: Que é uma figura importantíssima nesse processo.
1: Importantíssima. Zé Ronaldo tem né? Até porque um homem. Quarto mandato,
2: infelizmente. Cinco mandatos.
1: É brincadeira um negócio desse.
2: Aí, e se diga de passagem, com aprovação de quase 80% em Feira, que é uma cidade complexa, uma cidade de quase 800 mil habitantes.
1: Consertou a vida com Roma. Porque o Roma é a figura do bolsonarismo na Bahia também.
2: Agora, deixa eu lhe dizer uma coisa aqui,
1: Amarelo. Agora sim, para presidente da República, que o povo tá na expectativa. Você tá vendo aí, né?
2: Deixa eu lhe dizer uma coisa que você vai ver. Ó. Deus não faz nada errado. Deus só faz tudo certo. Tem coisa que acontece na vida da gente que a gente não entende, só quem entende é ele. Quando o Neto errou tanto, era isso. O Neto tinha que se preparar para ganhar essa eleição. Então tudo tem sua hora certa. E para mim a hora certa é essa.
6: Um abraço para você, Amarelinho, e Zé Cocá. Temos certeza que Zé e a CM vai dar uma nova esperança para a Bahia. Estamos juntos. De Anderson, da Estética Excelência, aqui em Piauí. Obrigado, Anderson, por interagir com a gente. Bora, bom Boca!
7: Dia, Maravilha. Aqui é de Valo de Virataia, aqui, que tá falando, meu irmão. Deixa eu te falar, Maravilha. Ah, esse grupo aí, Zé Cocá e SM Neto, não vai ter pra ninguém, rapaz. Esse governador que tá aí, Jerome, não tá fazendo nada, as estradas estão tudo acabadas aí. Você vê isso aqui de algodão, ele mandou mesmo, toda acabada. E aí, a entrevista dele tá nota 10, porque tá falando a verdade. O governador, vai fazer 4 anos, não fez nada, agora o pessoal ir votar nesse governador de novo, rapaz. É Zé Cocá e SM Neto. É nóis.
6: Valeu, irmão. Obrigado. Neto mudou Salvador. Zé Cocá mudou Jequié. Esses dois juntos irão mudar a Bahia. Esse aqui é quem? É Macaco que tá mandando o nome. Macaco. É Macaco. Tá aqui, Macaco, né? Aí, Macaco. Olha, irmão, eu tô falando Macaco é porque você tá dizendo aqui, viu? Bora lá, mais gente.
8: Bom dia, Amarelinho. Bom dia, meu amigo Luiz Sérgio. Estou vendo a grande entrevista aí do vice-governador da Bahia, nosso parceirão Zé Cocá. Diz ele que estamos juntos nessa caminhada aí. Ele fez uma pergunta para você aí, qual foi a obra de maior porte aqui em Piauí. Você não soube responder a ele. Vou falar para Zé Cocá. Ele não fez nem de maior porte, Zé Cocá, e nem fez de menor porte, que prometeu uma pontezinha no bairro da Conceição, e vai terminar o prédio da política e não vai fazer essa ponte. Não fez uma coisa simples, vai fazer uma coisa maior em Piauí? Não vai. E mente demais. Falar com você, meu parceiro, tamo junto nessa caminhada, junto com o Neto e você aí, viu? Beleza, meu irmão? Um abraço.
6: Deixa eu ser assim, injusto, né? Na verdade, as grandes obras que vieram para Piauí foi através de Rui Costa, certo? Isso aí a gente precisa... Porque aí eu posso citar inúmeras, né? Inúmeras, de milhões. Agora, assim, um grande padrinho de Piauí foi Rui Costa, né? O governo de Maria, Larissa adentrou, tá fazendo o corre dela, a luta dela, mas realmente tá faltando, assim, uma grande obra para dizer, veio essa obra.
2: Certo? É por isso que eu lhe digo.
6: Essa é a realidade.
2: O governador
6: agora, Rui arrebentou.
2: O governador que está, ele e Lula... Os dois juntos, de mão dadas, ganhando eleição junto. Por que não fez? Que disse que o que ia resolver a Bahia, Amarelinho, era se tivesse o governo federal do lado. Vocês não viram isso? Pergunta todo mundo. Ó, se a gente ganhar com o governo federal do lado, a Bahia vai mudar. Segurança pública, a infraestrutura e tudo.
6: Agora sim, né? Obviamente que o governo de Larissa está chegando ainda em sua metade, né? Ainda
2: não, mas eu tô falando do governo Jerônimo, tem 4 anos. Não, eu
6: tô falando em Piauí.
2: Não.
6: A sua pergunta para mim...
2: Não, eu tô falando, mas eu digo...
6: Qual a grande obra de...
2: Mas eu digo do governo do estado. Eu não tô nesse momento ainda nem botando Larissa.
6: Não, eu falo assim, eu falo na gestão do prefeito tal, Maria Rui Costa jogou duro. No de Larissa ainda vai completar 2 anos, então Jerônimo ainda não... Deu aquele upgrade, né? De dizer,
2: mas eu lhe pergunto, mano, Jerônimo pegou 2 anos de Maria, 2 anos de...
6: É, mas no de Maria eu coloco assim que Rui chegou junto. Não,
2: eu quero saber ele. Eu quero saber Jerônimo. Agora eu que tô lhe perguntando. Agora eu vou ser o radialista agora.
6: Olha, foi na gestão de Jerônimo com o Rui jogando duro. Porque, por exemplo, a gente tem ali a obra de macrodrenagem do ACM, que foram
2: milhões. Mas começou na época de Rui.
6: Começou na época de Rui e deu sequência.
2: Eu digo que começou agora. Eu quero saber o que começou do zero. Ó, eu liberei, eu autorizei, eu iniciei.
6: Bora de povo. Se Zé Cocá é diferenciado.
9: Bom dia, Amarelinho. Bom dia, bancada. Amarelinho, parabéns por convidar aí esse grande prefeito que mudou a história de Jequié, que agora ele vai mudar a história da Bahia também. Parabéns por levar esse grande político aí. Aí sim você levou um político de respeito, que fala a verdade. Aqui na Voz é Ivan Leal. Estou com o Zé Cocá e a ACM Neto sempre. Forte abraço, tenha um bom dia.
6: Cadê forte o abraço. Povo do PT? Ninguém bate aqui não, em Zé, não, é? Só dá positivo, negativo e, nada.
10: E os áudios tá um por um, viu? Para depois dizer, vai, tá selecionando,
6: não, não tem esse negócio, não. Ah, o povo já sabe que eu não tenho essa parada aí. Bora, solta o som. Tô doido pra nego bater nele.
11: Bom dia, Amarelinho. Mandar um abraço aí pra Zé Cocá. É, essa situação do rapaz, que o rapaz falou aí sobre Neto não se posicionar, é, na verdade, é fácil de entender o motivo também, Amarelo, porque é difícil para um cara se posicionar, tipo, na Bahia, onde, infelizmente, o PT sempre deu a mais de 70% dos votos. Então é complicado para um candidato a governo do estado se manifestar que está declaradamente apoiando o candidato da direita. Mesmo que ele tenha esse sentimento no coração, mas para declarar na Bahia é complicado, porque infelizmente o povo da Bahia ainda não acordou para poder entender que o PT não serve para a Bahia. Então é complicado, que o governo federal tem 65 a 70% dos votos, então é difícil. E o eleitor vai nessa de voto casado, ah, é bolsonarista, não posso apoiar. Então eu entendo a semi não se posicionar, porque seria prejuízo para ele.
6: Tá dado o recado. É, concorda aí com essa visão que você tem também?
10: Também. É o que eu lhe falei. Então você precisa, de fato, discutir eleição estadual. Quando, se você federalizar, você só tá dando força a Jerônimo. Porque ele vai se esconder atrás de Lula e vai dizer que a eleição, como fez a passada era Jero Lula, você não lembra? Se fizer a mesma campanha, só é ruim pra gente. A campanha agora é o quê? Neto Jerônimo. O que é que Jerônimo fez? Porque reeleição, pra mim, o cara, a reeleição, eu voto de reconhecimento. Pô, você tem que ter feito um projeto que lhe dá a condição de continuar no mandato. Quando você terminou o primeiro mandato, se você não teve capacidade de mudar o seu estado, de você criar referências que lhe dê condição de ser reeleito, você não pode ser reeleito. Por isso que eu digo, se não fosse Neto, se não fosse Lula, ele não era candidato à reeleição. Aí de fato seria Rui ou qualquer outro, mas aí isso não pode acontecer. A eleição aqui tem que se discutir Neto e Jerônimo.
6: Doutor Júnior Fonseca em Itajibá participando com a gente. Bom dia, Amarelinho. Passando para deixar um abraço para Zé Cocá, nosso futuro vice-governador. Nosso estado clama por mudança. Obrigado, Júnior. Tá aí a sua interação também. Bora, Luiz! Bora, dia, Luiz! Amarelo.
12: Zé Cocá é um traíra, rapaz. Gente traíra. Tem que ser banido da política. E ele é um dele.
6: Aí, oh, tá vendo? Aí já pegou pesado demais, né? Assim também, né? Aí.
10: Isso é.
6: Eu lhe dou até a opção de você não responder. Porque
10: não vale a pena responder. Elegante, não vale a pena responder.
6: Aí, tem que ser no baba, na bola. Aí xingar a pessoa já não é no.
13: Bom dia, Marinho. Esse governador, esse prefeito, tudo que entra aí, tudo mentiroso, não faz nada por o pobre. E Cuiabá disse que ainda vai fazer e tudo. A estrada aqui da região de Tesourinha da Jandaia é o prefeito de Birataia. A gente voltou pra ele e tá aí, ó. Vai fazer 2 anos aí sem passar a estrada, a gente quebrando os carros tudo na estrada. Nenhum vale nada, só quer saber o salário deles.
6: Futuca sofreu aí agora. Mais gente. Ao vivo, bom dia. Oi, fala comigo. Vai. Bom dia. Tá aqui também. Bom dia, Amarelinho. Pergunta Zé: quais foram as grandes obras feitas pelo governo do estado em Jequié? Tá aqui quem tá perguntando é Tássio Santana. Deixa eu logo liberar o de cá, bom dia.
14: Alô, bom dia, Amarelinho. Robson Moreira, tudo bem, meu amigo?
6: Vereador Robson Moreira, bom dia, Robson.
14: Ligando aí para parabenizar essa potência aí da Cocá, essa líder nossa aí da nossa região, que nos representa tão bem, que agora fazer parte aí dessa chapa majoritária no estado e que pode contar com nosso apoio, nossa ajuda. Tamo junto aí, Zé, para o que deve é. E Piauí precisa dessa força sua, da sua capacidade de enxergar, de olhar para o futuro. E esse homem visionário que você é, o projeto que você desenvolveu e que é preciso para toda a nossa região, que a nossa região está carente, precisando muito de desenvolvimento. Nós contamos com esse seu olhar, com essa sua capacidade de gestão que você tem. Tenho certeza que ao lado de ACM Neto você fará um grande trabalho na nossa região. Então pode contar com nossa força, nosso apoio. Estaremos juntos aí de Piauí, de mãos dadas aí para poder somarmos com você. Viu? Forte abraço, que Deus te abençoe e bom dia.
6: Tá dado o recado, Robson. Obrigado pela sua interação. Zé Cocá.
10: Agradecer, Robson, muito obrigado, meu amigo, que Deus possa lhe abençoar. E eu acho que isso, a política é arte e trabalho. A gente precisa agora, de fato, Amarelinho, projetar grandes obras, mostrar que podemos chegar junto, mostrar que a gente precisa de assistência técnica para quem mais precisa. Eu sempre disse, Amarelinho, o governo finge que dá assistência técnica, e infelizmente eu vou me colocar como produtor, e a gente finge que recebe. Como é, Amarelinho, uma agricultura de ciclo curto? Vou dar um exemplo, hortaliças. O governo está dando assistência a você. Se aparece um técnico na sua fazenda em 6 meses. É impossível, rapaz. Assistência técnica é assim. Aí você vem na produção do cacau. Quando você começa a cultura, você precisa de um técnico uma vez por semana na sua propriedade. O cara aparece há 30, 60 dias. Então isso não dá condição. Então o Estado finge que dá e a gente finge que recebe, a gente aceita. Não pode. A assistência técnica é uma coisa de ciclo contínuo. Onde aconteceu a assistência técnica, estou dizendo a nível de mundo, mudou a vida das pessoas. Nós temos uma região altamente promissora. E aí eu não vou botar nas costas dos prefeitos, não, porque isso é dever do Estado. Os municípios sozinhos não têm condições de fazer isso, não. A gente tem uma região promissora, uma região que pode produzir muito, muito. Mas a gente precisa desse apoio. E no final disso tudo, da assistência técnica, a gente precisa de moras mestres que joguem a gente no comércio com força. O Estado pode ser esse canal promissor. Aí o Estado faz uma agroindústria em um lugar, mas não dá o capital de juro para a entidade, não anda para lugar nenhum. As agroindústrias, 80% do que foram feitas, estão fechadas, porque não houve um trabalho que fizesse que o produtor produzisse com condição, que deixasse ele competitivo no comércio e que desse a ele a condição de entrega. O governo pode fazer isso tributariamente, chegar aos grandes centros, vocês pegar os grandes, hiper grandes que tem hoje aí e trazer, mas isso falta políticas públicas que consigam chegar nas pessoas. E a nossa região é uma região fortíssima da agricultura familiar, que isso muda geral e não acontece, infelizmente.
6: Deixa agora eu ir, segura lá o ouvinte, porque nós vamos agora, eu estou com contato aqui com o deputado Sandro Regis e a gente vai agora bater um papo com o rei do sertão, esse cabra. Lá é assim, né? Cabra.
10: Cabra retado. Cabra macho.
6: Cabra macho. Chamado Zé Ronaldo. Bom dia, excelência.
15: Não, ainda sou eu. Só um segundinho. Ele entrou aqui e já vai atender já. Peraí.
6: Pronto.
15: Continua conversando com o Zé aí, que ele entrou aqui no banheiro, mas já vai atender.
6: Beleza. Deixa ele sair do banheiro. Vai, enquanto isso aí, vai jogando duro lá, vá.
16: Amarelinho, bom dia. Olha só, eu vejo essa eleição surgindo aí uma situação favorável para a Semineto, que muitas das pessoas já não votam mais, é o voto casado, como a pessoa falou aí no instante. É um voto por competência, por meritocracia. Então, assim, é uma oportunidade da Semineto avançar, porque a Bahia não está satisfeito com o trabalho que o Geraldo vem fazendo. Muita promessa, pouca ação, e as pessoas não é besta. Então, assim, é o momento de a Semineto avançar, porque vai acontecer muito isso. Eu voto no presidente Lula e voto na Semineto.
6: Ok, tá dado seu recado. Tamo pronto aí com o Rei do Sertão aí, meu Sandro Regis. Já tá nos ouvindo?
15: Já.
6: Pronto. Zé Rona, bem-vindo. Prefeito de Feira de Santana, que em Salvador é o maior...

0: nosso know-how. Zé Ronaldo, seja bem-vindo ao nosso humilde. Bom dia!
1: É um prazer grande estar falando aí para Ipiaú, o Amarelinho. Que eu sempre vejo no meu Instagram, tem suas publicações que você faz aí da região.
0: Ah, esse Instagram vai crescer agora, meu velho! Inclusive, eu fui jacu com o senhor na passada.
1: Meu. Eu me lembro disso, eu tô lembrando disso.
0: Criou um relacionamento.
1: Tô lembrando de tudo isso.
0: Verdade.
1: Mas é um prazer, viu, falar com você, uma satisfação. Nós estamos aqui nessa segunda-feira, iniciando aqui essa semana de trabalho. E tô tendo a informação que Zé Cocá tá por aí, fazendo entrevista aí com você.
0: Está lhe ouvindo aqui agora.
1: É, meu abraço para ele aí e para todos os ouvintes aí dessa imensa região importante da Bahia. Eu tô tendo aqui o prazer hoje de receber aqui nosso amigo querido Sandro Reis. Veio aqui nos dar um abraço. Dormiu em Feira de Santana ontem e tá aqui trabalhando atrás de amizades.
0: dizem que vai romper os 120 mil votos. Aí, o homem.
1: Deus te ouça.
0: Mas tem o abençoar de Zé Ronaldo na vida dele?
1: É meu amigo, uma pessoa que eu quero muito bem, que eu gosto muito.
0: É, mas tem que dar uma gojetinha aí também no sertão pro homem, Zé. Mas voltando cá, dois Zés agora, né? Na entrevista. Zé Cocá, pode interagir aí, por gentileza, com o Zé Ronaldo.
2: Zé, meu amigo, é uma honra estar aqui batendo esse papo aqui com o Amarelinho e você participar desse papo com a gente. Você, para mim, que é uma das figuras que mais tem exemplos positivos na Bahia. Um gestor sério, honesto e, acima de tudo, um cara muito determinado. É um cara que, para mim, se viu sempre de muita lição ver Zé Ronaldo fazendo o que fez por Feira.
0: Ô, seu Zé Ronaldo, o senhor me permita que agora eu vou aproveitar esse momento. Eu sempre tive vontade de lhe fazer essa pergunta. Um dos erros que a Bahia comenta na passada foi a escolha da vice, que essa vice tinha que ser do Rei do Sertão e mostrou força, já agora no seu quinto mandato, né? E mostrou para que veio Feira de Santana novamente com a sua gestão. Isso, obviamente, é sinônimo de muita credibilidade. E aí sim, a gente viu aí há poucos meses, assim, a visita de Jerônimo, de Rui, em Feira de Santana, e o senhor, inclusive, lá, obviamente fazendo o papel de prefeito, que seu papel é esse, é capitanear recursos para Feira de Santana, o qual representa muito bem. Criou-se aquela expectativa, mas quando pensa que não, Zé Ronaldo continua firme, fiel. E enfim, mas eu gostaria de lhe ouvir em relação àquele momento que tinha tudo para ser o vice e poderia decidir a eleição a favor da oposição. O senhor também foi para um sacrifício para ser leal quando se tornou candidato a governador naquela época, né? Neto desistiu, essa foi a realidade, e o senhor assumiu aí corajosamente. Eu gostaria de lhe ouvir, né, em relação a esse período que, obviamente, todos esperavam Zé Ronaldo na vice de Neto e o que acabou não acontecendo. Como é que o senhor comenta esse fato?
1: Olha, isso já passou, né? Acabou. É algo que foi totalmente superado e o momento, né, que o próprio ACM Neto já chegou em Feira e pela Bahia fora, reconheceu que errou aquele momento, né, reconheceu que cometeu um equívoco, um erro, sei lá, como é que alguém possa chamar daquilo, mas isso é o passado, né, isso não existe mais, isso eu aprendi ao longo da minha vida a ter uma posição. Essa posição eu mantenho desde o meu primeiro dia que eu entrei na política, que eu vivi a política e estou vivendo até hoje. Eu faço política com amor, eu não faço política em benefício pessoal, eu não faço política em benefício familiar, eu faço política em benefício de uma sociedade, de uma comunidade. sonhei um dia fazer pela Bahia toda, não foi possível, mas compreendo, entendo, eu sou um homem que respeita as decisões das urnas. Todas as minhas eleições eu ganhei eleição em Feira de Santana, eu nunca perdi uma eleição em Feira de Santana. Eu fui candidato a senador, tive uma votação expressiva naquela oportunidade, eu tive mais votos do que candidatos a governador. Tive em Feira de Santana 84, 85% dos votos. Quem votou naquela eleição para senador, de cada 10 pessoas, 8,5 votou em Zé Ronaldo. E também na eleição de governador, mesmo aquela eleição dificílima, complicadíssima, que as pesquisas davam 60 e tanto a 7, a 9, a 10, que terminou com 22,5. Foi uma coisa assim que em Feira de Santana nós também ganhamos. Então nós nunca perdemos uma eleição, disputei eleições, todas vencemos no primeiro turno. Tivemos dois candidatos que também foram vitoriosos. Então é respeitar o povo, cumprir a missão do povo e desejar à Bahia aquilo que eu sempre imaginei. Se eu fiz uma campanha política dizendo que eu entendia que a Semineto era melhor para a Bahia, aí de repente eu tenho uma contrariedade de ordem pessoal e eu mudo. Mas eu vou mudar por quê? Porque eu não tive um algo meu pessoal? Não, absolutamente. Eu penso em termos de coletivo, eu penso em uma sociedade, eu penso na Bahia. Então, o fato que eu sempre disse, que eu entendia que ele será um grande governador, o fato de não ter sido contemplado naquela época para ser vice-governador, não me impede ou vai mudar a minha opinião. Eu continuo com a mesma opinião, entendendo que ele é o melhor para a Bahia.
0: Isso é um sinônimo de muito caráter, né? Agora, aproveitando ainda, e como é que vê essa próxima eleição? A gente sabe que tem muito a força do presidente Lula. Neto lidera, enfim, mas qual a análise que o prefeito de Feira de Santana, Zé Ronaldo, faz desta próxima eleição?
1: Olha, eu tenho participado, né, pelo menos um dia na semana, eu tenho ido lá no partido, tenho dado a minha parcela de contribuição. Ontem, por exemplo, à noite, eu vim de Salvador ontem, eu passei o dia em Salvador ontem, e recebi algumas pessoas em minha casa. Amanhã vou estar em Salvador à tarde com várias pessoas de vários municípios lá no partido. Estou fazendo a minha parte. Eu vou repetir, eu entendo que Neto é um nome capaz para ser um grande governador da Bahia. Então eu estou fazendo a minha parte, contribuindo, né, com a minha parte. A decisão é do povo, o povo é quem escolhe, mas eu estou fazendo a minha parte com muito prazer, com muita satisfação.
0: Quero lhe agradecer. A escolha do Zé Cocá, esse negócio de vice, eu já esqueceu lá no passado, mas na atualidade foi acertada?
1: Olha, não há a menor dúvida. Eu trabalhei para que isso acontecesse, né?
0: Foi também.
1: Dei minha humilde parcela de contribuição para isso acontecer.
0: Modéstia.
1: Eu sempre soube que Zé seria um grande vice. Isso nunca escondi, vou externar aqui mais uma vez. Neto, Zé é um grande vice e vai ser um grande vice-governador para a Bahia. Zé é um homem assim, surgiu lá em Lafayette Coutinho, município pequenininho, que talvez seja ao lado de Lagedinho e de Lagedão, os três menores em termos de população da Bahia. Né, os três, e Zé surgiu lá como prefeito, foi prefeito, saiu candidato a deputado estadual com origem no município de 3.000 eleitores, foi eleito deputado estadual com uma belíssima votação, veio para Conquista, para Jequié, foi eleito prefeito de Jequié, foi reeleito com uma votação magnífica, extraordinária. Então é um jovem, não tem nem 50 anos, acho que ele não tem nem 50 anos.
2: 50 agora, de bola.
0: 50 de bola.
1: Ah, 50 de bola, pois é.
2: Tá novão mesmo.
1: Então, em pouco tempo ele conseguiu ser prefeito de duas cidades, uma pequena e uma grande, deputado estadual, presidente da UPB, E em todos os locais por onde ele passou foi sucesso, né?
0: Não é brincadeira ele.
1: Fez com muita competência. Então, vai ser, sem dúvida, vai representar aí essa região aí, é um vice-governador da Bahia com muita competência.
0: Eu quero lhe agradecer pela sua interação, não é pela presença não, mas eu sou seu fã, viu, Zé Ronaldo? Eu sou seu fã. Inclusive, na passada eu tive o prazer de votar em sua pessoa como candidato a governador por esse estado, pelo seu perfil, pela sua honra, pela sua credibilidade, pelo seu caráter. E assim, eu, de coração, é um político que é um modelo. O senhor é uma referência, é um esteio no mundo da política. Muito obrigado pela sua interação aqui conosco. Foi uma grande honra lhe entrevistar aqui em nosso programa, tá bom?
1: Olha, a honra foi minha. Eu agradeço muito as suas palavras. E que Deus abençoe a todos aí.
0: Tá bom, amém. Obrigado, Zé. Valeu, Sandro Regis também. Voltando cá. Vamos voltar cá agora com o público ouvinte. Aqui vem agora Manu. Bom dia, Amarelinho. Quem vai analisar se o governador Jerônimo está bem é o povo. Não é Zé Cocá, não. O governo Jerônimo tem 56% de aprovação. Eu pergunto para Zé Cocá, qual foi o prefeito do Médio Rio das Contas que ele conseguiu levar para o grupo dele? Aqui na Bahia o voto é casado. 13-13.
2: É, vamos ver, né? É Manu, é?
0: Manu.
2: Vamos ver, Manu.
0: Manu
2: vamos ver.
0: É uma polêmica aqui em Piauí. Manu é polêmica.
2: Vamos ver o que é que Deus planeja. Muita coisa, muita água passar debaixo dessa ponte ainda. E se o voto fosse casado, Jerônimo tinha tido 72% e Lula tinha tido 72%. Então isso não aconteceu na eleição passada. E com certeza não acontecerá nessa. Então acho que a política é dinâmica. E quem vai de fato, eu estou opinando como pré-candidato, mas quem vai de fato resultar isso aí? É a população. Aproveitar e agradecer a Zé Ronaldo. E de fato, Marilinho, Zé Ronaldo teve uma influência muito forte na minha decisão. É um cara sério, boa conduta. Para mim, um dos políticos mais respeitados da Bahia, de maior caráter. Um cara assim que eu gosto como cidadão e gosto quanto político. Para mim, quando eu tive com ele umas duas vezes para falar sobre política, me ajudou muito a tomar essa decisão abaixo de Deus. Eu pedi muita orientação a Deus para que Deus me iluminasse meu caminho e que eu tomasse a decisão certa. E com certeza Zé Ronaldo tem muita parte disso.
0: Olha, tem uma coisa que a gente não pode se esquecer. Obviamente os prefeitos, eles são os fortes na política, enfim. Mas também existe a banda B, ou seja, a oposição de cada município. É algo também que não possa se esquecer. Falar nisso, quem está mandando um forte abraço aqui é a doutora Joanice de Itapitanga, dizendo: bom dia, meu amigo, mande um abraço do povo de Itapitanga para o nosso futuro vice-governador da Bahia.
2: Doutora. Joanice. Que Deus abençoe aí, vai ser com fé em Deus nossa próxima prefeita de Itapitanga.
0: E ela teve uma boa votação.
2: Teve, excelente.
0: A diferença foi muito pouca.
2: Muito pouca. Vamos ganhar a eleição lá, com fé em Deus. Ela está preparada e pronta para mudar os rumos de Itapitanga.
0: Está com Hassan e Robinho, né?
2: Hassan e Robinho.
0: Para federal.
2: Para federal, isso.
0: Não é isso? Tá, Cé Luiz, solta que daqui a pouco eu só vou fazer mais duas perguntas para o homem. Vá.
3: Amarelinho, bom dia. Que programa maravilhoso, viu? Estou gostando de ver da entrevista aí, tudo certo. Tem meu apoio. O governador, já digo que é governador, ACM Neto, juntamente com o vice Zé Cocá. Eu tenho muita alegria em expressar o meu apoio a essa dupla que vai fazer uma grande diferença na Bahia. Eu queria fazer uma pergunta acerca de energia renovável. O que é que Zé Cocá diz sobre isso, né? Sobre energia solar, como é que vai ser todos os trâmites com a ANEEL.
0: Gisiel, ele trabalha com energia solar.
2: Gisiel, isso é um projeto importantíssimo. Acho que a Bahia precisa investir muito ainda nas energias renováveis, não só na eólica. Nós somos uma referência, precisamos ampliar ainda mais. A energia solar, a questão do ANEEL é o governo federal, né? Mas a gente precisa criar essa discussão para que não tribute mais em relação a isso e que a ANEEL se prepare para receber. O que é que nós estamos acontecendo? A Coelba, aqui, arquivo de Coelba, a Coelba não está preparada, não fez estruturas prontas para receber a energia que está sendo criada. Então, se a gente aumentar em mais 20% a 30% aí, a Coelba não está pronta, até tanto que hoje, se você pegar um projeto de grande magnitude e você quiser se cadastrar na Coelba para botar essa energia logo, rapidinho, você não consegue. Você fica 6 meses, 1 ano para conseguir, por falta de capacidade de discussão. Isso é uma deficiência absurda aqui do Estado, porque o Estado não preparou e agora assinou a nova concessão com a Coelba, críticas absurdas, e você ainda não sabe o preparo que a Coelba vai ter para receber esses projetos de energia solar. Essa fala dele é muito importante. A gente pode travar o Estado se a gente não tiver preparado para fazer isso. Você vê grandes empresários ainda, um exemplo aqui no oeste da Bahia, como tem grandes usos de energia, empresários ficam 1 ano, 2 com projetos de energia que eles querem pagar para implantar e não conseguem, por ineficiência da questão da energia elétrica no nosso estado.
0: Deixa eu registrar aqui o nosso diretor Eric Vasconcelos, também conosco aqui nos estúdios. Bora, seu Luiz Sérgio, pau na muleira, meu irmão, bom dia.
4: Ô, Maralinho, bom dia mais uma vez, meu irmão.
0: Vamos, Raimundo, solta o som, Raimundo.
4: Um abraço pra meu amigo aí, Eric. Ô, Maralinho, você já viu Cocá comer galinha?
0: Não, nunca vi, não.
4: Zé Cocá comeu galinha aqui, e agora, viu, Zé Cocá? Eu vou votar em você, meu irmão, viu? Você, meu deputado Sandro Regis, viu? Tamo junto e misturado. Vamos mudar essa Bahia aí com Zé Cocá e Neto. Se Zé Cocá e Neto não ganhar dessa vez, Neto não ganha mais nunca, viu? Zé Cocá, porque... o governo da Bahia, eu nunca vi um governo tão mentiroso igual o Geraldo, que tem 2.800 obras para inaugurar. Vai mentir assim no inferno, esse vaqueiro, rapaz. Zé Cocá, meu voto é teu, velho, viu? Vai ficar tranquilo, eu e minha família aqui, vamos mudar essa Bahia pra Zé Cocá, tá lá em Salvador, no vice-governador. Um abraço, meu irmão, boa sorte pra tu, velho.
2: Valeu, Raimundo. Muito obrigado, irmão. Agradeço.
0: Foi vereador.
2: Foi vereador.
0: Presidente da Câmara. Presidente
2: da Câmara, com esse demais. Inclusive com o meu, de fato. Fez uma galinha caipira de primeiro mundo. Foi, agradecer, né? Ele e a família dele. Pra mim é uma honra. E tava sentindo falta dele, viu? Você dá uma entrevista aqui. Se ele não ligar, né? Já tá, pô, sabe possível que Raimundo não tá, vai ligado, aparecer aqui, né? Hoje? Não, obrigado, irmão. Que Deus te abençoe. Tá, tamo junto. Ele gosta de falar, de participar. Ele gosta,
0: é folclórico. Ele é folclórico.
2: E é uma figura nota mil.
0: Bora, Luiz.
5: Bom dia, Amarelinho. Eu quero parabenizar o vice-candidato a governador da Bahia aí, pelo ato de coragem também de estar aí na frente do rádio. Eu já ouvi coisas aí de ouvintes, de participantes, que dá até para arrepiar, né? Como você falou. Tem perguntas que não merecem uma resposta. Mas eu, meus parabéns para ele, né? Que Deus abençoe essa trajetória, porque não conheço pessoalmente, mas eu admiro muito um cidadão que veio de uma cidade pequena como prefeito, foi eleito em Jequié e administrou Jequié sem o abraço do governo estadual. A gente sabe disso, né? É, porque ele não é brincadeira. Quando eu tive numa reunião com a Alipinho, lá no Clube Náutico, eu lembro que Zé Cocá falou que é possível, sim, que estava sendo possível administrar Jequié sem o apoio do governo. Mas, então tá isso.
0: Tá bom, senão dá meio-dia. Quem mandou um abraço aqui pra você, tá assim, escrito assim, ó. Manda um abraço para o meu amigo irmão Zé Cocá, assistindo aqui. É o prefeito Rodrigo Andrade, do município de Aurelino Leal.
2: Rodrigo é um amigo e irmão, manda um abraço aí, é uma figura excepcional, um cara sério, íntegro, trabalhador. Fez uma gestão, está fazendo uma gestão diferenciada aí em Aurelino Leal, meu irmão, e é o meu amigo particular.
0: Bateu um cara, 84% não, também. Um
2: cara de primeira linha.
0: Perdeu para você por quantos? Bom,
2: perdeu, no caso, por 8 pontos,
0: por 8. Eu
2: tive 92, mas ele é diferenciado para mim, a gente conversa quase toda semana. Rodrigo é um cara que eu gosto muito e vai nos ajudar muito no futuro, é um cara de boas ideias, é um quadro promissor na política baiana. Parabéns, Rodrigo, tamo junto, meu irmão, que Deus te abençoe.
0: Valeu, sangue bom! Mas, gente...
2: E é invocado com você, viu, Marinho? Fala bem de você.
0: É meu brodão, meu brodão. Eu
2: gosto de você demais.
0: Gente, é irmão.
2: É, gosta demais.
6: Amarelinho, bom dia. Tô ouvindo aí a entrevista com você, muito boa. A política precisa dessa acirração aí, dessa disputa. A política precisa de oposição forte, né? Porque lugar que não tem oposição, a coisa não anda. já começa já pelos municípios aqui, alguns que não teve oposição forte e tá uma bosta. Mas dessa vez não vai dar para a ACM, ainda não. É o PT de novo, viu? Mas é uma disputa acirrada, mas é PT de novo. Aí é Robson Japumerim.
0: Tá dado o recado, Rock, sim, lá do Japumerim.
2: É um direito, né?
0: Sim.
2: Faz parte. Claro. A democracia é isso.
0: É, tô aqui em Tantim lhe assistindo. Nosso vice-governador e a Bahia pode muito através desta dupla. Você é uma referência, meu líder. Vamos pra cima. Pablo Érico.
2: Aí.
0: Itatim,
2: depois de Milagres, ali indo pra de feira de Milagres. É. Logo em seguida, pós de Milagres.
0: Tá vendo? Você tá.
2: Valeu, Pablo. Obrigado, irmão. Grande, viu? Tamo junto.
0: Você é diferenciado, Zé. Vamos lá, vamos à penúltima de hoje. Luiz tem que ser rápido no fuzil, no gatilho, Luiz.
7: Bom dia, Marinho. Eu vou ficar com o Zé Cocá, o PV bom aí. O PV bom de que é a Bahia toda. O PV derretado aí. É mesmo, Zé Cocá. Bota pra cá um PT.
2: Valeu, irmão. Tamo junto.
0: Bota pra anos. Vai lá. Mas, gente, a última de hoje.
8: Bom dia, Amarelo. Bom dia, Luiz. Bom dia, nosso futuro vice-governador da Bahia, Zé Cocá. Desejar aí que a bênção de Deus caia sobre esse governo, né? Eu falo direto, não é governo de oposição, não. É o governo da salvação. Que as pessoas têm depositado sua confiança, né? Suas confianças aí nesse governo da Bahia. Há mais de 20 anos tem se decepcionado. Então, o governo de ACM, Zé Cocá, não é oposição. É o governo da salvação, né? Vamos trazer uma salvação para a Bahia aí, melhoria em todos os quadros aí, em todas as áreas, em nome de Jesus aí. E tamo junto com o Zé Cocá aí, a

0: querendo participar, mas muita gente mesmo. Mas lamentavelmente o nosso tempo chegou ao fim. Eu quero agradecer a essa figura, esse pé quente, né? Porque assim, se esse pé quente dele funcionar de novo...
1: Vai funcionar, não, já funcionou.
0: Porque assim, o homem começou por Lafayette Coutinho, sendo prefeito, depois deu um passo à frente na sua vida política, candidato a deputado estadual, eleito, saiu da Assembleia Legislativa e veio para candidatura a prefeito em Jequié, que é uma das maiores cidades da Bahia, nossa terra, cidade sol. Não. Foi eleito e reeleito. E agora já está lá nos holofotes do estado como pré-candidato a vice-governador. Então, assim, uma trajetória de sucesso, inegavelmente. Né? A gente quer lhe agradecer pela sua vinda aqui. Foi uma honra recebê-lo, Zé. E assim, abrindo espaço para outras também, enfim. Mas, de antemão, a gente abre o espaço para as suas considerações finais. E, obviamente, foi muito bom estar aqui com você. Você traz uma audiência muito grande. Hoje, o meu Ibope foi lá pra cima. Né?
1: O meu e o seu junto. Eu com você e você comigo.
0: Valeu, Zé. Em nome da IPA UFM, né, a gente agradece muito pela sua vinda aqui.
1: Obrigado, Amarelinho. Eu que agradeço. Agradecer a nosso bondoso Deus por a gente estar aqui hoje. Abrir a você que nos dá, de fato, toda a região está nos ouvindo nesse momento. Você que tem uma audiência estrondosa, saiba que eu sou seu fã. Você é um cara diferenciado, um cara do bem, um cara sério. E para mim é uma honra estar aqui hoje falando com o Ipiaú, com toda a nossa região, dizendo que podemos fazer muito mais, que a Bahia pode muito mais. Então, acho que é um momento promissor, é um momento de um divisor de águas. Nós estamos prontos e preparados. E em nome de Jesus Cristo, a partir de 2025, nós teremos um rumo de muita luz, de muita prosperidade, de segurança, de qualidade, de saúde, educação e projeção, e acima de tudo, de melhorar a vida de quem mais precisa. Marinho, meu irmão, que Deus te abençoe. Muito obrigado a todos que estão nos ouvindo nesse momento e que Deus nos abençoe.
0: E assim a gente finaliza mais uma edição do Amarelinho Notícias.
1: Aproveitar e mandar um abraço pro meu amigo Alipinho também, que não pôde estar aqui hoje com a gente, mas está nos ouvindo nesse momento. Alipinho, irmão, obrigado, que Deus te abençoe.
0: É isso aí. E a gente finaliza por aqui, prometendo voltar amanhã a partir das 8 horas. O nosso nome é Tchau e o apelido é Fui!
1: Fui!
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Simplesmente a melhor do sul da Bahia. Essa é a rádio que toca, a rádio que faz parte da sua vida, a rádio que deixa você muito bem informado. 10h21 aqui na sua Ibiaú. Bom dia. Tô chegando com o Top Hits 91, a sua programação musical até às 11. Trazendo as melhores músicas pra você curtir aqui na melhor.

0: A gente até o meio-dia, mas se preferir, é só ligar.
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0: 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Muito bem, na Ipiauí FM são 10h22. Hoje é segunda-feira, 25 de maio, ano 2026. Bom dia! Muito bom dia para você que ouve a gente aqui em Piauí e em todas as cidades da nossa região. Alô, amigo internauta, você que interage com a Piauí FM por meio das nossas redes sociais e curte a nossa programação pelo nosso aplicativo. Alô, dona de casa, bom dia. Bom dia para você que está no trabalho. Bom dia para você que está viajando, está chegando de viagem. Seja bem-vindo à nossa cidade. Bom dia para você no comércio de Piauí e nos comércios da região ouvindo a Piauí FM. Bom dia para você na zona rural também ouvindo a gente. Enfim, bom dia para todo mundo, uma ótima segunda-feira, uma semana super abençoada. Tô chegando com o Top Hits 91 até às 11. Às 11 tem o Zap do Ouvinte e até o meio-dia tem Jota Santos modulando a frequência e fazendo do jeitinho que você mais gosta de ouvir.
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0: 10h23 aqui na Ipiaú.

0: da Brega Light aqui na IPAU. Daqui a pouquinho a gente volta com muito mais.
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0: 10h29.
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25: Aqui na sua Ipiaú são 10h36. Bom dia. Já estou de volta com o Top Hits 91, a sua programação musical até às 11, trazendo as melhores músicas para você curtir aqui na melhor.

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1: 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Muito bem, 10h38 aqui na sua Ipiaú FM. Me chama a atenção aqui da Coelba. Atenção, atenção. Atenção, atenção, Coelba. Equipe de plantão. Moradores lá da rua Isaac Nascimento, no bairro Santa Rita, avisa que estão sem energia desde ontem, tá bom? Portanto, você que está ouvindo a gente aí, pessoal da Coelba, por favor, dá uma chegadinha lá na rua Isaac Nascimento, no bairro Santa Rita. Os moradores estão avisando que estão sem energia desde ontem, domingão. Pleno domingão sem energia, né? Ninguém merece. Aqui na Ipiaú são 10h38.

0: Caro na Chuva, fechando o seu Top Hits 91 de hoje. Daqui a pouquinho a gente volta com muito mais músicas. Já já tem o zap do ouvinte. A partir de agora, mande sua música, mande sua mensagem de voz, peça a sua música, interaja comigo aqui na Ipiaú.
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0: Aqui na sua Ipiaú são 10h59.
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A rádio que deixa você muito bem informado. 11 horas e 8 minutos na Ipiaú. Bom dia. Já estou de volta agora com o Zap do Ouvinte até o meio-dia. Sua participação aqui pelo nosso WhatsApp 982017006.

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1: É só mandar sua mensagem para o nosso WhatsApp, mande mensagem de voz e peça a sua música comigo aqui na Melhor do Sul da Bahia. Até o meio-dia tem o Zap do Ouvinte na Ipiaú.

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2: Zap. 11:10 na IPL FM, primeira participação de hoje. Bom dia.
3: Bom dia, Jota. Quem fala aqui é Marilene da Irmã Dulce. Quero pedir a música de Viviane. Forró, né? Se estiver na programação, passa pra mim, fazendo favor. Nas 11 horas, quero oferecer pra minha neta, pra Jéssica, pra Geisa, pra Bianca Sofia, pra Luna, pra mim, principalmente, pra você, pra Dute, pra Otávia, pra marido da Rua da Granja,

0: Tá aí na sua Ipiaú FM, essa é Viviane, o forró de todas as cidades. Que saudade, hein? Aqui na Ipiaú são 11h14 e até o meio-dia tem o Zap do Ouvinte.
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0: Vamos a mais uma participação aqui no Zap do Ouvinte. Quem vai falar comigo agora? Bom dia.
3: Alô, Jota, bom dia. É Wanda aqui de Vitupã. Eu peço a música de qualquer uma de Franca Aguiar. Ofereço para Sede em São Paulo, Corme em São Paulo, Goi em Poções, em Bairro do Açude, Dona Antônia, Miguel, Berni, Dene, Mário, João. Ofereço para Zene da Meira. E todos que gostam.
0: Tá certo, Ivan. Valeu. Obrigado pela sua participação. Um abraço pra você. Frank Aguiar, confirmadíssimo no São João de Ibirataia 2026. Todo mundo convidado.

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4: Aqui na sua IPAU 11 e 19, mais uma participação.
5: Bom dia, Jota. Aqui quem fala é Magnólia de Aiquara. Gostaria de ouvir uma música com Devinho Novaes. Ofereço para todos os ouvintes, para você, para mim, para todos os meus familiares. E que Deus nos abençoe. Tenha um ótimo dia.
4: Amém, Magnólia. Bom dia para você.

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1: 11:23 aqui na Ipiaú, bom dia.
2: Jota, bom dia. Quem tá falando aqui é Joselita. Aí eu quero oferecer, né, uns parabéns pra mim, né, pra minha pessoa, fazendo aniversário hoje. E eu quero uma música de... Pablo. Viu? A nova de Pablo.
1: Tá certo, Joselita.
2: E pra todo mundo que curte, né?
1: Valeu, parabéns aí pra você,
2: pra
1: viu?
2: Pra todo mundo que curte esse maravilhoso programa, né? Das 11 horas até o meu dia.
1: Com certeza, Joselita. Obrigado, parabéns aí, feliz aniversário, tudo de bom. São 11:24 aqui na Ipiaú.

0: Bom dia, eu gostaria de ouvir a música de Pablo, qualquer uma de Pablo, por favor. E fala na Renilda aqui da Benedito Lessa. Esses fatores que curtem pra você.
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1: Confira na sua IPAU 11:26.
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6: Aqui na sua Ipiaú são 11:34. Já estou de volta com o Zap do Ouvinte até o meio-dia. Sua participação aqui pelo nosso WhatsApp 982017006.
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6: 11:34 aqui na Ipiaú FM. Mais uma participação. Quem vai falar comigo? Bom dia.
9: Bom dia, Jota. Aqui é Edna do bairro Valdemar Sampaio. Gostaria de ouvir um louvor com Elias Silva. A vitória é sua. Eu ofereço para o meu irmão Edson, Edivan, Fernando Matos, Adriano Mendonça, para meu esposo Denilson, meu filho Espírito Santo, Juan, Ellen, Calambau na Santa Irene, Marica, sua esposa. Para todos, um abraço.
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6: Ok, Edna, um abraço para você também, ouvindo a Ipiaú FM. No nosso Momento Gospel de hoje tem Elias Silva. A vitória é sua, livre para voar na Ipiaú.

0: gospel de hoje. A vitória é sua, é nossa. 11:39.
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0: É só mandar sua mensagem de voz, pedir a sua música e interagir com a gente aqui na sua Ipiaú FM, no seu Zap do Ouvinte. Deixa eu aproveitar e mandar um abraço para a galera que está ouvindo a gente aí no centro de Itagi. Valeu, Itagi, um abraço para você. Um abraço para a Denise também, ligada aqui no som da Ipiaú FM, curtindo o seu Zap do Ouvinte na nossa programação que vai até o meio-dia. Deixa eu mandar também aqui os parabéns para a Tailã, lá na Pedra Branca, aniversariante de hoje. Alô, Tailã, parabéns aí pra você, em nome de sua mãe Isabel e toda a família. Valeu, Tailã, parabéns aí, feliz aniversário, tudo de bom. Mais participações aqui no Zap, bom dia.
3: Bom dia, Jota, tudo bem com você? Passa um jorro de alma branca aí, Jota, pra nós, Jequié, cidade, estoque, saudade.
0: Pronto, um abraço pra vocês aí, curtindo o som da Ipiaú FM, galera lá de Jitaúna, sempre ouvindo a gente, muito obrigado aí pela sintonia, tá bom? Vamos a mais uma participação aqui no Zap, quem vai falar comigo?
4: Tá, bom dia. Aqui quem tá falando é Eiga da Jandaia, região de Tesourinha. Se for possível, eu queria ouvir aquela música de Edgar Mão Branca. É hoje que eu só chego amanhã, vou oferecer especialmente pra meu esposo amado, que ele gosta muito dos forrozinhos de Edgar Mão Branca, entendeu? Um abraço, fique com Deus, tenha um ótimo dia.
0: Valeu, Ega, um abraço pra você, galera aí na região da Jandaia, ouvindo a Ipiaú FM.
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0: Tá todo mundo ligado aqui na sua Ipiaú FM, são 34 anos no ar. Edgar Mão Branca, presença confirmada no São João de Ibirataia. Deixa o pau quebrar aqui na Ipiaú.

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1: Muito bem, são 11h44 aqui na Ibiaú FM. Quem vai falar comigo agora aqui no Zap do Ouvinte? Mais uma participação, bom dia!
2: Bom dia, Jota Santo. Aqui é Bal, da região do Poço, município de Acaraci. O seu programa todos os dias.
1: Obrigado, Bal.
2: Passa uma música aí pra mim, bem gostosa, de Netinho do Forró. Ofereço pra minha filha aí na Centro Imóveis, Karine, e minha filha Elane. Para nós todos aqui da Fazenda. Um abraço.
1: Tá certo, Bal. Um abraço para você, galera da Center Móveis, turma aí de Acaraci, todo mundo ouvindo a Ibiaú FM. Obrigado pela sintonia. Netinho do Forró, é você.

0: tio do forró aqui na IP ao FM é você.
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0: Até o meio-dia tem o zap do ouvinte na sua IPAU FM. Vamos a mais uma participação. Quem vai falar comigo? Bom dia.
3: Bom dia, Jota. Aqui é Sônia. Eu gostaria de ouvir qualquer uma música de Reina Nunes. E ofereço a todos que estão na sintonia desse programa.
0: Valeu, Sônia. Obrigado pela participação aqui na IPAU FM. Reina Nunes.
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0: Johnny, arrebentando tudo, vai.
1: Aqui no Zap do ouvinte da sua IPA UFM, grande Reinan Nunes, mais participação aqui na sua IPA UFM. Quem vai falar comigo agora? Bom dia.
2: Oi, Jota, falo daqui da cidade do Rio de Janeiro, mas sou da terrinha, gostaria de ouvir um forró, qualquer um, muita saudade, e ofereço para minhas irmãs aí na Bahia, em especial para a Cláudia na Gran Cacau.
1: Tá oferecido, um abraço para você do Rio de Janeiro, ouvindo a IPA UFM.

0: FM Conselho, são 11h54 aqui na melhor do sul da Bahia. Com essa aí a gente encerra o Zap do Ouvinte de hoje, aqui na IPAU.
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0: Vamos agora aos aniversariantes do dia. Parabenizar essa galera que tá completando idade nova hoje. Parabéns para Adeilson Barreto e ao Vexole. Tá de idade nova hoje. Alô, Vexole. Parabéns aí para você. Feliz aniversário, grande Vexole. Parabéns também para Aldo Sena da Avanço. Valeu, Aldo. Parabéns. Parabéns para Sampaio lá na fazenda de Nipatim. Alô, né? Alô, Sampaio. Parabéns aí para você. Parabéns também para Jane, a esposa de Boneco. É o filho de Val Pintor. Parabéns aí, aliás, é a filha de Val Pintor. Parabéns aí para Jane, que também está aniversariando hoje, é o deputado Niltinho. Alô, deputado, parabéns aí, feliz aniversário. Parabéns também para Anderson, é o filho de Edinaldo, lá no Santa Rita. Alô, Anderson, parabéns. Parabéns para Gildásio da C10. Alô, Gildásio. Quem também está aniversariando hoje é Kelly Andrade, é a filha de Vera Lúcia. Alô, Kelly, parabéns. Parabéns também para Valdomiro Coveiro. Alô, Valdomiro, parabéns aí, feliz aniversário. Feliz aniversário também para Eliana, enfermeira lá de Birataia. Alô, Eliana, parabéns. Parabéns para Joselita Rosa, lá no São José Operário. Aniversariante de hoje. Alô, Joselita, parabéns aí pra você. Parabéns para João Paulo, completando hoje 35 anos, lá na Avenida São Salvador. Parabéns para Val Barba Branca. Alô, Val, parabéns também para Anne, é amiga do Vexole. Parabéns a todos os aniversariantes do dia. Sintam-se parabenizados aqui pela equipe da IPAU e também pelo amigo Joelson Passos. Tá chegando aí Beto Marques com o Panorama 91, o mais completo jornalismo do seu rádio. A gente volta amanhã, logo depois do Amarelinho Notícias.

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2: No dia 22 de maio, agora neste final de semana, foram cumpridos mandados de prisão preventiva e temporária em desfavor de iniciais APS, em operação integrada realizada conjuntamente pela Nona Corpi de Jequié, por meio da Delegacia Territorial de Ipiaú. Fico, Bahia, Fico de São Paulo e guarnições da CAEP, da CPA M9, da Polícia Militar do Estado de São Paulo. O alvo é apontado como uma das principais lideranças do PCC, com atuação nas regiões de Ipiaú e Ubatã, como criador da organização criminosa denominada Bonde do Matemático, facção voltada à prática de tráfico de entorpecentes e tráfico de armas. O investigado também é apontado, segundo a polícia, como mandante de 4 homicídios ocorridos no município de Ipiaú durante o mês de janeiro deste ano. Crimes relacionados ao confronto entre integrantes do PCC e da facção criminosa, o BDM. Contra o investigado, havia mandado de prisão preventiva expedido pela vara criminal da comarca de Ipiaú. Além do mandado de prisão temporária decretado pela comarca de Ubatã, após a representação da Delegacia Territorial de Ipiaú e da FICO. Após intenso trabalho de inteligência de compartilhamento de informações entre as forças de segurança envolvidas, o investigado foi localizado na cidade de São Paulo, onde os mandados judiciais foram cumpridos pelas equipes operacionais. Após a captura, o preso foi conduzido e apresentado no Distrito Policial de São Paulo, permanecendo à disposição do Poder Judiciário. A operação reforça a importância da atuação integrada entre as forças de segurança pública no enfrentamento às organizações criminosas e no combate qualificado aos crimes violentos relacionados ao tráfico de drogas e armas. A informação é da Nona Corpim de Jequié e do delegado Dr. Isaías de Ipiaú. Hoje, segunda-feira, dia 25 de maio do ano 2026, está começando a sua revista eletrônica diária.
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2: 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Um abraço, doutor. Sempre na escuta do Panorama, doutor Cauê. Quem está ouvindo a gente também é vocês da farmácia 24 horas. Mandando um abraço para vocês. 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
8: Agora são 12:17. Olha, a prefeita Larissa Dias anunciou a chegada a Ipiaú de novos equipamentos que prometem reforçar os serviços públicos e ampliar cuidado com a população. Entre as aquisições estão uma caçamba de 12 metros, uma van destinada ao tratamento fora de domicílio, que é o TFD, uma ambulância e um carro administrativo para o Hospital Geral de Ipiaú. A caçamba de 12 metros, fruto de emenda do deputado Antônio Brito, fortalecerá a infraestrutura urbana, facilitando serviços de limpeza, transporte de materiais e apoio a obras. Também por emenda do parlamentar, a unidade hospitalar recebeu uma ambulância que permitirá maior agilidade nas remoções e no atendimento emergencial. A van para o TFD viabiliza, por emenda do deputado Niltinho, ampliará a assistência a pacientes que necessitam de deslocamento para tratamentos fora do município, reduzindo dificuldades de acesso e custos para as famílias. Já o carro administrativo destinado ao Hospital Geral de Ipiaú foi obtido por emenda do deputado Patrick Lopes e deverá apoiar atividades de gestão, logística e supervisão das ações hospitalares. A gestora destacou o apoio do governo estadual e dos deputados parceiros. Disse ela: agradecemos ao governador Jerônimo Rodrigues e aos nossos deputados parceiros por todo o apoio, compromisso e atenção com o município de Ipiaú. Segundo a gestão, os novos equipamentos chegam no momento em que a administração municipal intensifica esforços para atrair investimentos e melhorar a qualidade de serviços públicos. A prefeitura informou que os veículos e equipamentos serão incorporados à frota e às rotinas operacionais após os procedimentos de registro e manutenção preventiva. A expectativa é de que a presença desses recursos contribua para maior eficiência na atenção à saúde, na mobilidade dos pacientes e na execução de obras e serviços urbanos. Um abraço aí para vocês do bairro Nossa Senhora Aparecida. Olha, gente, foi encontrado um documento, e tá aqui a carteira de identidade, de Maxon dos Santos Trindade, filho do seu Manuel de Almeida Trindade e dona Bernardete Silva dos Santos. Ele nasceu em 2001. Segundo Iraildo, tem 25 anos. Iraildo, que é um matemático aqui, estudou matemática, ele já me fala logo a idade. E essa carteira tá com dinheiro. Você vê como são as coisas, né? O rapaz perdeu a carteira aqui, tem euros, tem dólar e tem real. Tá aqui cheia a carteira, cartão, em nome de quem, meu Deus? Deixa eu ver, bilhete único metropolitano. Rapaz, cheio do dinheiro aqui. Deixa eu ver esse outro cartão aqui, né? É, Maxon Trindade. Ô Max, quem conheceu o Max, falar que a carteira tá aqui, foi entregue aqui e cheio do dinheiro. O homem tá bem de vida, graças a Deus. Eu só não vou falar o que tem outra coisa aqui na carteira, ó, pra não comprometer. De repente é casado, eu disse, rapaz, você falou que tinha isso dentro da carteira, então não vou falar isso aqui não. E quem chegar à carteira vai dizer, tinha o que dentro da carteira, além do dinheiro, aí ele vai falar, aí eu disse, é dele mesmo. Olha, 12h21. Enquanto um perde a carteira cheia de dinheiro, tem outro aqui que chega e diz que está passando dificuldades na vida. Ele está trabalhando, é o Luciano. Ô, Luciano, aproxima do microfone, por favor, Luciano. Boa tarde, Luciano.
9: Boa tarde, seu Beto.
8: Tudo bem?
9: Tudo bem, seu Beto.
8: Sim, o que é que manda, Luciano? Você veio fazer o que aqui no Panorama? Explica para a população de Piauí e região.
9: Olha, seu Beto, eu vim pedir uma ajuda. Não que eu esteja parado, eu fiquei parado uns 3 a 4 anos. Agora que eu ingressei num empregozinho de carteira assinada, mas vou fazer um mês ainda. Aí tenho 5 filhos e tô passando por uma situação um pouco apertada.
8: Apertada, né?
9: A mulher ganhou agora mesmo recentemente, tá com 19 dias meu menino. E graças a Deus eu agradeço, né, desse emprego aí, mas eu já tinha contraído algumas dívidas e tá sendo apertado, né? Não é com alegria, mas é com tristeza, mas é melhor a gente estar aqui, né, pedindo ajuda à população de Piauí. Do que, né? Tá em caminhos errados, né? Aí penso quem puder me ajudar em qualquer coisa aí, eu agradeço.
8: O doutor Cauê fala que hoje tem pediatra, tem atestado de saúde ocupacional, ultrassonografia geral, ultrassonografia com o Doppler, morfológica, fetal e clínico geral. Um abraço, doutor. Ô Luciano, esse seu quinto filho nasceu 19 dias?
9: Tem 19 dias.
8: Como é o nome dele?
9: É João Vitor.
8: João Vitor. Esse é o quinto. Quantos anos tem os outros?
9: Tem uma de 16.
8: Uma
9: tem
8: de 16.
9: Um de 14.
8: De 14.
9: Outra de 12.
8: De 12.
9: E um de 3.
8: Olha só, pai. E agora o de 19 dias?
9: O de 19 dias.
8: Tem de 3, de 12, de 14, 16 e agora de 9. Rapaz, o homem é uma máquina. Tem televisão em casa?
9: Hã?
8: Tem televisão em casa?
9: Tem uma televisãozinha.
8: É, não assiste não. Nem mexe no celular, né? Tem celular?
9: Não.
8: É, porque tem gente que em vez de trabalhar fica mexendo no celular, né? E você é desses. Sim, aí você arrumou um emprego agora, né? Isso. Já tem um mês no trabalho?
9: Não vou fazer um mês
8: ainda. Não recebeu salário ainda?
9: Não.
8: Certo. E você mora onde, Luciano?
9: Eu moro ali. Tem uns 5 dias que eu mudei ali, que eu nem conheço a minha rua ainda, na Rua do Esgoto.
8: Rua do Esgoto?
9: É. Próximo ali o Bodegão.
8: Próximo Bodegão. Isso. E morava onde antes?
9: Antes eu morava ali no fundo da Doce Mel, no bairro Alecrim.
8: Mais próximo do microfone.
9: Eu morava ali próximo da Doce Mel, ali no bairro Alecrim.
8: Próximo da Doce Mel, do bairro Alecrim.
9: Isso.
8: Ô Luciano, e você mudou de lá pra cá por quê?
9: Aluguel.
8: Aluguel era caro, mais caro?
9: Mais caro, achei mais em conta, que como ele falou, eu não tinha um emprego fixo. né? Vivia de bico, ajudante pedreiro daqui, uma cozinha.
8: E você é pedreiro, é?
9: Não, ajudante. Mesmo ajudante. Fazia esses bicos, vivia de bico, mesmo fazendo. Agora que Deus novamente mostrou um trampozinho pra mim aí de carteira assinada, né?
8: Graças a Deus. Mas... você trabalha numa empresa e paga aluguel.
9: Paga aluguel.
8: Quanto é o aluguel?
9: O aluguel que eu pagava era de R$500.
8: E agora?
9: Agora eu tô em um de 300.
8: 300. Vai receber um salário, 1.600? É. Então fica 1.300. E todos os cinco filhos moram com você?
9: Moram todos
8: comigo. É tudo da mesma mulher?
9: Tudo da mesma mulher.
8: Isso é bom, hein? Você é retado mesmo, tudo com a mesma mulher.
9: Mesma mulher.
8: Isso é bom. Com a mesma mulher. Pra não dar briga com pensão, né? Eu falo isso, né? Porque tem gente que tem o filho aí... Ah, não, você deu mais R$5 do que o outro recebe 100, eu só recebo 85. E aí começa um inferno. Oh, meu Deus do céu, Jesus. Olha, vou falar uma coisa pra vocês, viu? Dá pensão, paga. Ô, Luciano, e tá faltando o quê em casa, assim? Já que você paga 300 conto de aluguel, fica 1.300. Mas dá pra fazer a feira com 1.300, não dá não, Luciano?
9: Nossa,
8: fazer... No microfone, por favor.
9: Fazer a gente faz, né? Mas é aquela coisa mesmo que é pra sobreviver, né? Aquelas coisas na medida do possível.
8: Não sobra nada?
9: Não sobra nada. Nada, nada, nada, nada, nada.
8: Você ganhava mais como ajudante de pedreiro ou agora nessa empresa? Que agora não dá nem pra... não recebeu ainda o primeiro salário?
9: Não recebi.
8: Mas você faturava quanto, assim, como ajudante? Sabia? Sabe? Sabe.
9: Era R$70 por dia. Ainda
8: contra... 70 por 70 dia?
9: 70 por dia.
8: R$70 a diária por dia, né?
9: Isso.
8: De segunda a sexta?
9: De segunda a sexta.
8: Segunda, terça, quarta, quinta, sexta e sábado. Seis dias. Você que sabe trabalha também, né, não? Seis dias, Leandro. Segunda, terça, quarta, quinta, sexta e sábado. É... 420 por semana vezes 4, né? Ganha bem, né? É o mesmo 1.600. Não é isso? Só que era bico, não sabia, né?
9: Não era direto, aquela coisa direto.
8: Sua esposa trabalha?
9: Não.
8: Não, só cuidando dos meninos, né?
9: Só cuida dos meninos, sabe?
8: Estuda os meninos?
9: Estuda.
8: Graças a Deus. Certo, e o que te deu assim... pra você vir pra cá, já que você tá trabalhando, a mulher sabe que você tá aqui?
9: Não.
8: Não sabe?
9: Não.
8: No microfone?
9: Não, sabe não.
8: Rapaz, você tinha que contar pra ela. No microfone, por favor, aproxima.
9: Não, ela não sabe não.
8: Não, né?
9: Não.
8: Você não falou pra ela?
9: Não.
8: Agora, se você chegar lá com dinheiro, rapaz, Luciano, você tá mexendo com alguma coisa ruim, chegou cheio do dinheiro.
9: Tá, não, que ela sabe que...
8: Sabe,
9: que
8: né?
9: Não, aí que eu não lhe falei, é o desespero, né? Com que não lhe falei.
8: No microfone, por gentileza.
9: É o desespero, né? Que o senhor sabe, a gente pai de família, que é dureza. A gente olhar e ver as coisas, ver dívida, ver coisas. Mesmo tô com dois talão ou três de água já e de energia atrasado e com a cabeça pensando. E quando chegar, já peguei esse dinheiro, já.
8: Mas
9: já
8: tem quanto tempo você mudou pra lá, pro fundo do bodegão?
9: Esse da casa agora eu mudei sábado passado.
8: Então não venceu a conta de água ainda, não?
9: Ah, não, já foi de uma outra casa já que eu saí já, por causa disso mesmo.
8: E luz tenho, também não?
9: Luz,
8: Luz?
9: Isso.
8: Mas tem comida em casa?
9: Ô, seu Beto, na medida do possível...
8: No microfone, Beto, por gentileza.
9: Na medida do possível tem ainda, seu Beto. Não vou lhe mentir, não vou lhe falar que tem uma carne, não tem nada, mas se encontra uns ovos ainda, algumas coisinhas, agora bem pouca mesmo, seu Beto.
8: Tem ovo?
9: Tem sim, seu Beto.
8: Tem geladeira em casa?
9: Tem uma geladeira
8: ainda. Fogão, também. Tudo certinho, né?
9: Tem, seu Beto.
8: Os meninos dormem tudo num quarto só, porque são cinco.
9: São tudo num quarto só.
8: Tudo no quarto só.
9: É.
8: Eles são homens ou são tem menina, tem a menina?
9: São duas meninas e três homens com o pequenininho agora.
8: E dorme todo mundo junto?
9: Dorme todo mundo
8: junto. Uma cama só ou duas camas?
9: Tem duas camas.
8: De solteiro ou casal?
9: Casal.
8: Tem uma de embola casal, todo mundo?
9: Embola todo mundo e dorme todo
8: uma
9: mundo.
8: Uma coberta serve por cinco?
9: Por cinco,
8: Tá vendo, Iraí? Não é só tu que só tem uma coberta, não. Uma coberta serve pra todo... E o que é que você mais... Já que você disse que tem uma comidinha em casa, precisa de quê, hein, Luciano?
9: Olha, seu Beto, o mais que eu precisava no momento mesmo era se alguém pudesse me ajudar em pagar esse estalão de água e de luz, que foi da outra casa ainda que eu fiquei restando ainda. Essa agora eu cheguei já...
8: Parece que Luciano é direito, que ele quer pagar a luz da outra casa. Você vê como é, já funciona assim. Se é outro, não, deixa lá, deixa, né? Lá,
9: não, eu tenho que... A gente consumiu os outros.
8: E é quanto esse valor, Luciano?
9: Olha, seu Beto...
8: É mais de R$5?
9: É, em torno de seus R$300, três talão, seu Beto.
8: Três talão, 300.
9: Isso.
8: É, meu Deus do céu. Se você quiser ajudar o Luciano, se você acha que ele merece, com 5 filhos de 12, 16, 14
9: e 3.
8: E 19 dias. É. Tem um que tem 3 anos, outro tem 19 dias. Neste instante, um vai falar assim: ô Beto, se ele tá passando dificuldade, pra que tanto filho? É assim, viu, Luciano? É verdade, isso, o que tem gente pra condenar, gente, filho é uma bênção. Olha, se você quiser ligar aí e ajudar o Luciano, é 99933-3310 ou 99833-3312. Ele está precisando de apenas R$300. Agora, se tiver um ovinho a mais também, não vai fazer mal, né, Luciano?
9: É, com certeza,
8: Sudeste. É, né? Assim, e os meninos gostam de comer mais o que, Luciano? Em casa, no microfone.
9: Os meninos tudo, seu Beto, que tiver eles comem.
8: É? Bolacha, até veneno bem temperado.
9: Bem temperado, se brincar.
8: É, eu gosto de menino assim. É, não tem escolha.
9: É, não tem preconceito.
8: Na minha época é assim, eu botava lá porque a gente... Isso. Minha mãe botava farinha com água fria, um pedaço de carne assada e... assim, e pronto. E a gente agradece a Deus, né?
9: Nasci na lida da roça, trabalhei muito com meu finado avô, roça de mandioca, essas coisas. Aí ver como um colejado aí. E tô aí, né, pedindo essa ajuda aí pra população aí, né? Quem puder.
8: Você tem Pix, Luciano?
9: Tenho sim, seu Beto.
8: Diz aí o Pix, se alguém, um filho de Deus, vai botar aqui. Ó, o Luan Calhau tá dizendo: parabéns. Aí eu vou levar aí. Olha, seu Luciano. Aí depois diz que Luan é meio assim, sabe? Que meio assim. Ele tá dizendo: ô Beto, eu vou levar aí 30 ovos pra ele pra ajudar, serve?
9: Serve sim, seu Beto.
8: Agora ele falou o seguinte, Luciano: ô Beto, agora fala pra ele que eu só tenho ovos caipira.
9: Esse que é o do bom.
8: Esse que é o top. Luciano conhece de ovo, viu? Deixa eu ver quem mais aqui. Ô Beto Marques, aqui é Ronaldo Pintor. Só falou que é Ronaldo Pintor. Tô esperando dizer, botar um gagalzinho pra Luciano, né? Rapaz, deixa eu ver aqui, outra aqui. A Rosa tá dizendo: Beto Marques, tô passando aqui para parabéns meu esposo Augusto Trindade, que está fazendo hoje mais um ano de vida. Desejo toda a felicidade e muitas bênçãos na sua vida. Seus votos de Lohana e Rosa. Augusto Trindade. Deixa eu ver aqui, o de cá é Manuel Trindade, não é o marido de Rosa, não, porque daí... Aí agora é outra história, né? O seu Luciano, o Luan Calhau disse que tá trazendo 30 ovos, ou tá dizendo aqui: ô Beto, ele está indo aí pegar os documentos, Marcos dos Santos Trindade. Eu sou a mãe dele, muito obrigado por você anunciar. E quem achou, eu agradeço. Ô, dona mãe de Maxon, quem me entregou esse documento foi Tom Henrico, viu? Aí Tom Henrico disse que não quer ficar com o dinheiro de ninguém, mandou devolver aqui. Tá certo? Tom Henrico que me entregou. O Tarik da Energisa, não é isso, Tarik? Ô, Beto, manda o Pix aí que eu vou ajudar também, de seu Pix.
9: 73
8: 998 45 55 53 99. Em nome de quem?
9: Luciano dos Santos.
8: Luciano, só dos Santos, só isso?
9: Só.
8: Luciano dos Santos, não é isso?
9: Isso.
8: Vamos ver se cai o povo ajudando, ver se soma os 300. Tá aí que vai dar uma contribuição aqui. Obrigado, hein, Tarik. Deixa eu ver quem mais aqui. Manda o Pix dele pra fazer eu dar R$20. Repete seu Pix.
9: 73 998 isso,
8: 45 55 5399 Luciano. Ei, Luciano, eu tenho impressão que vai conseguir esses R$300. Olha, o Max vai dar... Max não, perdão. O Luciano, o Ronaldo Pintor vai doar 20. Tô esperando aqui de Tarik pra ver se vai dar R$5, ou 10, ou 15, ou 30, ou 20, né? Deixa eu ver quem mais aqui. Rapaz, vamos ver se cai, né? Sim. e Uia Tariq fez. Uia, seu Luciano, o senhor falou que precisava de quanto?
9: De 300.
8: 300. O Tariq acaba de doar 100 reais. Oh, Deus maravilhoso! Deus é bom demais, isso é verdade, Tariq. Deixa eu ver quem mais aqui. É, Ronen tá dando boa tarde. Não, pula esse. Judson Palmito tá dizendo aqui é Judson. Manda o pix dele. Esse Judson também, esse futuro vereador, o senhor tá sabendo, né? É, joga baralho, homem, político e futuro vereador, vai palcar a urna. É, 73. Isso. 998 45 53 99. Aí, em nome do Luciano, viu, Judson? O senhor já tem 100, eu acho 120, que Ronaldo pintou, tá dizendo que ia botar 20, Tariq botou 100. Deixa eu ver aqui quem mais. É. Ô Beto, boa tarde, Beto Marques. Eu conheço esse rapaz. E a esposa dele, eles merecem tudo de bom. Conheço de perto a história deles. Agora não falou o nome, não falou quem é, e aí fica difícil para eu ler a mensagem, né, senhor? Ô, Jesus, como é que eu vou ler a mensagem? Oi, a Letícia. Boa tarde, aqui é Joilson. Eu vou mandar 10 reais. Manda o pix dele, 739...
9: 93 99.
8: Só isso?
9: Isso. 45, quer dizer.
8: Para, então repete aí. Senão eu fio, sou barbeiro. 739
9: 998
8: 73998.
9: Isso, 45.
8: 45.
9: 53.
8: 53.
9: 99.
8: 99. Luciano dos Santos. Isso. Eu acho que Deus vai compensar você. Olha, o Judson Palmito, futuro vereador de Piauí. Pouco a urna. Deu 100 reais.
9: Jesus abençoa.
8: Aumenta o fundo aqui, Raildo.
9: Jesus abençoa.
8: Ó, 100 de Tariq, 100 de Judson. Deixa eu ver quem mais aqui. Ô, Beto, eles estão precisando também de um fogão. Fogão não tá precisando, não. Ele disse que tem fogão. É, ó, eu não gosto disso por isso. Tá vendo? A pessoa chega aqui pra ajudar nisso. Aí chega no ar e diz que está precisando de tudo. Não, você que está precisando de quê? Fogão, ele falou que não está precisando. Eu perguntei a ele se tem fogão, ele falou que tem. Tem geladeira? Tem. Vou perguntar de novo. Você tem fogão, Luciano?
9: Tenho, mas tenho.
8: Aí, vendo? Tá dizendo aqui, ele precisando também de um fogão. O deles estão fumaçando. Então, deve ser esse tipo assim de gás, sabe? Se não comprar na se não comprar o bujão na Super Gás Brás, o fogão fumaça. Botijão bom é da Super Gás Brás, o botijão da dona de casa inteligente. É o botijão que não fumaça. Eu me chamo Manuela, eu sou amiga deles, ele sabe quem é. Manuela, você conhece Manuela?
9: Conheço, sim.
8: Conhece, né? É, de estar gastando muito gás, eles merecem, são sofredores. Ele é vergonhoso. Ele é vergonhoso, você é vergonhoso?
9: Um pouco, seu Beto.
8: Agora o dinheiro tá entrando na conta, já foi vergonhoso. Quando o dinheiro entra na conta, deixa de ser vergonhoso, viu, Manuela? Olha, quem foi que deu esses 20 aqui, Iraildo? Tem não? Teve um aí que mandou comprovante de 20, seu Luciano. Então, Ronaldo pintou, tô esperando. Tariq deu 100. O Judson deu 100, 200, não é isso? O senhor falou que era 300. 100 de Judson, 100 de Tariq, 200. 50 de Joelson. 250, 20 de Rosângela, 270. Eita, olha, tem uma pessoa aqui pedindo pix, 73998 45 5399. Eu acho que agora vai inteirar, viu? Esse cara aqui é bom de inteira. Deixa eu ver aqui. Ó, tem uma pessoa aqui que a Ronaldo pintou, botou 20, obrigado, 30, botou 30.
9: Deus abençoe.
8: E agora embolou, viu? Sende Tarik, só tô indo por alto, viu? Sende Tarik, Sende Joelso, Sende de Júdice, 200. 50 de Joelso, 250. Ronaldo, 80. 20 de Rosângela, né, Ireildo? R$300. R$300 o senhor acabou de conseguir aqui através da ajuda da população de Piauí. R$300 e 30 ovos.
10: E durante este diálogo com Deus, ele me deu uma canção nova. E eu vou cantar pra você. Se acomoda aí no seu lugar, senta um pouquinho. Oh, oh, oh, não, não, não, não. Porque me resgatou.
8: Eita! Isso é o quê? É o talão? Deixa eu ver esses talões. Isso aqui é da P300, né? Deixa eu ver aqui. Não vai 300, não? Esse aqui é 72. 111, 111 com 72, 183. Eu não estou incluindo centavo, não. 183, 183 com 150, R$333. Não era 300. Oh, meu Deus, o homem é ruim de matemática. É igualmente a mim. Mas você já tem aí. Deu mais de 350, viu? Deu mais de 350. Eita. Ô Rosa, aconteceu alguma tragédia aí? Não passa com jeito que eu não tô podendo atender, não, viu? Me fala aí da tragédia que aconteceu. Olha, deixa eu ver aqui. Deixa eu ver aqui. O Lucas, vereador, deu R$55. Só aí, 100 de Júdice, 100 de Tarik, 200, 50 de Joelso, 250, 55 de Lucas, 305, 20 de 30 de Ronaldo, 335, 20 de não sei quem, 355, 20 não sei de quem, aí já deu mais de 400. Ô Beto Marques, continua a campanha para ele conseguir os alimentos. Deve ser aqui a dona da rádio, deixa eu ver, deve ser a esposa de Cleraldo. Ah, não, é Ronaldo Pintor. Eu tô pensando que era a esposa de Cleraldo, o filho, que é o dono da rádio. Eu pensei que era o filho de Cleraldo. É Ronaldo, falou assim, continua a campanha pra ele conseguir isso ali. E eu tô pensando que é Marcelo, o dono da rádio. É Ronaldo. Agora Ronaldo pintou. Assim, sabe? Aí eu continuo, e na hora que pintar a minha casa, eu não vou ter que te pagar. Eu não entendo isso. Quem vai pintar minha casa é tu de graça? Eu não tenho o que faturar aqui, Ronaldo. Oh, meu Deus, a gente dá aqui a mão, quer o braço. Esse Ronaldo é amado. Ronaldo, você sabe que você é meu amigo, né? É óbvio que é brincadeira, viu, Jânio? Olha, a Rosa do Passa com Jeito, eu tô pensando que aconteceu uma tragédia lá, né? Ela me ligou assim, antes pronto, deixei o portão aberto. Não, ela tá dizendo o seguinte, que Rosa do Passa com Jeito também tá doando pro senhor R$15 no microfone.
9: Jesus abençoe, dona Rosa.
8: E você não falou pra sua esposa que vinha aqui?
9: Não.
8: Agora sim, sabe, seu Luciano? Ele chega em casa, cheio do dinheiro. Ô, Lu, você tá fazendo algum esquema aí? Como é que você vai dar a resposta à tua esposa?
9: Ela já deve estar sabendo na hora dessa já.
8: Já tá sabendo?
9: Já, com essa rádio ali na audiência, né?
8: Ah, obrigado. Tá dizendo aqui, ô Beto, amém. Continua a campanha, Beto, através do seu programa. Muitas pessoas abençoadas. Deve ser o outro dono da rádio, deve ser o sócio. Deve ser o sócio. Deve ser o sócio do filho de Cleraldo que tá mandando eu continuar a campanha. A Letícia que faz faxina, até pelo menos tá salvo esse número aqui. Letícia faxina. É isso mesmo, Letícia? Ela tá dizendo, olha, Beto, eu fiz R$10. Ô Luciano, eu não quero te dar notícia muito assim boa não, mas passou de 400. Passou de 400. O Ronaldo pintou. Se você continuar mais um pouquinho, eu pinto sua casa de graça. Ah, então vamos até 6 da tarde. 6 da tarde essa campanha,
9: pá. Agradeço,
8: Ronaldo. Ô Miriam, tira aí os móveis pra Ronaldo pintar a casa aí. Tira o fogão, o sofá, que o Ronaldo vai pintar a sala. De graça.

0: Eita! Ah, bom dia. Uma semana abençoada para todos nós. Agora não sei quem é também, né? Uma semana... Mas amém, amém, amém. O Grilo tá dizendo, o amigo de Lula tá dizendo, tô na escuta. Ok, Grilo, um abraço. Ô, Luciano, entrou dinheiro aqui, viu, meu amigo? Entrou dinheiro para ver o Caco. Tarik, obrigado a todos vocês, viu? Joelson, Judson, a Rosa, a Rosângela, muita gente aqui ajudando. Muita gente, Lucas, vereador, seja lá quanto for, viu, gente? 10 centavos, 20, 30. Outro aqui também doou com 15 reais, mandou para você, não foi? Roberta? Roberta também doou 15 reais. O seu Luciano tem mais de 400 reais. O senhor falou que era 330. O senhor falou 300 para arredondar. É, mas foi 330, tem mais de 400. Agora, tô esperando os ovos que Luan Calhau disse que ia trazer de caipira, viu? Porque às vezes promete, a gente tem que esperar um pouquinho para cumprir, né? Espera, de repente ele veio de moto, esses ovos quebrou e voltou de novo pra pegar. Né?
1: Eu peço também, sabe?
0: Sim, pode falar no microfone. Eu já falei 10 vezes, no microfone.
1: Eu peço também aí pra vocês aí, se puderem me ajudar também em uma fralda ou alguma coisa.
0: Fralda?
1: Também, isso, pra minha criança também.
0: Mas se a gente ajudar a fralda, é o que mais? Aí pede logo tudo de vez, sabe? Não sei, é, fralda, luz, água, telefone. Deixa eu ver aqui. Fralda. Ô, saudade de Joelson quando vendia fralda, viu? Ô, Rebeca, minha secretária. Assim, tem
2: boa, boa tarde.
0: Boa tarde. Você tá no ar, viu, secretária?
2: Boa tarde, ouvinte. É sempre um prazer falar em seu programa, Beto.
0: Ô, secretária, a senhora que é humana, eu sempre lhe incomodo e eu não aguento ver isso aqui.
2: Nada, né? A gente tá aqui pra ajudar mesmo, atender quantas vezes for necessário.
0: Olha, tem um rapaz aqui chamado Luciano. Ele é ajudante de pedreiro. E aí agora ele conseguiu um emprego, ele tá trabalhando. Só que você sabe que R$1.600 para 5 filhos é difícil, né? E ele paga aluguel e a gente arrecadou um dinheiro aqui para ele pagar a água. A população de Piauí deu aí um dinheiro para ele pagar água e luz da casa que ele morava de aluguel. Agora tá morando em outra casa, mais barato, aluguel 300. Aí vem a história. Como ele tem 5 filhos, ele diz que tá faltando comida em casa. Quer dizer, ele não chegou com essas palavras não, certo? Porque tem gente que tem vergonha. Sim. E não fala que tá faltando. Às vezes tá faltando. Às vezes a pessoa passando fome diz que não tá passando fome. Não é o caso dele não, sabe, Rebeca? Aí eu queria, assim, através do poder público que a sua pessoa representa essa pasta, pra ver se a gente consegue aí uma cesta base, se você puder também ajudar com
2: a... Ele pode vir aqui agora na secretaria, Beto, que a gente já faz o atendimento.
0: Pronto.
2: Eu tô aqui.
0: Pronto, ele tá indo. Depois do programa ele vai aí, viu?
2: Pronto, pode vir me procurar, eu tô aqui na secretaria.
0: Obrigado.
2: Que a gente atende ele.
0: Obrigado, Rebeca.
2: Nada, meu amigo, Deus abençoe.
0: Amém, um abraço.
2: Tchau.
0: Olha, botei aqui pra ela pra lhe dar 20 quilos de feijão, 20 quilos de arroz, vai comer 1 quilo por dia. Tu chora não, que quem come arroz é tão rico, o bicho gosta de arroz.

Aqui é Cleide do Passa com Jeito. Eu vou doar R$20. Agora manda ele passar aqui no bairro ACM. Ô Cleide, assim, se você puder fazer o Pix de 20, ele vai. Ele agradece. Agora eu não vou mandar ele aí não, sabe por quê, Cleide? Porque pra pegar 20, ele paga 10 de mototáxi, 20, 10 pra ir, 10 pra voltar. Aí o pneu da moto fura, o cara fala assim, olha, agora eu vou cobrar 15, viu? Aí o fundeiro aí, eu agradeço. Ah, manda o Pix. Tá vendo que deu certo a minha tática? Pronto, vamos lá mandar o Pix pra ela. Vamos lá. 73 99 45 53 99. É isso? Isso. Pronto, a Cleide lá do ACM. Obrigado, viu, Cleide? Rosa, Rosália, a esposa de Tom Henrique. É, que devolveu a carteira cheia de dinheiro ao Maxon.

0: Ó, você falou que o menino come tudo, não é isso? O Rosa falou, seu Beto, eu vou doar pra ele 2 quilos de fato caprichado, bem limpinho.
1: Jesus abençoe, né?
0: Nossa senhora. Assim diz o Senhor. Eu gosto de uma fatada, viu? Gosta, Lulu?
1: Ah, bom demais, seu Beto.
0: Ah, muito bom. Ah. Mas assim, você come igual pedreiro ou igual ajudante de pedreiro? No microfone.
1: Na medida do possível, que não é ajudante, né?
0: É, sabe por que eu tô perguntando, Luciano? Porque às vezes a pessoa bota um prato grande e fala, rapaz, aí é prato de pedreiro. Por que assim, prato de pedreiro? O bichinho já sofre,
1: já
0: né?
1: Já sofre, com certeza.
0: Não, não, Iraildo? Nunca vi, aí é prato de mototaxista. Isso é prato de dono de bar. Nunca vi isso na minha vida.
1: Verdade.
0: Por que prato de pedreiro, Luciano?
1: Sabe, seu bem.
0: Porque é caprichado, né? E geralmente a maioria dos pedreiros come à noite, né?
1: À noite,
0: é. Ele deixa de almoçar pra noite pegar pesado. Gilson, marido de Ivaninha, é assim. Ele come o almoço e a janta tudo de noite. 2 quilos de feijão, Gilson come por dia. É, só à noite. Mas aqui a Rosa tá dizendo assim, ó. Quinta-feira, pra você pegar lá, que hoje não tem fato, não. Vendeu tudo já, viu? Quinta-feira, num box 76, Luciano. Ô, Rosa, eu vou mandar a foto dele aqui pra você, viu? Vou tirar, viu, Lu?
1: Pode sim.
0: Aí, fica. Aí, pronto. Pra Rosa saber que é você. Porque se tem um lá que chega quinta-feira cedo. Eu sou Luciano, me dá os 2 quilos de fato. Não é assim?
1: É verdade.
0: É, Iraildo. Acabou. Aí você chega lá, Luciano, Rosa. Não, já dei. A mim? Sim. Ah, Beto, Luciano não presta. Chego aqui 2 vezes.
1: Verdade.
0: Verdade?
1: Verdade.
0: Então já mandei a foto. Ela vai conferir a sua foto. Isso aqui é reconhecimento facial.
1: Facial,
0: é, pra pegar fato em Rosa, tem que ter o reconhecimento facial. Olha. Olha. Eita. Ô Luciano, ô coisa boa é fazer campanha na época de eleição. É gostoso demais. A gente aproveita. Olha só, viu? Ó, o deputado Patrick Lopes, Beto, ele está ouvindo o programa e autorizou ele pegar uma cesta básica no mercado de Guga. Vou autorizar ele pegar lá no mercado de Guga, no centro de abastecimento. Aí quando foi pegar o fato de Rosa, e já pega aqui uma cesta... Não, cesta básica pode ser hoje mesmo, viu? Lá no mercado de Guga, sabe?
1: De Guga, sim, lá na feira.
0: Isso, o Guga, o deputado mandou pegar aqui. Deixa eu ver aqui mais aqui. Jorge tá dizendo, eu sou seu ouvinte número 1. Rosália, certo, mandei a foto. Deixa eu ver aqui. Oi, Beto, boa tarde. Eu vou mandar uma moto levar pra ele aí. 4 quilos de feijão, 2 pacotes de macarrão e 2 quilos de arroz. Senta aí. Tô esperando, viu? Ó, Luciano, mandou aqui 4 quilos de feijão, 2 pacotes de macarrão e 2 quilos de arroz. Tá bom?
1: Tá ok, seu Beto. Agradeço. Jesus abençoa.
0: Ó, eu acho que quando você chegar em casa com essa mercadoria, os meninos vão falar, ô pai, o senhor é retado, viu? Pai, sai assim, fora do horário e vem com coisa. É você que é Max?
2: Maxson.
0: Deixa eu ver se é isso aí, você aí, Max. Vê aí, confere aí. É você? Deixa eu ver. Fala aqui, Max, aqui no microfone. É você esse aí?
3: Sim, sou eu mesmo.
0: Aqui, sua carteira. Você tá cheio de dólar. Você é solteiro?
3: Solteiro.
0: Ah, ainda, graças a Deus. Porque tem um negócio aqui, sabe? Que a pessoa que achou falou assim, ô Beto, não anuncia isso aqui não, ó.
3: Vixe, rapaz.
0: Se ele for casado, ó, cadê? Ixi, aqui, ó.
3: Aí
0: não
3: complica.
0: Fala, não. Aqui, ó, o dinheiro aí, viu?
3: Valeu, velho. Obrigado. Quem achou aí, muito obrigado aí, pela honestidade aí. Muito obrigado, de verdade mesmo.
0: Obrigado.
3: Eu moro em Vitória do Espírito Santo, velho. Tô aqui viajando.
0: É mesmo, Deus é maravilhoso, aí, rapaz. Foi tão rico do açougue que achou e te devolvendo.
3: Vou
0: viu?
3: Passar lá
0: e
3: vou deixar uma recompensa
0: você...
3: pra ele.
0: Não, precisa não. Precisa não. Precisa não. Ô, Toninho, eu vou autorizar aqui que não precisa não. Viu? Sim. Quem achou foi meu irmão.
3: Aham.
0: Eu, então, pelo fato de ser meu irmão, não precisa não.
3: Ah, sim, tá certo.
0: Eu dou pra ele. Se ele falar assim, ah, Beto, eu queria, eu dou pra ele.
3: Beleza.
0: E você veio fazer o que aqui do Espírito Santo? Veio fazer o que de lá pra cá, rapaz?
3: Eu vim pra casa da minha mãe aqui, passar uns dias, né, ver a família.
0: Ah, sua mãe mora aqui.
3: Mora aqui.
0: E você tá trabalhando lá com café no Espírito Santo?
3: Não, não, eu sou encarregado de obra lá, eu trabalho na construção civil.
0: Ah, na construção civil. Tem quanto tempo lá, Maxon?
3: Tem 7 anos.
0: 7 anos? Você tem 25?
3: 25 anos.
0: Novo, né? E perdeu como essa carteira? Foi como?
3: Rapaz, eu tava fazendo um serviço ali próximo ao Campo da Baixada, na casa de Dona Ninha ali.
0: E foi aí, lá mesmo, do caminho de Tonho.
3: Sim. Eu fui abastecer a moto naquele posto de gasolina, saí pra Ibiratá ali. Eu abasteci a moto, coloquei o troco na carteira e saí. Tava chovendo, botei a carteira na cintura. Aí a carteira caiu.
0: Certo. Agora, como aí tá cheio do dinheiro, sabe? Assim, você disse que ia dar Tom Rico. Eu falei, não. Pega R$2 desse aí, só dois dá ele. R$2 a ele aí, pra ajudar a Luciana. Só dois. Aí, pronto. Aí, obrigado. Vai com Deus, viu?
3: Valeu, amém.
0: Deus obrigado. Te leve. Pronto, já deu 20. Tá vendo? Obrigado, Max. Um abraço. Deus
1: abençoe.
0: Ô, Luciano.
1: Deus abençoe. Irmão.
0: Gostou da cantada?
1: Foi boa, seu Beto. Ah,
0: ele cheio do dinheiro, mais 10 mil. Ah, deu 20, tá? Gostou?
1: Gostei.
0: Agora ótimo, você também nem pediu pra ele. Ah, nem me ajuda. Rapaz, deu vintão, viu?
1: Vintão.
0: Tô esperando ovo.
1: É o do pão já.
0: Já é do pão. É. Rapaz, tem muita gente te ajudando fazendo Pix. Eu tô recebendo cantada aqui. Cantada que eu falo, gente, é de Pix, viu? É, depois pensa que é outra coisa. A cantada que eu falo é dinheiro aqui entrando na. Ó! Chegou ovo, 30 ovos. Ah, com a barba feita, bonitão. Vai com Deus, viu? Obrigado. Ah, todo bonitão. Chegou o Luan Calhau aqui, entregou os ovos. Um abraço, meu irmão. Beijo no coração. A Maria Salles. Ô Beto, Deus abençoe esse rapaz e você também. A Maria Salles deu R$10 também.
1: Jesus abençoe, Deus Maria.
0: Essa Maria depois tá namorando o mineiro, ficou com o coração bom. Nunca doou nada aqui, Luciano. Depois tá namorando o mineiro dá R$10 a ele aí e depois eu te faço o Pix. Deve ser isso. Porque ele nunca deu R$10. Agora deu. Obrigado, hein, Maria? Ajudou muito aqui. Ô Beto, eu tô muito feliz com tudo que ele tá conseguindo. Pois ele merece, o rapaz trabalhador, merecedor das bênçãos de Deus. Meu amigo tá sorrindo de alegria. Isso é muito bom. Isso é Manuela que tá falando, viu? Essa Manuela gosta de você, rapaz. Nossa, sua amiga, né?
1: É amiga aí.
0: Você era vizinho dela da outra casa?
1: É, e dessa da agora também.
0: Poxa, ela também mudou?
1: Não, ela já morava aqui embaixo já. A gente era vizinho lá no Alecrim, vizinho aqui agora também, na nossa nova casa.
0: Ela mudou pra cá, você mudou também.
1: Foi. Ai. Ela já tem tempo já aí, já sim, tem tempo.
0: Fala logo porque eu tenho a língua solta, sabe? Assim, eu fico assim. Ainda bem, graças a Deus. Ô Jesus, choque desgraçado eu tomei agora.
1: Viu? A gente fala, né, Beto, que desde quando a gente tem família, o homem tem família, né, e que honra a sua família, não tem vergonha mais de nada, né, na vida, né?
0: Verdade. Rapaz, você é abençoado mesmo. O Reinaldo tá dizendo aqui. Boa tarde, Reinaldo, não, Leonardo, né, Léo? Leonardo ou quem aqui, meu Deus? É Tássio. É muita gente aqui. Ô Beto, boa tarde. Venho também aqui agradecer ao deputado Patrick Lopes por ter encaminhado uma emenda parlamentar para a nossa associação, a PRIR, é isso? Associação dos Pequenos Produtores de Itajibá e região, com uma emenda de um trator agrícola que vai ser muito importante para o desenvolvimento da pecuária leiteira, cacauicultura e outras, com preparo do solo para plantio, roçagem, preparo de silagem, de milho e outras forrageiras, Beto. Seguimos firme com esse deputado que representa bem a região Médio Rio de Contas. É Tássio Santana, zootecnista. Obrigado, Tássio. Um abraço, meu irmão. Um abraço, Patrick Lopes. O Leonardo. É Leonardo mesmo? Tá dizendo aqui, boa tarde. É pouco, mas é de bom coração, viu, Beto? Deixa eu ver. Ele doou R$10. Ô, Leonardo, não é pouco,
1: Jesus
0: não.
1: Jesus abençoa, senhor.
0: Pouco não é, não. É muito dinheiro. Pode ter certeza que eu tô falando de coração. R$10, se todo mundo colaborasse com R$10, o Luciano já tava rico aqui. Um dá 100, outro dá 20, dá 10. Dá quanto pode, você pode dar. Se fosse R$2.
1: R$2 também já era de bom agrado e de coração.
0: Eu queixei R$2 aqui, o cara deu quanto?
1: Deu 20.
0: 20? Pô. Aí, tá vendo? Ele vai pro Espírito Santo, agora vai com menos 20. Oh, a gente acha a carteira, cedo o dinheiro, devolve, não quer dar 20? Mas dá 20 sim. O Beto, eu já mandei, viu? Quem é que já mandou? Cleide. Cleide doou R$20.
1: Obrigado, vou dando aquele de coração. Jesus continua lhe abençoando.
0: É, rapaz, eu tô esperando aqui agora o pacote de macarrão. Ô Beto, o homem já está levando aí, viu? Que Deus abençoe a vida dele e sua. Tá falando aqui, é Poliana do Bairro Novo. A Poliana mandou aqui 4 quilos de feijão, macarrão.
1: Jesus abençoe, eu vou dando, Poliana. Nunca deixe faltar no seu lar, viu?
0: Ô Beto, calma. Calma, Beto. Eu sou amiga dele, desse casal, há 11 anos, Manuela. Verdade. Eu tô calmo, Manuela. Eu acredito nisso, na amizade, porque é muito bom. Você é a mulher de Deus. Ô, Luciano, eu vou falar aqui um negócio que eu fiquei assim, já fui lá te atender retado. Porque a menina que me deu o recado aqui, chegou aqui e falou assim, ô Beto, tem um homem aí que disse que já conversou com você e quer ajuda. Disse, comigo?
1: Não.
0: Ah, eu saí aqui, tirei o caçado, já parti pra cima. Não, não. Quando eu vejo, que hora você conversou comigo, rapaz? Não, Beto, não conversou. Não foi assim que você deu o recado, não? Não. Deu recado como? Não,
1: ela entendeu errado.
0: Ah, então fala.
1: Eu tive mais cedo aqui, falei com o rapaz.
0: Eu quero ver Beto.
1: É, queria falar com o seu Beto, que eu preciso de pedir uma ajuda na
0: rádio. Queria falar comigo.
1: Com o senhor, pô.
0: É, ela já me... Ah, tem uma menina que já conversou contigo. Aí eu...
1: Não.
0: Iraído, calma, Beto. Não, me solta, Iraído.
1: Não sei isso, não.
0: Aí Iraído disse, ô Beto, parece que não conversou, não. Aí ela entendeu errado. Você vê com a diferença de um... É, da, não levou 5 metros, já deu errado aqui.
1: Deu errado.
0: Ela não é boa de recado, não, viu? Rapaz, pra fazer um matar outro daqui pra ali, viu? O que é o inferno, né? Olha o inferno pra ter cão, viu? É, deixa eu ver aqui. Não esquecendo que o deputado Patrick Lopes fez uma doação de um carro Virtus 0 km para o Hospital do Estado. Eu falei, Valzinho, aqui. Falei. É, deixa eu ver aqui. Beto, parabéns. Você é diferenciado, é humano. Estou na escuta de Vila Temão. Como é o nome? Lucimar? Ô, dona Lucimar, obrigado, viu? Muito obrigado.

0: assim, tem tudo isso aí?
1: De acordo, ele janta ou toma café, eles não tem preconceito não. Se tiver janta, ele janta, se tiver...
0: Mora
1: café,
0: ali atrás do bodegão.
1: Isso.
0: Ali, atrás mesmo do bodegão?
1: Não. Não, é isso que naquela rua do esgoto que tem ali.
0: Ah, sei, é onde tem aquele cais ali.
1: Isso, exato, é.
0: Essa faixa. Não, onde a vaca caiu, é cara. No esgoto. Ah, eu tô pensando em eu tocar na. Atrás do bodegão? É isso que não.
1: É atrás. É, não tem uma pracinha, atrás não. Segue o bodegão, onde tem uma praçazinha assim.
0: Ah,
1: assim,
0: é por isso que eu tô falando, né? Ele falou atrás do bodegão. Aí é. Perdão. Onde caiu a vaca? A Manso Félix?
1: Eu acho que já faz parte dali já mesmo.
0: É, porque eu já ia passar pro bodegão agora à noite, mas não é o bodegão atrás do bodegão, não. É lá na pracinha, entrando lá pra...
1: Isso, Beto.
0: Pra Rua de Maria, né, Iraildo? Pra Davi de Souza, Iraildo.
1: Acho que é ali mesmo, Beto. Eu sou novato ali.
0: Não sei, eu sei. É porque eu falo atrás do bodegão, eu tinha procurado no bodegão hoje de noite, não achava. E disse que aquele rapaz mentiu pra mim, disse que era atrás do bodegão. Deixa eu ver quem mais aqui... Davi de Souza, tá dizendo, Beto, na Baixada, Davi de Souza. É, Manuela, Davi de Souza, é porque ele falou atrás do bodega, mas ele disse que não conhece, não. Deixa eu ver quem mais aqui. E o dinheiro tá caindo, viu, Luciano? Tá caindo. Ô, Beto, Luciano Jesus tá no comando de tudo, você me lembrou das fraldas Kiss. É Kiss, né? Por incrível que pareça, hoje é aniversário do meu ex-patrão das fraldas Kisses, Aldo Senna. Gente de primeira qualidade, Joelson Passos. É verdade, o Joelson. Alô?
2: Boa tarde, Beto.
0: Boa tarde, quem fala?
2: É Suíca.
0: Ô, Suíca, quem é que manda?
2: Esse deputado é o diferenciado, velho?
0: Não, aqui quem tá falando é o deputado, não, é Luciano.
2: Ah,
0: eu pensei que você já ia ajudar aqui o deputado. Não, aqui é Luciano. Ah, entendi.
2: Ele já mandou ajudar, sim.
0: Ah.
2: Tchau.
0: Obrigado, hein, Suíca.
2: Valeu,
0: um abraço, amor. Beijo. Olha, 13-4. Lucas Vereador tá dizendo, pergunta a ele se ele quer operar para não ter mais filho. Ele ou a mulher, se quiser, mande me procurar.
1: Tá ok, seu Lucas. Vou mandar sim. Já tá na hora já mesmo já de fechar a fábrica.
0: É, né? É. Onde o Lucas foi oferecer ajuda, gente. Esse Lucas, ele é miserável, viu? Meu Deus do céu, eu não tinha nem pensado nisso. O bicho já quer operar o homem, quer operar a mulher. Que bicho é esse? Agora, boa pergunta. Tá na hora já, não tá?
1: Tá.
0: Cinco filhos com a mesma mulher.
1: Com a mesma mulher.
0: Graças a Deus. Eu falo de gente com a mesma mulher, gente. Tem gente que tem três com um, quatro com outro. Entendeu? Isso aqui é difícil isso acontecer. Tem quantos anos de casado?
1: A gente já convive já juntos há 17 anos já.
0: 17?
1: É.
0: Conheceu a tua esposa onde?
1: Na Cascalheira, ali na saída pra Jiquê, ali.
0: Na saída pra Jiquê. Você trabalhava com quem na época?
1: Na época, eu ainda praticamente ficava ainda com minha mãe, com meus avós ainda. Sim. Tava garotão descobrindo ainda e era meieiro com meu avô aqui na fazenda de Guedes.
0: Ah, com quantos anos você tinha na época?
1: Eu tinha na época meus 22.
0: Então você tem 39 hoje?
1: 39.
0: Então tinha 22, com 17, 39. E ela tem quantos anos?
1: Ela tem 33.
0: Nova também. É, 33 e você 39, 6 anos.
1: 6 anos
0: a diferença. E quem ficou afim de quem lá na hora?
1: Os dois.
0: Não mente não. Assim.
1: Foi os dois.
0: Os dois?
1: Os dois.
0: Mas pra chegar nela, como foi que você chegou? Ó, eu sou ajudante, eu sou meiro, eu que tô afim de tu tá afim de mim.
1: Foi os dois, ficou afim, ficou nas olhadas.
0: Foi? Não, eu tô te perguntando pra aprender, sabe? Assim, e perguntou a ela assim, como é o nome dela?
1: Luciene.
0: Luciano. Ô, Luciene, tu tá afim de mim? Tu tá afim... Como foi assim, pra olhar, convidou pra tomar algum drink, pra jantar? Não. No microfone.
1: Aconteceu assim, rapidinho, ela olhou pra mim, olhei pra ela e rolou aquela química, né?
0: Foi?
1: Foi, aí se encontramos, demos o primeiro beijinho, nesses beijinhos, tá aí até hoje.
0: Rapaz. E eu pensando assim, você com essa cara de besta, sabe? Assim, ô Beto,

0: é, a Rosa, lá do Passa com Jeito, olha que Rosa tá falando, entrando na resenha, KKK, filho, é bem-vindo, mas tá na hora dele pensar em uma vasectomia ou assistir TV. Mas você tem TV em casa? A Rosa que tá falando.
1: Não tem, filho.
0: Tem, Rosa, ele tem TV em casa. É porque ele gosta de dar mortal mesmo. É, 13,7, Luciano já conseguiu o dinheiro da luz e água, foi R$330, passou de 1.000, conseguiu feijão, arroz, ovo, macarrão, fato e muitas outras coisas aqui que se eu levar vai passar, tá toda falando que você conseguiu. E o Pix tá caindo aí, o pessoal sempre mandando um comprovante aqui. Muito obrigado, viu, Luciano?
1: Tá ok, Roberto, eu que agradeço.
0: Não esquece da feira lá de Guga, viu? A cesta básica. Não esquece também de pegar aqui na Rebeca aqui, na secretária aqui, sabe onde é, sabe?
1: Na prefeitura.
0: Aqui, isso, não, na prefeitura aqui. Aqui. Na esquina aqui, né, Iraildo? Eu vou lhe apontar onde é, viu? Eu vou lá fora e vou lhe falar onde é. E deixa eu ver aqui, outra pessoa aqui também doou aqui R$50, tá chegando aqui. Magnólia. Hein? Magnólia de Aiquara.
1: Agradeço.
0: Ô, dona Magnólia Rosa de Jesus, ela doou pra você R$50.
1: Jesus continua.
0: Então passou de R$1.000 aí.
1: Jesus
0: abençoa. Olha. Cadê o ovo?
1: Tá aqui
0: já. É, cuidado, senão irá ir do Léo. É, ele se gosta de um ovo caipira, viu, Luciano? É. Agora, o que mais? Já conseguiu ovo, macarrão, feijão, arroz. A feira, três feiras aqui, a Rebeca vai dar onde? O que mais? Fato, Rebeca vai dar, Patrick vai dar, Guga vai dar, Valzinho vai dar. Quem mais aqui? Muita gente. Agora sim, ó, Lu. Manda ele passar na minha casa que pra pegar uma roupa pras crianças. Ele está morando na Davi de Souza, é, Beto? Na Davi de Souza não, é. Ou é na Davi de Souza, é perto. É. Viu? É perto ali na rua onde a vaca ficou atolada, vamos dizer assim. É, rapaz. Essa Maria, depois que pegou esse mineiro parece que tem um coração bom, viu? Porque é assim, gente, ó. Quando um casal, o marido é bom, a mulher, a tendência é ser boa. Quando o marido é ruim, a tendência é a mulher ser ruim. Não é assim, Lu?
1: É verdade.
0: Pode ter certeza disso. Quando o homem é miserável, a mulher fica miserável. Quando o homem vai... Ó, quando você faz questão de comida, é a pior coisa que tem.
1: Na vida,
0: é verdade. Não é não, Luciano?
1: É verdade.
0: Quando você vê o seu marido fazer questão de comida, a mulher também é miserável. Porque a pior coisa na vida para um homem é fazer questão de comida. A mulher, atenção, mulheres. Você vê um homem fazendo questão de comida, sai dele. Se saia dele, porque no futuro vai dizer assim: você já me conheceu assim.

0: É, deixa eu ver aqui, o Beto, a criança dele ou as crianças estão com qual idade? Ele falou aqui, viu, não sei o nome, mas uma tem de 12, outra tem 14, outra 16. É isso?
1: É, uma de 16.
0: Vai lá,
1: uma
0: de 16, no microfone.
1: Uma de 16.
0: Uma de 16.
1: Uma de 12.
0: 12.
1: 14.
0: 12, 14, 16.
1: 3 e 19 dias.
0: 12, 14, 16, uma tem 3 anos e a outra tem 19 dias, que é João Vitor.
1: É, João Pedro.
0: João, não era João,
1: João
0: Vitor,
1: Pedro.
0: Instante,
1: é João Pedro.
0: João Pedro, desculpa. É, o Amauri Drink está perguntando: ô Beto, eu liguei o rádio agora há pouco. Você pode mandar o Pix dele para mim? O Pix dele, Amauri. Deixa eu ver aqui. É, vou levar aqui para Amauri, viu? Amauri. Cadê o fundo direito? Amauri.
2: Ele me deu uma canção nova. E eu vou cantar para você.
0: É, enviei aqui para Amauri. O Luciano.
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0: O Beto, ele é novato aqui na rua, Beto. Ele é meu vizinho. Maria Salles. Eu não sei, Maria, se ele mora na David Souza, cá, né, Iraído? Iraído tá falando que você mora na rua Milton Pinheiro. Porque Iraído conhece todas as ruas aqui, viu, Maria? É. Só porque o homem já conseguiu as coisas, Maria já disse que é vizinho dela. Cuidado, viu, Luciano? Ô, oh, gente, o pobre não pode ter nada, viu? Neste instante, ela, no início do programa, ela não falou que era tua vizinha. Agora você conseguiu 30 ovos, carne, fato, jabá. Ela já tá dizendo que é tua vizinha. Ô, oh, Jesus, meu Deus do céu. Vai entender o ser humano. Eu vou visitar ele, Beto, quando chegar do trabalho e duas roupas. Próximo à mãe de gaso da Propadeiro. Isso, rua Mipé. É isso aí, Maria. É na minha rua, sim. Falou assim pra tu, Iraído. Ixi, rapaz. Como quem diz assim, Iraído quer conhecer mais que eu? É na minha rua, sim. Ela botou. É mesmo que eu diz assim, deixa eu mandar Iraído ficar quieto aí, que é na minha rua, sim. Entendi, Maria. É na tua rua. Oh. Aí, ó. Tá vendo que, olha que ela botou, ó. Tá vendo que foi isso mesmo? Na minha rua, sim. Não discute com ela, não. Ô, Luciano, você gosta de comer mais do que eu sei que. Você gosta de tudo, né? Agora, assim, a comida da tua preferência é o que, assim? Tem uma comida que a gente gosta mais.
1: A verdade, a minha comida da minha preferência, Beto, é o feijão, o arroz e a carne frita, pra mim, já é de bom grado e bom tamanho.
0: É, eu tô.
1: É a minha preferência. É de
0: também.
1: Manhã, meio-dia e de noite.
0: É, né?
1: É, tendo isso aí, não faço questão, galinha cozida, ou carne fresca.
0: Eu gosto de uma galinha cozida também. Agora, feijão, arroz é o carro-chefe.
1: É o carro-chefe.
0: Né? É, e não enjoa, né?
1: Não enjoa, não.
0: Uma carninha frita com cebola. Nem os cachorros comem.
1: Não,
0: viu?
1: Sobra.
0: Não. Ô, oh, Jesus, deu até fome, viu? Uma cebolinha por cima. Miriam tá dizendo lá, miserável. Ô, Beto, o homem foi, bateu. Não saiu ninguém lá fora. É, porque. É, rapaz. Ele tinha que mandar mensagem aqui, foi dos 4 quilos de feijão. É, manda ele deixar na porta então, que o Luciano vai pegar. Então manda ele vir aqui de novo. Que disse que bateu. Se bater, a gente não ouve. Eu tô com fone aqui, Iraído também, a gente não ouve, não. Sim, feijão, arroz. E os meninos gostam de comer mais o quê?
1: Os meninos, mais bestalha que é proibido, né? Que é mortandela, ovo, esses negócios. Não sou nem tão fã de carne que nem dessas coisas. Mas que não é muito bom pra saúde, né?
0: É, né, não. Mas
1: e
0: criança.
1: Biscoito, essas coisas. Biscoito,
0: criança
1: miojo.
0: Gosta dessas coisas.
1: Carne,
0: miojo não presta. É. Mortadela, salsicha.
1: Só essas coisas.
0: Presunto.
1: Exato.
0: Tudo industrializado.
1: Salgadinho.
0: Coisas. Mas a gente chega à idade que depois é quem vai ver isso.
1: Vai ver.
0: Quando tem 10, 15, 20 anos, os pais falam: filho, não coma isso. Aí quando tá lá, o colesterol na casa de noca, diabetes. Aí, bem, meu pai falou que eu não podia comer isso, tanto açúcar, né?
1: Verdade.
0: Mas é assim mesmo. Um dia aprende, a gente só aprende com a idade.
1: É verdade.
0: Pronto, você trabalha hoje?
1: Oi.
0: Você vai trabalhar hoje?
1: Só amanhã agora. Sabe?
0: É um dia sim, um dia não?
1: Não, hoje que eu ausentei hoje pra...
0: Você falou pro patrão?
1: Não.
0: Vixe, e agora?
1: Tudo surpresa mesmo. Sabe?
0: Sim,
1: tudo
0: aí você da... ficou sem ir pro trabalho, ele vai te... Que ele tá ouvindo, o dono da empresa, é meu ouvinte aqui, que ele manda sempre a mensagem aqui pra mim. Sim, você não falou nada e não foi...
1: Não.
0: Vixe, Luciano, e agora complicou, viu?
1: Complica não, tu cara.
0: Não?
1: Não.
0: E você não foi trabalhar, não deu satisfação? Vixe, rapaz, então vou te liberar. Complicado, viu? Valeu. Obrigado, hein, Luciano.
1: Marcos, sou Beto Marcos, que agradeço.
0: Um abraço.
1: Por tudo, a população, pelo... Uma força que o povo tem me dado aí.
0: Cuide bem da sua esposa, você gosta dela, ela gosta de você, que vocês vivam eternamente, tá bom?
1: Só agradeço,
0: Beto. Um grande abraço, Luciano.
1: Beto.
0: A gente vai intervalo e volta, segura aí. Sim,

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3: Agora 13 horas mais 19 minutos, olha a nota do gabinete do vice-prefeito Orlando Santos, Dia do Trabalhador Rural. 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O Amauri Drinks. Ô Beto, foi o que eu pude no momento. A dificuldade está grande para muita gente, mas vamos continuar a caminhada com muita fé em Deus, que tudo vai dar certo. Ô Amauri, essa ajuda tua foi muito gratificante. É importante isso aí, a sua ajuda, viu? Ô, Mauri, eu tomei um choque. Eu pensei que era meu celular que tava quebrado. Você mandou um print e a tela tava quebrada. Eu pensei que era o meu. Ô, choque. Deixa eu ver se é o meu. Não. Obrigado, viu, Mauri? Um abraço, meu irmão. Fica com Deus. Ontem a pancada foi grande, né, Mauri? Esquece isso. 13h21. Vamos dar um pulinho até São Paulo pra falar do Campeonato Brasileiro com ele, que tem todas as informações do Brasileirão, Reginaldo Silva. Boa tarde,
4: meu amigo Beto. Boa tarde para você, abraço para Ildo. Boa tarde a todos. Estamos aqui meio afônico ainda com a questão do tempo que mudou bastante, mas estamos aqui vivos, com a graça de Deus.
3: Ô Reginaldo, vamos falar do Vasco. O Vasco perdeu 3-0, o que não é novidade. Agora, o que é novidade foi perder dentro de casa. E o pessoal começou a jogar copo d'água em Renato. O Renato disse que poderia sair, ameaçou sair do Vasco. E aí, Reginaldo?
4: O Renato, ele não suporta muito xingamento de burro, nem essa pressão da torcida.
3: É verdade.
4: Ele, quando deixou... Tá ouvindo bem?
3: Tô ouvindo.
4: Ele, quando deixou o Fluminense, deixou o Grêmio, foi por pressão da imprensa. Quando deixou o Fluminense, foi por pressão da torcida. E agora no Vasco não é diferente. Eu até estava admirando, assim, a torcida está apoiando e tal, mas é, namoro novo é 3 dias de torno, né? Dizia minha avó. E parece que acabou o namoro, né? Tomar 3-0 em casa do Bragantino, se fosse de um time gigante, né? Futebol, mas o Bragantino, mas aí, quer dizer, 3-0 ficou feio, né?
3: É, mas hoje o Bragantino é que vale o futebol do Vasco da Gama. O Vasco não tá essas Coca-Cola toda não, Reginaldo. E o São Paulo? Ficou no empate o São Paulo, Dorival Júnior contra o Botafogo?
4: Ah, não é à toa que o Bragantino já é o quinto colocado com 26 pontos. O São Paulo, rapaz, não segura resultado, né? É, o Dorival Júnior, né? Segundo jogo dele, segundo empate, fez 1-0 e tomou o empate com o gol de barreira no Morumbi. O Luciano, que é o cara que mais marca gol, assim, é o principal jogador para marcar gol. Aliás, ele marcou o gol e deixou o campo contundido, já é preocupante aí para os próximos jogos, principalmente para o último jogo, quer dizer, dois jogos, né? Meio de semana e final de semana, é Sul-Americana e Libertadores, quer dizer, Sul-Americana e Brasileirão. É preocupante, porque ele é um jogador essencial para o São Paulo no ataque, e aí se machucou depois que fez o gol. Mas é, o empate ficou mal para o São Paulo e bom para o Botafogo fora de casa.
3: Grêmio 3, gol de Gabriel Jesus, 2, o Santos sem Neymar, Reginaldo.
4: É, realmente, o Santos também não segura resultado, sai na frente e toma um empate. Está sempre acontecendo isso. É, o Gabigol marcou 2 vezes, mas também o Carlos Vinícius do Grêmio também marcou 2 vezes. né? E aí o Grêmio virou, foi de virada o jogo, por duas vezes a equipe do, do Santos estava na frente do placar e cedeu e bate a virada, para desespero da torcida do Santos, que o time está preocupando, viu? É o 17º colocado, está na briga para não cair.
3: E esse Mirassol, nem um time de Lisboa, nem um time de Negoano, nem de Jailton, que hoje mora no céu, conseguiu derrotar o Mirassol. O Fluminense perdeu pro time de Lisboa, o Fluminense de Miro Doido, Reginaldo.
4: É, ninguém segura, rapaz, esse Mirassol. 1-0 no Fluminense, gol de Denilson. Eu sabia que lá ia ser difícil pro Fluminense segurar o Mirassol. O Fluminense brigando lá em cima na tabela e perdeu pro Mirassol, que é o 18º colocado, quer dizer, um time que está brigando no G4 e perder com um time que está na zona do rebaixamento. 1-0, Mirassol, merecido, porque o Mirassol em casa é um time difícil, viu?
3: O Arthur Jorge está botando o Cruzeiro na ponta dos cascos, é um time que tem estrelas, vários jogadores bons. 2-1, venceu a Chapecoense ontem no Mineirão.
4: É, mas sofreu, viu? Sofreu muito o Cruzeiro, venceu por 2-1, com o Caio Jorge, abriu o placar com o Caio Jorge de pênalti, né? O Luiz Sinisterra marcou o segundo, que é o colombiano, 2-0, depois tomou 2-1 e tomou a pressão. Ah, mas o Cruzeiro em casa realmente fez a diferença, né? A pressão da torcida é muito grande e o Arthur Jorge faz uma diferença na equipe do Cruzeiro.
3: O pesadelo do Bahia, o Remo, perdeu dentro de casa no Mangueirão para o Atlético Paranaense.
4: Eu achava que o Remo iria engolir o Furacão e foi diferente, 2-1, dois gols de Kevin Viveiros, colombiano, que é o artilheiro do Brasileirão com 10 gols, rapaz, 26 anos. Muito bom, Kevin Viveiros marcou 2 gols contra o Remo lá. Aliás, o Remo teve um jogador expulso, mas a fatura já estava liquidada e merecida a vitória do Furacão, que já cola no G4, hein? Ele é o 4º colocado com 27 pontos.
3: O Corinthians não tomou conhecimento do Atlético Mineiro no Neoquímica Arena. 1-0, Reginaldo.
4: E o Galo já fazendo cera, querendo levar o empate para casa, que estava de bom tamanho. Aí um tal de Zacarias Labiade, que foi indicado pelo Memphis Depay, que ontem retornou, né, jogou um pouco no segundo tempo. O Zacarias Labiade pegou uma bola de primeira, uma coisa linda, e deu a vitória. Como sempre no Corinthians, é sempre sofrido. E a vitória tirou o Corinthians da zona. É o 15º com 21 pontos.
3: Golaço! E o Vitória, no sábado, não tomou conhecimento do Internacional. Que fase vive o Vitória, Reginaldo!
4: O René e o Tavia, né? O René marcou mais um, Vitória 2, Internacional 0, que teve o Bernabé expulso, mas o Vitória foi realmente superior ao Inter. O Inter começou bem o jogo, pressionando o Vitória, mas depois o Vitória tomou conta do jogo, meteu 2-0, e aí, um abraço, o Vitória vai subindo, é o 11º com 22 pontos.
3: Agora, Reginaldo, fechando a rodada, vai fechar hoje Bahia e Coritiba e Bahia no Couto Pereira às 20 horas. Mas o Flamengo ontem eu deixei por último, porque o Flamengo perdeu porque Carrascal cometeu uma irresponsabilidade. Não é a primeira vez que Carrascal faz aquilo, porque são 3 jogadores, Reginaldo, que o Flamengo tem, 3 jogadores bombas no elenco. Carrascal, que foi expulso ontem, tem o Pulgar, tem o Plata, que o Plata também foi expulso pelo árbitro chileno Piero Maza da partida contra o Racing nas semifinais da Copa Libertadores de 2025, sob acusação de um golpe nas partes genitais do jogador adversário. Então, Plata, o Carrascal e o Pulgar, que deu uma entrada violenta na decisão da Libertadores em Gabriel Menino do Palmeiras. Então, isso não vem ocorrendo a primeira vez, não. Esses 3 jogadores bombas no elenco do Flamengo, porque o Flamengo é o melhor time do Brasil, e a irresponsabilidade de Carrascal, que deu a vitória ao Palmeiras ontem, Reginaldo.
4: Agora, não era para tanto, né? Com o expulso e responsabilidade do Carrascal, colombiano, que completou 28 anos hoje, aliás, o aniversário dele é hoje, 28 anos. Aliás, Ontem à noite, a torcida organizada do Flamengo ficou sabendo que ele estava promovendo uma festa de aniversário lá no condomínio onde mora, e a galera partiu para lá. Alguém falou assim, ó, o Cascal, aquele que cometeu lá a falta e foi expulso no sábado e tomou aquele chocolate do Palmeiras, do Maracanã, tá aqui, ó, fazendo uma festa no condomínio aqui, com os amigos aqui, pro aniversário dele. Aí a galera, aí foram lá. Tentaram entrar lá no condomínio, não conseguiram, mas fizeram bastante barulho, porque ele tava fazendo festa depois dos 3-0.
3: Agora, olha, eu achei que, tanto é que a torcida do Flamengo não tá criticando e culpando o árbitro. Foi uma entrada, assim, sem querer ou maldosa, eu sei que foi pra expulsão direto. E a torcida do Flamengo não tá condenando o árbitro não, Reginaldo. Tá de guerra com Carrascal e Plata e Pulgar, que eu já falei agora anteriormente. Mas a expulsão, na minha opinião, foi merecida.
4: Merecida. Levantou o pé demais. Isso. Tem que saber que bola no alto é cabeça e não pé.
3: Verdade.
4: É, o Murilo não baixou a cabeça. O Carrascal foi irresponsável. E aí prejudicou o Flamengo, porque até os 20 minutos, o Palmeiras não saiu de trás.
3: Era pressão do Flamengo. O Flamengo mandava no jogo.
4: Aí, só que o jogo não acaba com 20 minutos. E aí, a expulsão, o Jardim, para mim, também errou, porque você, quando pega o jogador, você tem que se fechar e sair no contragolpe. Não, ele fez diferente. Meteu, foi o Bruno Henrique na frente, abriu o time todo, e aí tomou um, tomou dois, tomou três. Pronto, acabou o jogo.
3: Olha, tem um morador aí de São Paulo que tá ouvindo a gente, o Panorama em São Paulo, e mandou aqui um recado pra gente, participando também do Panorama.
5: Ô Beto, beleza, Beto? Boa tarde, Beto. Meu querido, meu parceiro, cabelo das antigas. Manda um abraço pro Reginaldo aí. Eu pergunto pra ele quando foi o escolhe ontem do meu Palmeirão aqui, contra o menguinho dele aí. Invadimos lá o Maraca, 70 mil pessoas caladas. Manda um abraço pra ele, que cabelo aqui, direto ali da Rua do Cruzeiro, aí ó, essa praça linda aí que tem o bar do Ramon, da galera das antigas aí, beleza, Beto? Um abraço, hein? Manda um abraço pro meu pai. O pai tá triste que ele vai se cair, o Vasco perdeu, mas meus irmãos também tá triste, Reinaldo e Romário. Um abraço, Beto, fica com Deus. Você também tá triste e tá alegre, né? Valeu.
3: Você ouviu, Reginaldo?
4: Ouvi.
3: Desculpa aí, não. Viu? Assim, ele tem um parente aí de São Paulo.
4: Não, tudo bem, ele tá com a razão de comemorar mesmo. Tem que comemorar.
3: Eu nem ouvi o áudio.
4: O seguinte, tem que comemorar que o ano passado o Flamengo foi campeão com 3 pontos à frente do Palmeiras. O Flamengo ganhou os 2 jogos do Palmeiras. Maracanã 3-2 e Allianz Parque 2-0. Então, assim, foram 2 triunfos sobre o Palmeiras ano passado. E ganhou o campeonato com 3 pontos de diferença. E esse ano já perdeu 3 pontos em casa. Então, vai ficar difícil.
3: Ô, Reginaldo, depois desse áudio, você começou o programa dizendo que tava meio afônico. Depois do áudio de cabelo, a voz melhorou sua.
4: É, mas continuou afônico. Foi pra poder, eu retirei fundo pra dar resposta.
3: Não, não dá resposta não, Reginaldo. Ele tá provocando você aí, lá de São Paulo. Ainda bem que vocês dois moram aí, viu? Tira eu desse meio. E qual é a última de hoje?
4: Ah, hoje, 8 da noite, portanto, o Coritiba, que não vence o Bahia há uma década, vai tentar vencer o Bahia hoje. Os dois eliminados na Copa do Brasil. Agora, pra fechar mesmo, a última é essa aqui, rapaz. O técnico Luiz de Fuente, da Espanha, levou 8 do Barcelona, quase o time inteiro do Barcelona para a seleção da Espanha. Não levou um jogador do Real Madrid. Isso que é democracia na Espanha, viu?
3: Ok. Obrigado, viu? Desculpa aí pelo áudio de cabelo, viu? Um abraço.
4: Um abraço, cabelo. Um abraço a todos.
3: Um abraço a todos. Ney Eletricista, amigo de Anderson. Ele quer falar o quê, Iraildo? Bota aí no ar.
6: Boa tarde, Roberto. Boa tarde, Iraildo. Boa tarde a todos os ouvintes. Que é nem eletricista, Roberto.
3: Sim.
6: Tudo bom?
3: Tudo bem.
6: E hoje, Beto, eu venho aqui agradecer essa galera massa que compareceu ontem. Aquela linda homenagem ontem de Paulo Moura e a Deni Barão. Entendeu? Show de bola, Beto. Mas você sabe que é show de bola, Beto?
3: Sim.
6: Rapaz, Deus é tão maravilhoso, Beto. No sábado choveu o dia todo, no domingo amanheceu chovendo. Na hora do baba, a chuva deu aquela parada. Entendeu, Beto? E homenagem, se faz homenagem com as pessoas vivas, Beto. Quem morreu já foi. Morreu, já foi. E ontem, seu Denis Barão, seu Paulo Moura, que Jesus Cristo abençoe a vida de vocês todos aí, velho. Eu muito obrigado por tudo mesmo, que ontem a festa, meu filho. Show de bola. Até gol do complicado o Robinzinho fez. Viu? E parabéns mesmo, que ontem, Beto, depois do baba, teve aquela feijoada que Sônia fez, a feijoada tava nota 10, e depois a cervejada apanhou mesmo, entendeu? Eu muito obrigado por tudo mesmo, viu, galera? Brevemente também no outro aí. Uma boa tarde, Roberto, e até lá.
3: Valeu, né? E chega informação, Beto, esse né é retado. Ele contribuiu com 10 quilos de carne, 6 quilos de feijão, e Dona Sônia fez uma feijoada muito gostosa, né? Contribuiu bastante. Obrigado. Olha, 13h35, deixa eu ver quem tá na linha. Alô? Caiu. O intervalo, Bodegão Supermercado, Lojão da Construção, Mixlar, Suporte Locação de Locadora. Um abraço pra vocês aí da Suporte Locação. Também a você do Botijão da Super Gás Brás, e eu volto. Segura aí.

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3: Agora 12:42. Olha, ele não participou na sexta e disse que ia participar hoje. Vamos procurar saber o que é que houve na sexta-feira. Alô?
4: É
3: Júnior?
4: Ô, Júnior.
3: Ah, é você?
4: Ô,
3: Júnior, você mandou um áudio sexta-feira dizendo que segunda-feira participava. Você falou assim de dentro do quarto, mandou um áudio. Por que você não participou sexta?
4: Mandou
3: pra mim meu zap? E você não participou? Eu gosto assim, pra ele olhar todo mundo. Eu atropelo ele, ele me atropela e aí. Isso, é, a gente vai assim. Ó, e você não. Tô dizendo? Não deixa não. E você não participou sexta por quê? Porque Larissa, quando terminou o programa, sexta-feira, ela perguntou ao Beto por que ele mandou um áudio assim, escondido, assim. O Beto, Marco, depois participa aí, é segunda. Por que alguém deixou você participar na sexta, não?
4: Porque eu tava ocupado.
3: Você tava ocupado, eu fiquei preocupado. Eu fiquei preocupado. Então vamos cantar um pouquinho, né? Vamos cantar um pouquinho. Gosta assim, ele me atropelando ele. Aqui, ó, é com você, Juninho.

Agora vamos pra outra, né, Juninho? Vamos pra outra. Bota outra, né? Essa ele bota. Essa. Essa Laura gosta. Vânia gosta. Miriam gosta. Luan Calhau gosta. Larissa gosta dessa também, viu, Juninho? É com você, vamos pro parque. Vai lá. Vamos pro parque.

0: Vamos lá, Juninho!
1: Ô Juninho, agora disparou. Aí agora pra controlar só Jesus. Deixa ele. Deixa ele em paz. Isso, fecha os olhos e deixa ele. Juninho? A Maria tá dizendo aqui, ó. Maria, eu vou dançar com ele no som. Não, aí, ô Maria, e o mineiro? Não, aí não, aí também. E Larissa falou o quê? Larissa falou o quê? Larissa falou o quê? Ela mandou uma mensagem aqui pra mim. Ela falou assim: Beto, eu tô amando ver o Juninho cantar. A prefeita falou. Disse: ó, Beto, ele canta bem. Canta bem. Toque 10. Agora? Ô Juninho? Agora. Calma. Pra te dar o número do meu zap?
2: É.
1: Ah, eu vou dar. Ah, tu mandou pra mim? Mandou, né? Tá certo. Iraildo vai passar pra mim aqui, viu? Agora, espera assim a letra da música pra você acompanhar, tá bom?
2: Tá bom.
1: Bota no início. Aqui, ó. Agora vai acompanhando, viu? Pera aí, um minutinho só. Agora, vamos por parte, viu? Aí, ó. Calma. Isso, calma. Respira. Senhoras e senhores, o cantor preferido da prefeita, Juninho!
3: Vamos por parte.

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1: Eu vou lá.
0: Eu vou lá. Vou lá.
1: Canta demais.
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1: Foi tudo, eu gosto assim. É, agora eu vou lá, o Tara fecha os olhos, deixa rolar. Deixa esse negócio aí, vai. Ô Juninho! Olha, você é um showman. A Laura, mas nem. A Vitória tá dizendo, Beto, eu gosto dele quando participa. A Vitória, massoterapeuta, tá falando. Laura falou assim, ó. Nós gostamos dele assim mesmo, atropelando. É. Laura, fala aí, Juninho. Um abraço pra você, Laura. Falou assim, ó. Maria disse, eu vou dançar com ele. Fala, a gente vai sim, Maria, dançar. Fala aí.
0: É eu que mando?
1: Então, para aí, Maria. Já que é eu que mando, não é assim, não. A gente vai resolver esse negócio. Não é assim, não. Não é assim a facão, não. A gente vai gerenciar isso aí pra ver. Né, Juninho?
0: Oi?
1: Eu tô falando. Tá chovendo aí?
0: Aqui tá não.
1: Tá não, né? Aqui também não. Olha, obrigado, viu?
0: Manda
1: o zap pra você. Eu mando. Obrigado. Mando, eu vou mandar um oi. Eu vou dizer, oi, Juninho, viu? Um abraço.

0: essa música no Chile,
1: deixa
0: viu?
1: Rolar,
0: vamos. Alô, ô, bodegão, tem gente na linha? Alô?
2: Não, é o rapaz que eu quero saber que você, e aí fevereiro e março, que a pessoa, se você teve contato com a pessoa que acharam minha bolsa em Biratá, que eu expliquei. Que eu liguei aí pra que eu não sou daí, sou de Salvador, e eu liguei a cara em Biratá e eu deixei a minha bolsa lá. Quero saber se alguém ligou pra comunicar aí.
3: Ó, gente, eu vou pedir a vocês que, assim, sabe, acabei de falar com o Juninho, aí eu tenho que apertar enter pra processar outra história. Pronto. Sim, aí o rapaz de Biratá que tá em São Paulo, que morava de aluguel, não é isso?
2: Não, é de Salvador.
3: Perdão, de Salvador. Você é de Salvador e aí morava de aluguel em Birataia e o dono...
2: Se não me engano, o proprietário mora aí, se não me engano, o nome dele é Senhor Luísio.
3: Senhor Luísio, ele mora em Piauí.
2: É, em Piauí.
3: E você tava no hospital, não conseguiu pegar os seus pertences?
2: Eu tava doente, operado, fez cirurgia de câncer de próstata, porque ele tava com dor na sonda. E eu não pude, aí que tava entre a vida e a morte. Tipo, aí, pra poder passar lá, fazer minhas coisas, pra ir pro hospital, ficar internado lá, entendeu?
3: Entendi.
2: E eu as coisas aí.
3: Entendi.
2: Tá bom, chegou um documento com tudo,
3: entendeu? Então, eu vou pedir, seu Luiz, não entrou em contato ainda com você, né?
2: É, não tem contato, pelo amor de Deus, manda o contato. É tem operadora da tia, eu dei o nome da operadora da tia aí, que essa aqui é vivo. Entendeu? E esse aqui, esse operador eu tô usando ela tem 2 anos da Vivo.
3: Como é seu nome?
2: Ele tá com a TIM. Ele tava usando a TIM.
3: Assim, sabe? Eu acabo de falar com o Juninho pra falar com outro senhor. Como é seu nome?
2: É Luiz Carlos.
3: Ô, Luiz Carlos, dê seu número aí. De repente, seu Luiz tá ouvindo e entra em contato com vocês. Qual é seu número?
2: Eu vou dar da Vivo, que tá aí, vou dar da TIM.
3: Você dá o número aí, por favor.
2: Vou dar o nome da TIM.
3: Dá, TIM, Vivo, oi.
2: É 93 17
3: 06 12. Passei o Luiz ligar pra você.
2: Salvador, 71.
3: Salvador, não é isso?
2: BBB.
3: É, ô, seu Luiz.
2: Olha pra mim que eu deixei lá, que eu não fui brincar, que eu tava com problema usando a sonda da próstata, né? Eu tava usando coisa da próstata, ele não podia pegar as coisas aí.
3: Sei.
2: Tava entre a vida e a morte.
3: E você tá melhor?
2: Eu tenho que fazer minha cirurgia e eu quero saber que tem meus documentos lá. Tem documento do INSS, tem todos os documentos, deixei minha roupa, deixei tudo
3: isso,
2: lá.
3: Isso aí eu já
2: até
3: sei.
2: Um
3: agora
2: gravador,
3: tô...
2: deixei, até um gravador deixei lá.
3: E o senhor tá melhor?
2: Eu tô bem, graças a Deus.
3: Graças a Deus. Tá em Salvador, não tá? Tá curado, graças a Deus.
2: Tá.
3: Seu
2: manda
3: nome é.
2: Obrigado, ao Davi, o Andatinho, quem conhece ele? Manda quem conhece o Luiz. Quem mora ali, eu me lembro daquela rua, ali perto da loteria, do lado da loteria. Ele pra loteria, ele pra Ceará. É aquela rua direta, que sobe direto.
3: Tá bom.
2: Não é que é pra feira, não. É aquela rua que os donos atravessaram, que tem aquela rua lá em cima, na esquina.
3: Tá certo.
2: Subindo aquela rua lá direto.
3: Tá bom.
2: Não é aquela rua da esquina que vai pra
3: Feira
2: da Loteria, não.
3: Já valeu.
2: Aquela rua direto que é pro povo, que vai pra lá, que vai pra rodoviária. Onde da praça. A gente vira pro em frente da praça a casa dele, 2 andares a casa dele.
3: Tá bom. Obrigado, viu?
2: Ok, então.
3: Ô, gente, vocês estão em casa... Iraildo fica assim, o que foi? Gente, deixa ele falar. Eu acabei de falar com o Juninho, me faz um bem danado, esse homem aí ligou, me fez outro bem. Iraildo fica preocupado. Deixa ele falar, Iraildo. Ele quer desabafar. Seu Luiz, liga pra ele, que ele morou na sua casa e os pertences, deu os documentos, roupa também, inclusive. Tá tudo com o seu na casa do seu Luiz e ele não tem a chave pra pegar o documento e roupa. Aí Iraildo fica o quê? Deixa ele falar. Olha, gente, assim, o meu HD, eu acabei de falar com o Juninho. Aí depois entra outro, dispara, deixa falar. Quer ver agora outro? Morotinha. Aí agora o programa fica completo. Fala, Morotinha, rouco, mas fala.
4: Boa tarde.
3: Boa tarde.
4: Eu tô um pouco rouco, caí da festa ontem, mas pra endossar as palavras de Ney aí, eu quero também falar que agradecer a antes, Paulo Moura, antes, que fez essa festa junto com o Jailson, o Nego Robson, é Marquinho Gulu, Sid Clay, Morotinha, Potó, os caras, filho da Baixada. É isso, é um exemplo. A festa foi maravilhosa, Beto. E quero desejar agradecer também a dona Sônia, que fez a melhor feijoada do Brasil. Então, essas pessoas que estavam, a Vandinha, a todos que ajudou a Sônia na feijoada, a Vera, a Nora dela. E foi maravilhoso, Beto. Desculpe a fala aí, porque eu tô rouco de ontem. Foi muito feliz. É isso, Beto. Fazer festa quando as pessoas estão vivas. Dedicar honra a quem tem honra. A Paulo Moura, a Deni Barão, a Catalão, a todos que veio, a Taibó, a todos. Até o Banda Roxa veio. A todos veio. Aquela Dea, o pastor Dea veio. Todos veio. A Cília, a Morotinha, todos. Até Duré, que não estava presente, mas mandou áudio pra gente, Beto. Valeu, aquele abraço.

0: casa.
1: Encontrar apoio nos momentos difíceis. Que a feijoada foi boa, foi. Embora eu não comi um pedaço de bacon, mas tudo bem. Um verdadeiro amigo não é aquele que está presente apenas nos dias de festa, mas também aquele que permanece ao nosso lado quando mais precisamos. Isso Paulo tem de sobra. Amigos. Amizade é construída com respeito, confiança, sinceridade e carinho. Ela não exige perfeição, mas compreensão. Amigos celebram conquistas, oferecem palavras de incentivo e ajudam a tornar a caminhada da vida mais leve e feliz. Cultivar amizade verdadeira é valorizar pessoas que fazem a diferença em nossa história. E Paulo Moura é um desses amigos que ele tem. Eu acho muito bonita a amizade dele com Tony Cesário, Paulinho. Se eu for enumerar aqui os outros, eu vou ficar a tarde toda. Deixando marcas de afeto, companheirismo e gratidão que o tempo jamais apaga. Só uma boa feijoada para apagar essa amizade. 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
1: E são 13h59, nós vamos ficando por aqui. Mandar um abraço para o doutor Cauê, que hoje tem atendimento na clínica Mais Med. 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Manda um abraço para Vicente, dona Jamile, do Lojão da Construção, Ricardo. Obrigado, hein? Tá aqui chegando o prefeito de Irará, investigado por suposta fraude de 2 milhões de reais. O prefeito de Irará, Nassara de Chico, do MDB, virou alvo do Tribunal de Contas dos Municípios da Bahia, o TCM, após uma denúncia de supostas irregularidades graves envolvendo contratos de manutenção da frota do município. A gente se fala amanhã, se Deus assim nos permitir. Tenham todos uma boa tarde, fiquem com Deus e até lá.

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0: Legal, 2 horas e 12 minutos, 2 e 12. Vamos juntos nesse clima gostoso em segundou. A partir de agora até as 16h30, você curte com a gente frequência máxima aqui no Som da Melhor. Vamos nessa.
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0: E a gente começa hoje com Bruna Magalhães e Vitor Clay, Cuide Bem do Seu Amor. Só pra conferir agora, 2h13, boa tarde.

0: A vida é boa com você. Ok, ainda Baiano System, Lucro, Belo Transes e Bruno Magalhães e Vitor Clay, Squid, Bem do Seu Amor. Vamos faturar daqui a pouquinho, tem muito mais, é rapidinho, já já a gente volta.
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0: Agora 2h28. Boa tarde.
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7: Legal, 2h34 agora, já estamos de volta com.

0: Programação do Frequência Máxima da IPU Legião Urbana, eu sei. Vamos juntos nesse clima. Uma ótima tarde para você que está na sintonia. Obrigado pela audiência. Hora de conferir, daqui a pouquinho a gente volta com muito mais para você. 2h56 agora. Boa tarde.
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pra você, Nath Suferinha, Super Homem. E pelo FM, o melhor da música, rolando pra você, frequência máxima aqui no Som da Melhor. Uma ótima tarde pra você. Agora 3h14. Vamos juntos, uma ótima tarde pra galera que tá aí no 2 de julho, aqui em Piauí, curtindo a nossa programação. Piauí FM. E agora pra você curtir, tem Milcinho Toque 10.

0: frequência máxima aqui no Sul da IPA UFM, a rádio que mais toca música. Só hora de conferir daqui a pouquinho. A gente volta. Agora 3h27, boa tarde.
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8: Tá legal, música. Já estamos de volta aqui no som da Ipiaú FM. Mandou um azul pro Regis já e toda essa galera massa. Agora tem grande cidade. Bom te ver. Uma ótima tarde pra você que tá no clima.

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1: Agora 3h58.
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0: Azaghal, muito boa tarde para você de volta aqui com Frequência Máxima no som da Ipiaú FM até as 16h30. Daqui a pouquinho tem Falcão Marley.
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0: Agora 4 horas e 5 minutos. Santana, o cantador, se tu quiser.

Tá aí pra você, Simone Mendes, Me Amo, Me Larga, aqui na programação da IPAU. Daqui a pouquinho, Falcão Marley, com o show do Falcão. Valeu, gente, prazerzaço, hein? Ficando por aqui, uma ótima tarde, uma ótima semana. Tchau.

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12: Olha a hora, gente, olha a hora, já são 4:35. Olá, o nosso muito boa tarde, já estou por aqui. Tarde fria, hein? Tá caindo uma garoazinha, que beleza, tá bom demais, né? Pra quem tá em casa aí tomando um cafezinho, né? Eita, nós, bom demais da conta. 4:35. Ó, escolhi aqui 4 nomes pra gente fazer o especial na última, na sexta-feira que vem, tá bom? Olha, eu escolhi aqui, deixa eu ver aqui, escolhi Magníficos, Arribaçaia, Flávio José e Cacau com Leite. No Arribaçaia e Cacau.

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1: Vocês, 4 horas, sabe da casa do do Campinho, aí no módulo número 19, é o 98221-10, tá bom? Chega lá com o Adriano Saveiro, tá sabendo aí que dia 30 tem Seresta do Camarote, tá bom? Dia 30 de maio, é sábado agora, a partir das 21 horas no Clube Náutico, tá bom? Teremos aí a Larissa Souza, Raimundo Feresteiro retornando para Ipiaú e Luiz Terra Nova, tá bom? Transitório, baixou de preço transitório, ó, baixou. 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Bom, vai votando, vai interagindo. Você vai votar em Arribaçaia ou vai votar em Cacau Colete? 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Bom, 4 horas 39 minutos. Vai votar em Arribaçaia? Ou você vai votar em Arribaçaia ou Cacau com Leite? 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Vai votar em Arribaçaia? 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Mercado Guimarães, alô, seu Jonas, um abraço, hein? 4h40, vai votar em Cacau Colete, Arribaçaia. 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Ou vai votar em Arribaçaia? Arribaçaia é um forrozão retalho de bom, né? 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Bom, já são 4:44. 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Você vai botar em quem mesmo, hein? Cacau com leite ou Arribaçaia? Quero saber de vocês, viu? 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Bom, já são 4:50, já são 4:46. 4:46, vamos tocar uma música aí, Falco? Vamos tocar uma música. Aviões do forró.

0: Eita, forrozão arretado, aviões do forró. Bom, já são 4 horas 49 minutos. Vá votando, vá interagindo comigo aí na moral. Bom, vai votar em Arribaçaia, vai votar em Cacau Colete. Já tem gente ali? Bom, tem. 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Bom, já são 4 horas e 52 minutos, já tem muita gente votando. Já tem muita gente voltando no oferecimento do Mercado Animal. 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
0: Opa, nós, Lourenço e equipe, agradece a sua preferência. Manda um abraço aí pra minha amiga Lene da Feijoada. Ela tem um bar no local especial. Que barzinho bacana, viu, Lene? Que coisa espetacular, viu? Sábado a gente passou por lá, pegamos uma feijoada espetacular, num perfil bacana, viu? É Lene, né, Bal? Nome da mulher, viu? Se Bal Tapeceiro come, que é uma beleza, viu? Dá um abraço aí pra Léo Ceará. Léo, rapaz, se Bal come, se Léo Ceará é um prejuízo total, viu? O bar da Lene é ali na avenida... É, rapaz, esqueci o nome daquela avenida ali, viu? Esqueci o nome daquela avenida ali, viu, Bal? Depois eu lembro ali, viu? Tá na cabeça. A gente vai envelhecendo, o pessoal...

0: Val Pintor no Santa Rita. Um abraço, Val Pintor. Avenida Benedito Lessa, Avenida Benedito Lessa.
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0: 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Meu amigo Cinho, manda um abraço aí pra todos vocês, né? Você que é cliente, tá convidando a você que não é cliente, você não é cliente pra ser cliente, tá bom? Cinho, manda um abraço pra todos vocês. Todos os dias, Cinho, manda, olha, manda um abraço aí pros ouvintes, né? Manda um abraço pros clientes, tá bom? 4:57. 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Bom, são 4:59. 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Vamos dar uma olhada aqui, Falco? Vamos dar uma olhada pra ver quem sai na frente, deixa eu dar uma olhada.
2: Boa tarde, por favor.
0: Ô, meu irmão.
2: Cacau com leite. Eu sou o Genival, José Danado, meu filho, Zé Guardinha, Balda Terceiro, Vela Copicento, Biscoito de Campo Largo, Adalto, Passeio de Areia, GEI, e todo o vídeo, Deus abençoe, boa, todo o programa.
0: Valeu, meu irmão, Ticiane, boa tarde, eu volto em Cacau com Leite, valeu, Ticiane, um abraço, Ticiane. Olha, boa tarde, Falcão, eu fico com a Ribaçaia, Elineuza, um abraço, Elineuza, muito obrigado pela audiência, Elineuza, voltou em Ribaçaia, deixa eu ver quem tá por aqui, compadre Falco, deixa eu ver quem tá por aqui.
3: Boa tarde, Pau.
0: Ô, Glória.
3: Meu voto hoje vai pra Ribaçaia.
0: Ribaçaia, empatou.
3: Manda um alô aí pra Paulo.
0: Alô, Paulo, alô, Paulo. Pense em um coroa bonito, é Paulo, viu? Coroão decente. Um abraço, viu, Paulo? Cabelu, rapaz. Não tá morando mais, não, é? Nunca mais a vi.
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0: Aí é bonde do forró. Cadê a Juliana, rapaz? Juliana mandou um alusão pra mim. Mandou, Juliana mandou.
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0: Bom dia do forró, 5:04, tá empate, hein? 2 pra Ribaçaia e 2 pra Cacau com Leite. Dona Paula já está por aqui, Dona Paula lá do Mundo Real, ela tá por aqui, minha amiga Eliseu Pimentel já está por ali. Dá um abraço aí pra minha amiga Marlene aí da Getúlio Vargas. Alô Marlene, um abraço, minha amiga, tudo de bom. Dona Paula, boa tarde, traga as novidades do Mundo do Real.
1: Muito boa tarde.
0: Boa tarde, Dona Paula.
1: Boa tarde a você, todos os ouvintes do seu programa. Quero deixar um alô todo especial aí pra Zau e Norma nas Três Barras, Maria Dilma e Dorival Palmito na Fazenda São Paulo, um alô todo especial pra todos vocês. Alda, aí sua tia, viu,
0: por favor?
1: Alô, pessoal aí.
0: Pensa numa tia bonitona,
1: viu? Pessoal aí da aldeia, o pessoal de Itajubá, Dario Meira, Algodão. Temos também o pessoal de Itapirama, que ouve muito o nosso programa e são clientes da gente. Um alô todo especial pra todos vocês. E olha só. Tempinho já virou, né, Falcão?
0: Já virou, já virou.
1: A gente já tá começando a sentir.
0: É, já tô calangueado já.
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0: Valeu, Dona Paula, daqui a pouquinho ela volta com mais novidade lá do Mundo Real, bom? 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Ó, 5:17. 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Manda um abraço aí para meu amigo Du. Du, volta e meia, tá por lá também na Casa das Aves, viu, Du? Um abraço, meu irmão.

0: 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São 5 horas, 8 minutos. Ninguém tá ganhando, né? Ninguém tá ganhando. 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Farias, que foi eu que mandei, viu? 5 horas, 9 minutos, lá em casa, minha mãe só compra condimentos, Que Delícia. Ó, 5 horas, 9 minutos, mandar um abraço aqui pra agradecer aqui o pessoal da prefeitura, Dinho, esse cara é espetacular, viu? Dinho e sua equipe, pense numa coisa que funciona na prefeitura aí, viu? Dona Biute, ela mora na Rua do Campinho ali, tinha uma rua apagada, e Dona Biute pediu o pessoal da prefeitura, e nós mandamos pra Dinho. Rapaz, imediatamente, o Dinho mandou trocar a lâmpada, viu, Dinho? Grande abraço, meu irmão, muito obrigado aí. Grande Dinho, quem agradece é Dona Parmira, Dona Biute, ali na Rua do Campinho, viu, Dinho? Grande abraço, meu irmão, obrigado mesmo pela moral. 5 horas, 9 minutos. 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Olha, gente, o áudio aqui só pode ter 30 segundos. Já tem um áudio ali de mais de um minuto, hein? Se eu passar aqui 30 áudios de um minuto, só 30 áudios, vai 30 minutos no programa. Aí, né, acaba o programa, né? Então agradeço a vocês, viu? Pra gente fazer um programa mais equilibrado, porque o programa realmente fica apertado, tá bom? Na moral, não zangue comigo, não. Olha a quantidade de áudios aqui, mano. Vai passar de 30 pessoas hoje, com certeza. Aqui vai passar de 30 pessoas. Vamos lá? Vamos lá? Vamos pra Itagi?
1: Vamos brincar com a Ribaçaia.
0: A Ribaçaia.
1: Quer curtir... Mais um coelho.
0: Valeu, mas tudo com leite, né? A Ribaçaia, virou a Ribaçaia.
2: Alô, Foco, o que que tá falando, Eduardo? Eu quero votar em Cacau com Leite, que é o melhor forró da Bahia.
0: Aí, empatou.
2: Manda um alô pra Girlane, Davi, Daniel, Cristiano e todo mundo que tá na escuta nesse momento.
0: Valeu, meu irmão, grande abraço, viu? Grande abraço, quero falar aqui no oferecimento. 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Falar em SAC. Esse saque não tá aparecendo mais no aplicativo, no Gov Bahia, não tá mais, né? Pra gente agendar, não tá tendo mais. Há tem muito tempo que eu não encontro mais o saque de Piau, por quê, hein? 5 horas 13 minutos. 5 horas 13 minutos. A empate ali, né, Falco? Peraí que a gente desempata, viu? 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

0: 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Atender aqui mais duas pessoas. Tô no outro zap aqui. Tô no zap da IPU FM, viu?
1: Boa tarde, Falcão.
0: Oi, dona Marlene.
1: Tudo bem?
0: Eu tô meio assim,
1: eu
0: né?
1: Vou com eu vou votar com cacau.
0: Cacau com leite.
1: Cacau com leite.
0: Virou.
1: Vou mandar um alô pra Diciane, da Jal do Reis. E todos os ouvintes. Gostou da festa ontem? A festa ontem foi boa, viu?
0: Foi dancei boa, até as horas. Eu não, dancei só... Dancei com três pessoas só.
1: Boa tarde, Falcão.
0: Dancei com três pessoas só. Um abraço, dona Marlene. Mas a festa ali naquele ambiente é sempre agradável, né? O ambiente realmente é espetacular, né?
2: Boa noite, Falcão.
0: Oi.
2: Vou ficar com cacau com leite.
0: Ó, dois votos na frente.
2: Pra Morena, seu divino,
0: pra mãe dela. Se você não mandar alô pra Punha, você vai vir.
2: Manda alô pra Punha.
0: Aí.
2: Pra todo mundo tá ali ouvindo. Ficar com Deus.
0: Amém.
2: Você nunca mais... aí, um forrozinho pra
0: cê
2: nós.
0: Você nunca
2: aí,
0: mais fala assim.
2: Deus, depotei.
0: Você nunca mais fala Punha. Você nunca mais assim. Um alô pra Punha, meu amor. Você fala assim, né? Tá vendo você? Você tá brigado com Punha, é? Tá vendo você aí? 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Pode falar com o Remo, que foi eu que mandei. 5:17, vai ganhando cacau com leite com dois votos na frente, dois votos.

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4: Aê, São João de Itajubá, são 5:22. Eu vou lá em Itajubá, né? Vou em Itajubá, dançar um pouquinho, né? Ninguém é de ferro só pra viver trabalhando. Ninguém é de ferro só pra viver trabalhando. Bom, mestre Novaes tá por aqui? Boa tarde, mestre Novaes.
5: Boa tarde, Falcão.
4: Boa tarde.
5: Boa tarde maravilhosa a todos vocês e todos que estão ouvindo agora o programa do Falcão, né?
4: Que beleza.
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4: 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Olha, boa tarde, Falcão. Manda um alô aí para Jabuti. Jabuti tá lá na fazenda em Nova Palma. Tem tempo que eu fui em Nova Palma, ouvi do teu programa. Ele está mandando aí um abraço aí para Dona Cal, lá em Camamunzinho. Esse Jabuti, é Jabuti, Dona Cal. Dona Cal é apaixonada pelo Jabuti. Jabuti também é um Todd, viu, Dona Cal? A senhora não perde ele, não, viu? Pense um coroa bonito, Todd. É outra coisa, né? Jabuti ainda dá nos couros. Jabuti ainda dá nos couros. Um abraço. Valeu, Valtinho Viana. Valtinho Viana, abraço, meu irmão. Já mandei um abraço aí pra Kleber. Já mandei um abraço pra Kleber, já, né? Agora eu vou lá em Itagi. Agora eu vou em Itagi.
6: Eu vou fazer cacau com leite hoje, Falcão.
4: Cacau com leite, valeu, Jorge. Agora eu vou em Salvador.
7: Boa tarde, amigo Falcão. Ô, tá falando irmão. Aqui é o Dr. Wagner de Salvador.
4: Dr. Wagner. Ô, doutor, um abraço.
7: Meu voto vai pra cacau com leite, o melhor forró da Bahia.
4: Eita, nós.
7: Deixa um abraço aí pra Dona Farmira, pra você, pra Bota Peceiro, viu? A Dona Rosinete. pra todo mundo nessa cidade que eu tanto amo, viu?
4: Valeu.
7: Um abração, amigo. Boa semana pra
4: gente. Um abraço, doutor Wagner.
2: Boa tarde, Falcão. Eu voto em Cacau com Leite.
4: Valeu.
2: Eliseu Pimentel.
4: Eliseu Pimentel. Eliseu Pimentel. Um abraço, Eliseu, hein? 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

Mas vocês escolheram cacau com leite. Tô indo embora, beijo no coração. Vem agora o programa Cidade Modelo com Nailton Borges pra deixar você muito bem informado. Ela tem, da banda Calcinha Preta, tem, manda pra nós, viu? Manda pra nós que a gente toca aqui, tá bom? Um abraço aí, minha amiga. Tô indo embora. Até amanhã, se o bom Deus assim permitir. Tchau, tchau, meus amigos.

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1: Tá aí, agora são 18 horas na nossa querida cidade de Ipiaú. Chegando Cidade Modelo na noite desta segunda-feira. Hoje, 25 de maio de 2026, chegando para deixar você muito bem informado. E a partir de agora nós vamos falar sobre o trânsito da cidade com Antônio Carlos e vamos falar também sobre patrulhamento da zona rural com Adilson Francisco aqui no programa Cidade Modelo, que está começando agora. Aproveitar e mandar um abraço para vocês comemorando aniversário nesta segunda-feira, recebendo as homenagens de toda a produção do Cidade Modelo. Aproveitar e mandar um abraço para você acompanhando a gente, você do distrito de Córrego de Pedras, na Fazenda do Povo, em toda a zona rural. Sintam-se abraçados por todos nós aqui da produção do Cidade Modelo. Vamos falar sobre patrulhamento das estradas, vamos falar também sobre o trânsito da cidade, mas antes, começam nesta segunda-feira as inscrições do Enem 2026.
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1: Vai ter basquete no Ginásio de Esportes? Vai, mas vai também, que começaram hoje as inscrições do Enem

0: confirmar os dados e escolher a língua estrangeira da prova. Outra mudança é que o Enem volta a valer como certificado de conclusão do ensino médio para maiores de 18 anos, dependendo da nota obtida. A função havia sido retirada em 2017. Além disso, o MEC anunciou a ampliação dos locais de prova. Segundo o governo federal, cerca de 10 mil novos pontos de aplicação foram adicionados para reduzir deslocamentos e ampliar o acesso ao exame. O pagamento da taxa de inscrição poderá ser feito até dia 10 de junho. Também neste período, candidatos poderão solicitar atendimento especializado e uso do nome social. 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Produção e reportagem, Jean Costa.
1: Tá aí Antônio Carlos falando sobre o trânsito de Piauí. Muito boa noite.
2: Boa noite, Ailton. Boa noite, Júnior. Boa noite, Adilson, meu grande amigo aqui. O homem que tá consertando as estradas da zona rural. E já tem muitos quilômetros prontos, viu? O
1: Já
2: pessoal
1: tá
2: já tá
1: pronto,
2: elogiando
1: né?
2: ele. Já sei, bom dia, boa noite a todos os ouvintes da IPUFM e do Cidade Modelo. Estamos aqui juntos para falarmos um pouco do Maio Amarelo, que iniciou hoje.
1: Começando Maio Amarelo, trânsito em Piauí, na Bahia e no Brasil. Mas é momento de falarmos sobre Piauí, porque nós estamos aqui cuidando do trânsito da nossa cidade. O que tem de novo aí, Antônio Carlos? Fala pra gente.
2: Ô, Nailton e ouvintes, hoje nós iniciamos no Colégio José Mendes Filho uma palestra sobre o Maio Amarelo, onde contamos com a presença da Polícia Militar de Piauí, com a PRE, Polícia Rodoviária Estadual, através do Sargento Brito, do pessoal da Trantiníquel, estiveram presentes lá com a gente, e a nossa equipe, onde nós fizemos palestra com os alunos, em duas turmas, o quarto ano e o quinto ano, e graças a Deus, com um sucesso muito bom, inclusive com a palestra dos militares, que realmente, esse um é do trânsito, o outro também, entendeu? E a gente fechamos hoje o dia com chave de ouro, graças a Deus. E amanhã nós teremos já uma nova missão, mas agora em blitz educativa, que vai ser na saída para Ibirataia. E assim sucessivamente até o dia 29. Dia 29 nós vamos ter uma blitz educativa de encerramento na Praça Rui Barbosa. Aí com várias pessoas, PRF, PRE, com os alunos do colégio militarizado, que vão estar presentes com a gente
1: Muito
2: também.
1: bom.
2: E as autoescolas de Piauí, algumas vai participar. Então, nós estamos simplesmente dizendo o que é que você tem que fazer, os cuidados que o condutor de veículo tem que ter agora no Maio Amarelo, que o nosso lema é o seguinte: enxergue o outro no trânsito, é salva vidas. Entendeu? Então, isso a gente tem que procurar informar as pessoas, motociclistas, os condutores de veículos pesado, leve. Porque a informação chegando a eles, eu acredito que a gente vai evitar acidentes. Não é só aqui em Piauí, não, no Brasil inteiro.
1: Tendo informação, tem também reflexão.
2: É. Então, veja bem, por exemplo, nós vamos chegar para conversar com o pessoal, onde a nossa base agora é os alunos, para que leve as informações a seus pais, seus irmãos, suas irmãs, aquele que dirige veículo no centro da cidade. O maior respeito nosso é o seguinte: é com o idoso e com as crianças. Nós temos que trabalhar em cima disso. Por quê? Porque a passagem de pedestre é um local próprio para eles passarem. E muitas pessoas que ignoram até as leis, eu não sei se são até habilitados, porque eu acredito que não, passa com excesso de velocidade nas faixas de pedestre. Que a pessoa chegou no, na faixa, você sabe que ela quer passar. Então para, dá um sinal e manda a pessoa, principalmente criança e idoso. Ele vai passar um pouquinho desacelerado por causa da idade ou a criança, mas a gente tem que se preocupar com isso. É a nossa preocupação. E nossa prefeita tem nos cobrado muito a respeito disso. Larissa Dias está sempre junto com a gente e pedindo para que a gente melhore o trânsito de Ipeu a cada dia. Isso nós estamos fazendo. Tenho certeza de que vem o São Pedro aí, vem o São João, nós vamos estar junto com todo mundo nas ruas, para ajudar o comércio a vender mais. Estamos aqui para fazer um grande trabalho no nosso São Pedro, que sempre a gente vem fazendo, esse ano vai ser melhor ainda. E isso é o quê? É prevenir, é salvar vidas, é o lema nacional hoje, é esse. Você tem que trabalhar em salvar vidas e nós estamos aqui para isso.
1: Não precisa

0: precisa tão somente ter a carteira de habilitação, tem que ter também disciplina.
1: Com certeza, você falou tudo. Eu acho que a disciplina está acima de tudo aí. A habilitação tem que existir, porque hoje eu acho que a habilitação deveria ser o quê? O seu CPF. Seu CPF ou sua identidade. Porque você aprende com a escola e tirou sua carteira. A carteira é só porque eu sou habilitado. Mas eu, muitas vezes, eu sou um bom motorista e não tenho habilitação. Correto?
2: Correto.
1: Então, essas pessoas precisam aprender o seguinte: aprender, ter responsabilidade com o veículo, principalmente acima aqueles. Porque, veja bem, o cara que não é habilitado, ele não dirige. Quando dirige, ele dirige com medo, muitas vezes não anda na rua. Mas aqueles que são habilitados, mas comete alguns erros no trânsito, esses aqui a gente tem que cuidar e tem que pedir, tem que ser enérgico. Por exemplo, eu não admito que você ultrapasse num semáforo, num sinal vermelho. Não admito. Mas infelizmente a gente está vendo isso. É motociclista, é até veículos de quatro pneus também, entendeu? Então isso nós temos que coibir e vamos trabalhar em cima do Código Brasileiro de Trânsito para que venhamos a ter um trânsito educado, sadio e sem vítimas.
0: Mandar um abraço aqui, Zé Neto, Gaso Ferreiro, Gessiel Mendes, Jurandir Construtor, Josafá Rebouças, Tom Henrique e Paulo Moura. Um abraço para todos vocês. Hoje celebramos a força do homem e da mulher do campo, que com dedicação, coragem e muito trabalho ajudam a movimentar a nossa economia, fortalecer a agricultura familiar e garantir alimentos na mesa do nosso povo. Celebramos também importantes avanços para a nossa zona rural. Mais de 1 milhão em contratos de agricultura familiar para merenda escolar. Investimentos do projeto Parceiros da Mata, beneficiando 8 associações. Mais de 1 milhão em editais da Conab para fortalecer a produção rural. Seguimos trabalhando com compromisso, presença e valorização de quem faz do campo um lugar de produção, dignidade e também desenvolvimento. Parabéns para todos os trabalhadores e trabalhadoras rurais no seu dia. Prefeita Larissa Dias, prefeita de Ipiaú, parabenizando, homenageando o homem e a mulher do campo. Então, para você que está nos ouvindo, um abraço, felicidade também do programa Cidade Modelo. E neste momento que comemoramos o Dia do Homem do Campo, Adilson Francisco, ele está aqui para dizer o que está sendo feito de melhorias nas estradas do nosso município. Adilson, muito boa noite.
3: Boa noite, Nailton, boa noite a todos os ouvintes da Cidade Modelo, boa noite pessoal da zona rural, zona urbana. Estou aqui para poder informar um pouco do que foi feito até o momento. Estou com 15 dias na pasta, a gente está num período chuvoso, mas a gente não para, a gente está aqui pronto para atender a todos. Deixar um forte abraço para todo o secretariado, todos os vereadores do município de Piauí, e dizer que a gente está aqui para responder o que vem de lá para cá, para a gente, dentro do conhecimento técnico e básico, a gente está junto. E mandar um forte abraço também para a equipe de patrulhamento, a qual tem vestido a camisa, não está medindo esforço para juntos a gente seguimos nessa caminhada.
0: Adilson, o que já foi feito até aqui na zona rural de patrulhamento, de beneficiamento das estradas, e daqui para frente a chuva vai chegar. Como consertar a estrada chovendo, hein?
3: É muito importante, né, a gente tratar desse tema. Período chuva é uma coisa que é uma bênção de Deus. Deus manda chuva, manda o sol, e aí o pequeno agricultor e o grande agricultor fica feliz com a chuva, mas a gente está aqui avançando. A gente chegamos aqui ali na curva do Feitiço, está terminando ali a Pedra Branca, falta praticamente um dia e meio para a gente finalizar, para a gente seguir para o Bom Cifarinha e a região toda a região ali, Braço Pequeno, qual manda um abraço para todos também. Braço Pequeno, Corcovado, já terminou. Aí a gente vem ali, Taibó. Eu acredito que a gente pegou uma frente ainda defasada, mas a gente está conseguindo junto com a equipe. Eu falo sempre a equipe porque sempre falei com a prefeita, eu acredito no ser humano. Então, o ser humano, eles estão com uma equipe junto, junto Nassé, eu, Poliandro, Taibó, todos juntos a gente vai seguir e vai fazer com que a zona rural fique numa perfeita condição de trânsito, que é um direito deles de ir e vir. Então a gente já tem hoje 14 quilômetros de distinção.

vem para poder sair. É, tem uma coisa importante que eu vim falando. Os moradores da zona rural, aí toda a equipe dele, sou o Bonsi Farinha todo, fizeram a estradinha para que quando a gente chegasse agora, nesse período, daqui mais a uns 3 a 4 dias,

0: De palha-mão, a lâmina, quando ela pega um material vegetal, o Taibó sabe disso também, que já trabalhou nessa área, ela para, entendeu? Ela para. Então você tem que colocar outra, mudar de marcha para que ela venha fazer o serviço.
1: Com isso vai atrasando o serviço.
0: Com certeza. E o consumo também de combustível da máquina, ela passa a aumentar, porque ela tem uma forma de trabalho. Se ela trabalha em uma marcha, ela vai produzir mais. Se ela trabalha numa marcha pesada, ela vai consumir mais e com isso a gente vai ter um gasto muito excessivo e a gente tem pautado nessa tese. A gente vai fazer o trabalho com custo baixo para que a gente possa sair e todo mundo feliz. Eu tenho recebido mensagem no celular, as pessoas me cobrando que aqui tá ruim, aqui assim e tal e tal. Eu falo, ó, eu preciso conhecer a região de vocês, porque eu sozinho eu não vou para canto nenhum. Se vocês virem abraçar a equipe, porque é uma equipe, entendeu? Não, eu tô uma equipe que tá motivada para querer que faça, que as coisas aconteçam. Então o resultado tá aí em 15 dias, 14 quilômetros de extinção, de pavimentação pronto. Então mostra que a
1: que
0: equipe
1: a coisa andou. Verdade, verdade. Então, essa parceria com o Homem do Campo. O Homem do Campo também é parte dessa equipe de trabalho para a recuperação das estradas. Como tem sido esse relacionamento, hein, Adilson? Você com a comunidade, a sua equipe também com a comunidade rural.
0: Eu gostaria de mandar um abraço para o Josafá, ele me adicionou num grupo de...
1: Josafá Rebouças.
0: Gente, muito zona boa. Rural, e eu tenho ouvido, tenho dado satisfação para eles, entendeu? Então, assim, a gente, quando se torna uma pessoa pública, a gente não precisa se esconder, a gente precisa só levar a verdade. Isso. E a verdade é quem faz com que o homem cresça, entendeu? Então, assim, eu peço o espaço, eu vou lá, converso com eles, explico. Eu sou um cara que eu conheço algumas zonas rurais, mas não conheço...
1: Na sua ramais, totalidade.
0: Na minha totalidade, eu peço a eles, apoio, vocês me mostram, sim, guys. Então, assim, a gente... fica assim feliz porque a gente sabe do trabalho, entendeu, Nailton? A gente tá vendo que hoje pra prefeita é uma missão ela entregar a zona rural. Então, assim, ela me pediu. Então, assim, ela pediu, ela deu a prioridade, assim, a tranquilidade de fazer. Então, as pessoas hoje, ela sente assim, eu tô sentindo que ela se sente assim, poxa, hoje eu tô mais tranquilo. Por que eu tô mais tranquilo hoje? Porque tem um cara também que eu já vim de mineração, já trabalhei em mineração, conheço um pouco de máquina, entendeu? Então, assim, não sou melhor do que ninguém, mas eu conheço um pouquinho.
1: Facilita.
0: E junto com eles lá no campo, lá, que eles conhecem o dia a dia, a gente vamos crescer junto, mas a gente só vai fazer com que as coisas aconteçam se a gente fazer como eu fiz ali em Corcovado, como eu fiz ali em Ribeirão do Félix. Eles, a comunidade de lá, os moradores de lá, me mostrar. Porque, assim, tem ramais que eu não conheço, então eles têm que me mostrar quem precisa melhorar e tal. Então, assim, eu tenho esse... O qual o secretário Ítalo, ele me deu essa autonomia também, entendeu? Junto com o prefeito, mando um abraço pra ele porque e toda a equipe da infraestrutura, porque... Eu tô fazendo parte hoje da infraestrutura, então, assim, a equipe é boa, entendeu, Taibó? Eu sempre falei, a equipe é boa. Só que a gente precisa também é que o tempo mude. E o tempo mudando, a gente dá uma resposta rápida, entendeu?
1: Inclusive, Donílio, meu abraço aí, viu, Donílio? Felicidade pra você. Ele pergunta aqui, Nailton, gostaria de saber do nosso amigo Adilson se já tem previsão para dois amigos.
0: Dois amigos, pessoal lá, manda um abraço pra eles, eles... foram uns guerreiros, como os outros da zona rural também, eles também fizeram um serviço de roçagem, entendeu? Eu tenho essa missão, eu estive lá também com eles, a gente conversamos, e eu fiz um pacto com eles, que é de arrumar aquilo ali, e a gente vai arrumar, Nailton. Agora, a gente precisa do tempo, eu preciso de parceria, eu preciso que os outros secretariados todinhos se juntem a gente, para que a gente faça a união, porque os meus equipamentos hoje são poucos, tá entendendo? Mas um pouco, se a gente saber dividir, saber fazer com que as coisas venham a andar, a gente consegue atender todo mundo, entendeu? Mas eu já falei pra eles e falo aqui pra vocês no ar. Eu sozinho não vou pra canto nenhum, eu preciso de todo o secretariado, entendeu? Então, mandou na Sé me ajuda, eu ajudo na Sé.
2: A união faz a força.
1: E a união, todo junto, que o objetivo é contribuir para um município cada vez melhor. Um abraço, Irailda. Alô, Irailda, um abraço pra você. Ele diz aqui, boa noite, meu nobre. Quero parabenizar o nosso amigo competente, Antônio Carlos. E aí, Antônio Carlos? O que dizer pra Irailda, hein?
2: Obrigado, meu irmão. gente fina.
1: Gente muito
2: boa. A competência é nossa, é de todo mundo. E por isso que nós estamos aqui fazendo um trabalho de excelência para o trânsito de Ipiaú, entendeu? Principalmente quando a prefeita chama a gente e diz assim, eu quero isso aqui agora, quero que faça dessa melhor maneira. Da melhor maneira, e a gente faz, com carinho, com amor, entendeu? Porque se a nossa profissão é essa, por exemplo, a Gaso está no lugar certo, correto, quem conhece? Eu estou no meu lugar onde eu conheço. Então, eu tenho que fazer o melhor para Ipiaú, o melhor para toda a nossa região. E daqui uns dias também nós vamos entrar em córrego de pedra, fazendo emplacamento todo de córrego de pedra.
1: Finalizando. Alô, córrego de pedra, um abraço para todos vocês acompanhando o programa. E
2: trânsito é isso, né? Trânsito é isso. É você trabalhar sério, apesar de muitos problemas que a gente tem. Com motoqueiros, sem descarga, coisa e tal, mas tem a polícia aqui, eu quero agradecer o Major Elber aqui, que está nos ajudando, juntamente com o Capitão Leonardo, estão nos ajudando, estão fazendo um trabalho de excelência, e isso é que é bom. Eu tenho certeza que o trânsito de Ipiaú só tem a melhorar. Em breve nós vamos ter mais surpresa também, que aí vai ser muito bom pra gente.
1: Isso é muito bom, mandar um abraço aqui ao nosso secretário de infraestrutura, Ítalo Maurício, um abraço para a Paula Pernambucana acompanhando a gente, dona Dé, felicidade para a senhora e uma boa semana. Adilson, a coisa está caminhando como você sempre esperava, você está dando a sua contribuição, esperando também que a comunidade possa contribuir.
0: Positivo, né? A comunidade, vocês podem ter certeza que eu me sinto assim acolhido pelo pessoal da zona rural. São as pessoas simples na sua essência. Ali eles acolhem a gente, dão uma água, dão um café, entendeu? Então, assim, a gente não pode reclamar. E é um direito deles, a pavimentação da zona rural. A gente está tentando fazer com que isso venha a se realizar com muita tranquilidade, com muita segurança. Eu prezo muito a questão de segurança, entendeu? A minha equipe. Minha equipe é uma equipe que eu converso com eles de manhã. Antes de chegar no campo, eu mostro o que é que tem que ser feito e eles fazem, eles correspondem. Então, assim, não tem dor de cabeça. A dor de cabeça é a gente ter o tempo e o tempo ajudar a gente, que agora é um período chuvoso, mas a gente não para. Inclusive, eu vou dizer aqui, hoje mesmo a gente não pôde trabalhar na zona rural, mas as caçambas, que faz parte do patronamento, a gente cedeu para a Nacé fazer.
1: Desenvolvimento urbano.
0: Isso, porque assim a gente teve que trabalhar em parceria.
2: Isso, ajudando.
0: Tá entendendo? Então, parceria. Uma parceria, você junto, você consegue fazer com que as coisas andem. Então, a caçamba já vai pegar um entulho ali na cidade. Então, não paramos, entendeu? Continuamos fazendo um trabalho aqui na zona urbana. E quando eu estiver lá na zona rural, que eu precisar das caçambas aqui da zona urbana, eu tenho certeza que o amigo Nacé, o parceiro, o irmão, ele vai nos ajudar da mesma forma. Então, assim, tem que ser parceria. Eu sempre falei para a prefeita que o grupo precisa de que a gente seja unido. Entendeu? Se a gente faz para as pessoas, não faz pra gente. Aqui não tem aqui uma pessoa aqui que quer crescer sozinho. Eu quero crescer junto com minha equipe, do meu auxiliar ao meu operador. Então, assim, hoje eu tenho um auxiliar que eu já treino ele no equipamento, entendeu, Naito? Então, mandar um forte abraço também pro meu auxiliar. Então, meu auxiliar, eu quero que ele seja um profissional, um operador, porque foi de lá que eu vim. Eu era auxiliar, de auxiliar eu passei a ser operador. E hoje eu estou na frente de uma missão que não é impossível.
1: É uma missão, meu.
0: É uma missão, mas não é impossível. Mas que é uma missão complicada, porque eu peguei uma frente de serviço, várias frentes abertas, entendeu? Assim, então a gente tem que concluir uma coisa para se iniciar outra. Então existe uma metodologia de trabalho. Eu só vou entrar no Bunce Farinha, eu só vou sair de lá do Bunce Farinha quando os trabalhos estiverem executados. Então foi essa metodologia de trabalho que eu passei para a nossa prefeita, passei para o meu secretário Ítalo, para que a gente possa criar. E está dando certo. Prova disso, a gente já tem uma resposta, entendeu? Daquele pessoal ali do Corcovado, sentido ali Ribeirão do Félix. Então, existe uma diferença já, entendeu? Então,
1: assim, mas trabalho pela metade é ruim para todo mundo.
0: E a diferença, sabe o que é a diferença? É uma equipe, tá entendendo? Todo mundo junto, um perto do outro, ali um faz uma coisa, um faz outra. Então, é um trabalho de formiguinha. Você me fala que é o trabalho de formiguinha. Vai e vem. Você consegue ver o resultado. Quando você se perde, você pega o gado que coloca ele no mangueiro, que ele espalha todo, você não vai conseguir juntar. O vaqueiro não junta o gado todo. Então, eu trabalho com meu pessoal, minha equipe, que eu levo, entendeu? Que eu levo junto comigo. Eu trabalho perto deles, eles trabalham perto de mim, eles me correspondem, entendeu? Então, assim, a gente fala assim, a gente não vai espalhar, porque é difícil você tirar um trabalhador de uma equipe para colocar para fazer outra coisa longe. Ele não volta mais, a gente não vai voltar mais, porque já existe outra programação, tá entendendo? Então, assim, quando eu falo assim, dou esse exemplo assim, de que na forma de falar, todo mundo junto a gente consegue produzir, que o vaqueiro, se ele perdeu a ninhada da sua manada, ele vai ter dificuldade. É a mesma coisa, é o ser humano. O ser humano junto, ele é melhor do que espalhado. Então você junta a equipe. Juntei a equipe. A equipe
1: e tá assim junta. Tá sendo feito.
0: E aí eu agradeço muito a minha equipe. Eu falo sempre pra prefeita, eu tenho uma equipe. Tá entendendo? Eu tenho uma equipe hoje, que é a equipe que veste a camisa da gestão, e veste a camisa e faz o trabalho acontecer, porque eu não vou fazer, quem vai fazer é ele, tá bom?
1: Claro, Francisco, Adilson Francisco, aqui no programa Cidade Modelo, dando conta do recado aí da zona rural. Antônio Carlos, repetindo aí a sua programação para amanhã.
2: É, amanhã nós vamos fazer uma blitz educativa ali na saída para Ibirataia, e quarta-feira nós vamos fazer uma blitz também com o pessoal do CREAS. Nós vamos sair nas ruas de Piauí. Então eles estão com uma campanha muito bom, que é sobre adolescência, e nós vamos acompanhar também quarta-feira, entendeu? E nós estamos aí, Nailton, mais preocupado com os nossos condutores de veículos em Piauí. A verdade é essa. Os motociclistas nos trazem uma preocupação muito grande, e eu quero aqui mais uma vez pedir a eles de que...
1: É um apelo.
2: É um apelo, porque eles têm que olhar quando passa a pessoa numa faixa de pedestre. Não corte pela direita, não corte não. Não ultrapasse pela direita. É horrível você ultrapassar pela direita, você vai cometer um sinistro. Isso não pode acontecer. E nós estamos trabalhando também na pintura de toda a cidade. Não paramos agora por causa da época da chuva. Mas em breve nós vamos tornar a reiniciar, vamos deixar a cidade toda impecável.
1: A Rua Anchieta, breve.
2: Breve vai virar mão única, com fé em Deus, estamos estudando isso, porque tem duas escolas aqui que realmente está muito difícil para eles, e aí mão dupla aqui vai atrapalhar muito. Mas estamos estudando, estamos aguardando nosso engenheiro de trânsito aí chegar para a gente aí ver a viabilidade de ser mão única aqui. E tudo. Leva a crer que será mão única.
1: Devido às necessidades.
2: Exatamente.
1: Meu amigo Adilson, finalizando aqui com Adilson, muito obrigado pela sua participação. Se tiver mais alguma coisa a acrescentar, fica à vontade aí.
0: Eu gostaria também de ressaltar, mandar um abraço para a Xande, mandar um abraço para Marco, são parceiros também, faz parte. Xande hoje faz parte da equipe de Inacé, Marco faz parte da zona urbana, são parceiros também, ajuda a gente. Respondendo a Danilo, falou assim sobre a questão lá dos dois amigos. Dizer para o pessoal da Dois Amigos que a gente vai entrar em bom senso, sentar junto mais uma vez com o Marcos, junto com o pessoal aqui da zona urbana, para poder pedir uma força, para que a gente não deixe eles desassistidos. A gente vai tentar traçar uma meta pra gente conseguir fazer lá Dois Amigos. Então eles fizeram a parte deles, entendeu? Fizeram a roçagem, Dois Amigos, o pessoal lá já fizeram a roçagem da rodagem todinha. Então cabe a gente agora, viu, Danilo? Cabe a gente agora fazer a nossa parte. E a nossa parte foi aquele combinado que eu fiz com eles de fazer, entrar e sair lá com aquela estrada
1: pronta. Só sair depois tiver tudo concluído.
0: Positivo.
1: Isso é muito bom. Gás, muito obrigado pela sua participação, obrigado aí, e nós estamos aqui para darmos a nossa contribuição também.
0: Obrigado, Nailton, obrigado ao meu amigo Taibó, obrigado Del Júnior, obrigado a todos os ouvintes da Cidade Modelo, deixo um forte abraço para todos vocês, boa noite com Jesus.
1: Antônio Carlos, finalizando aqui nós dois.
2: Eu quero aqui agradecer em primeiro lugar a vocês pelo chamamento para a gente vir aqui falar de Maio Amarelo e de Trânsito. Agradecer a Nacer Barros, nosso secretário de Desenvolvimento Urbano, a Noyata, que é colaboradora com a gente, Noé, Jaqueline, Liz, e enfim, todo o grupo nosso, inclusive os nossos, principalmente os nossos agentes de educadores no trânsito, que estão aí se virando todo dia, tentando melhorar aquilo que já está ficando bom.
1: Isso, entendeu? É muito
2: um abraço,
1: bom.
2: Aí, um abraço para a família também.
1: Um abraço pra família?
2: Pra família, pra minha esposa, meus filhos.
1: Tem que fazer a média aí.
2: E a galera toda aí.
1: Um abraço, Paulinho. Tamo Paulo, junto. Paulo Almeida, nosso amigo Paulo Almeida, um abraço pra você, sempre acompanhando a gente. Um abraço pro nosso amigo Iranildo, lembrando que ontem começou o campeonato da cidade em Ipiaú. Então, essa semana nós estaremos falando sobre o campeonato da cidade aqui com o nosso diretor de esporte, Iranildo, porque o campeonato da cidade tem sua importância no calendário esportivo de Piauí. Então, ontem nós tivemos Juventude 3, ADB 0, tivemos Fortaleza 1, Vasco 2. Então, essa semana a gente fala sobre esporte no programa Cidade Modelo.
2: O Nair, agradecer. E falar. O nosso amigo Irã é um cara, um baluarte, viu?
1: Baluarte. Trabalha muito.
2: Ontem ele estava esgotado, rapaz, à noite. O cara teve a manhã toda lá embaixo no ginásio de esporte, naquela região ali, e de tarde lá, não é brincadeira, fácil, não. Não é.
1: Mas ele é forte.
2: Ele aguenta.
1: Menino novo, aguenta o tranco. Gente, um abraço, felicidades. Volta amanhã a partir das 18 horas aqui no Cidade Modelo. Que todos nós possamos ter uma noite na dependência de Deus.

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2: Olá, boa noite. 18 horas e 32 minutos. Está começando mais um Culto no Lar, através das ondas sonoras da Ipiaú FM. Hoje, na apresentação, João Batista, e o nosso desejo é que a graça e a paz do Senhor Jesus, que excede a todos, esteja reinando em seu lar e na sua família. A palavra de Deus nos diz no livro de Salmos, né? Salmo 127, os versículos de 1 ao 5 nos diz: se o Senhor não edificar a casa, em vão trabalham os que edificam. Se o Senhor não guardar a cidade, em vão vigia a sentinela. Inútil vos será levantar de madrugada, repousar tarde, comer o pão que penosamente granjeastes aos seus amados. Ele o dá enquanto dormem. Herança do Senhor são os filhos, o fruto do ventre seu galardão. Como flechas na mão do guerreiro, assim os filhos da mocidade. Feliz o homem que enche deles a sua aljava. Não será envergonhado quando pleitear com os inimigos à porta. Hoje nós temos aqui o nosso pastor Ricardo, que vai nos elevar a Deus em uma oração.
3: Pai, nós queremos te agradecer por esse momento, queremos te agradecer por essa oportunidade que nós temos de estar reunidos aqui no estúdio, juntamente com os irmãos e amigos, e diante do Senhor, diante de toda a população que nos ouve, que ouve a nossa rádio, e pedir ao Senhor que abençoe cada família, que abra corações, que prepare terreno para que ouçam a Tua palavra e que sejam abençoados, edificados, impactados pela palavra do Senhor, no poder do Espírito Santo do Senhor. Repreende todo mal, todo impedimento, todo embaraço, tudo aquilo que porventura venha estar sendo um impedimento no coração das pessoas para receberem a Tua palavra, especialmente nesse mês da família, para que a Tua palavra possa fluir de forma especial em cada coração, em cada família, em nome de Jesus.
2: Amém.
3: Amém.
2: Pastor Marcos. Ricardo. Pastor Ricardo, por que a família é considerada o nosso maior patrimônio?
3: A família é o nosso maior patrimônio porque a família, ela é uma instituição divina, e ela é a primeira instituição divina. Então, antes de o ser humano ter qualquer coisa, Deus criou a família. Antes de qualquer outra instituição, Deus estabeleceu a família nos moldes e nos padrões que Ele quis. E esses padrões originais devem ser preservados e estabelecidos a fim de que a família possa prevalecer e ser sustentada nesses princípios de Deus.
2: Amém. Queridos ouvintes, hoje nós estamos aqui com o pastor
3: Ricardo.
2: E nós temos hoje o final, né, do mês de...
3: Mês da família.
2: No mês da família. Hoje vocês vão ficar atentos porque nós temos assim algo para vocês. É algo maravilhoso. É algo de bênção, que é falar sobre a família. E para isso o nosso pastor, né? O pastor Ricardo está aqui conosco. Porque família, instituição divina e sagrada, criada por Deus como base da sociedade para transmitir fé, amor e prova, né? a terra. É a união matrimonial entre o homem e a mulher. Pastor Ricardo, o que é que tem a dizer a respeito da família nesse sentido? A instituição divina e sagrada criada por Deus.
3: Na verdade, eu costumo dizer que Deus, ele tem autoridade, e só ele tem autoridade para dizer o que é família. Porque, na verdade, quem pode falar de algo com mais propriedade é quem criou aquele algo. E, no caso, Deus criou a família. Portanto, Deus, mais do que ninguém, tem autoridade e competência para falar de família, para falar acerca de família. Porque ele estabeleceu os padrões e os princípios da família. Então, nesse sentido, muitas vezes o Estado quer falar, quer definir o que é família, quer estabelecer a definição, os princípios do que de fato seja ser família. E muitas vezes o Estado acaba distorcendo as pessoas, os formadores de opinião, a mídia, dentre outros, acabam distorcendo porque não seguem os padrões da palavra de Deus. Mas eles não têm competência nem autoridade para definir família, porque eles não criaram a família. A família, ela foi criada por Deus, a família foi formada por Deus, a família nasceu no coração de Deus. Não é uma instituição humana, é uma instituição divina, composta por homens, por seres humanos. E, portanto, Deus é que tem o padrão correto, os princípios acerca da família. É Deus quem define e é Ele quem estabeleceu. Então, quando a gente quiser saber como a família funciona, ou como é a família, ou o que é a definição da família, ou a configuração da família, a gente tem que olhar para a palavra de Deus e saber o que é que Deus disse. E a família, ela é monogâmica, ela é indissolúvel, né? E esse é o padrão que Deus criou. E ela é heterossexual, no caso, o casamento, né? Que é a origem da família. E ela deve funcionar de acordo com os padrões que Deus criou.
2: Amém. Outra, como nós estamos, né, hoje, o programa Cristo Satisfaz, nós temos assim o prazer, né, de ter o pastor Ricardo aqui na representação, né, da família, e graças a Deus, para a honra e glória do Senhor, certo? Graças a Deus, a família é o nosso maior patrimônio. E o que Deus pensa sobre a família?
3: É isso, Deus, ele, a palavra de Deus, ela traz princípios e valores com relação à família, e esses princípios e valores devem ser obedecidos, devem ser estabelecidos. Algumas vezes a gente vai ver o que é que Deus fala de família, especialmente no Salmo de número 128, ele vai falar de uma família bem-sucedida, uma família feliz. No Salmo 127 vai falar que para a família ser feliz, para a família cumprir o seu propósito, ela deve ser edificada por Deus. Ou seja, deve ser estabelecida sobre os padrões de Deus, debaixo da palavra de Deus. E no Salmo 128 vai falar sobre o homem que é feliz, que tem ele é alguém que trabalha e come do trabalho de suas mãos e sustenta a sua família, ele é o provedor do lar. E vai falar também que a sua mulher é como uma videira frutífera em volta de sua mesa, aliás, uma videira frutífera em sua casa, né? A mulher ali que é alguém que é vista como ela vai ser prolífera, né? Ela vai frutificar tanto em relação a ter filhos, quanto em relação a dar bons frutos mesmo, como pessoa, como cristã, como serva de Deus. E os filhos como brotos de oliveira ao redor de sua mesa, que mostra essa questão da comunhão, e diz também que os filhos, eles são herança do Senhor, né, no Salmo 127, e são como flechas na mão do guerreiro, ou seja, os filhos têm que ser direcionados, têm que ter alvo, propósito para os filhos, e os pais é que dão essa direção, como um guerreiro dá direção na flecha para poder acertar o alvo.
2: Amém. Graças a Deus, né? A família, como nós já sabemos, é o nosso maior patrimônio, mas infelizmente tem pessoas que não valorizam a família. Qual o resultado dessas pessoas, desse tipo de gente?
3: É, na verdade, esse é um grande risco, né? Isso é um grande perigo e hoje, mais do que nunca, isso tem acontecido. É, com o mundo que a gente está vivendo hoje, a inversão de valores que nós temos visto aí em todas as esferas, sejam elas públicas ou privadas, a gente tem visto que as pessoas têm trabalhado contra a família. Algumas têm feito isso propositadamente, né? Algumas querem, de fato, desconfigurar e destruir a família. E outras fazem porque vão... o famoso efeito manada, né? Acabam fazendo o que a mídia diz e os influenciadores e vão fazendo e vivendo de acordo, de forma errada. Outras também por falta de orientação e de entendimento e de conhecimento. Mas a gente vê, por exemplo, no Salmo de número 11, no versículo 3, que o salmista, o rei Davi, ele diz: quando os fundamentos estão sendo destruídos, o que pode fazer o justo? Esse Salmo de Davi fala sobre as extremas dificuldades que os justos enfrentam numa sociedade onde os pilares que sustentam a própria sociedade de forma saudável são retirados. E o pilar principal que sustenta a sociedade, e inclusive a igreja, é a família e sua configuração e padrão original, bem como seus princípios, regras e valores. Mas, embora isso seja desanimador, embora isso seja algo que possa muitas vezes nos deixar tristes e desanimados em relação a lutar por esses princípios, a defender a família, defender os valores da família, defender a fé cristã, os princípios cristãos, esse texto, ele nos encoraja a permanecer firmes e confiar em Deus, mesmo quando a sociedade, a justiça e os princípios parecem estar desmoronando. Especialmente trazendo Deus de forma viva, verdadeira e prática para dentro do nosso lar e construindo uma família alicerçada em Deus e nos princípios da sua palavra. Hoje, por exemplo, os governantes, muitos deles, os políticos, muitos deles, partidos políticos, são declaradamente contra a família. Especialmente a família original, que é a família correta nos padrões bíblicos, como eu falei no início. Então essas pessoas estão batalhando contra a família, estão sendo instrumentos do inimigo mesmo, instrumento do diabo para lutar contra a família. Inclusive no poder público, na esfera dos três poderes, tanto no legislativo, tem gente trabalhando contra a família, quanto no executivo, quanto no judiciário. A gente vê decisões aí de juízes, inclusive essa semana passada, um juiz da cidade de Jales, São Paulo, ou Jares, se não me engano, e ele, uma família que estava fazendo homeschooling com seus filhos, ele condenou a 50 dias de prisão os pais dessas crianças, que eram muito bem instruídas, e ele condenou porque uma das declarações dele na sentença é que uma das meninas não gostava de funk e preferia música cristã do que funk. Então ele disse que isso era preconceito. Ou seja, algo que não tem nenhum fundamento, que não tem nada a ver com a verdade e que simplesmente é uma decisão ideológica, de cunho ideológico. Então o Salmo 113, ele fala isso: quando os fundamentos estão sendo destruídos, o que pode fazer o justo? A gente tem que continuar confiando em Deus e lutando, defendendo os valores da família, os valores cristãos e perseverando na vontade de Deus.
2: Amém. A família acolhedora, como funciona, pastor Ricardo? A família acolhedora, como funciona?
3: A família acolhedora é essa família que as pessoas, os filhos, eles se sentem confortáveis eles se sentem agraciados dentro do seu lar, do seu seio. E todos os integrantes, eles se sentem amados, eles se sentem parte, eles se sentem integrantes importantes ali dentro. E é um lugar de conforto, é um lugar de paz, lugar de aconchego. É um lugar onde as pessoas podem saber que elas confiam umas nas outras e que elas ali dentro elas vão se sentir acolhidas e se sentir bem. Inclusive podendo confidenciar, podendo desabafar umas com as outras. Sabemos que é uma instituição humana e que, como seres humanos, sempre vai ter algum problema, algum desgaste, às vezes ocorrem conflitos, mas ali dentro, nessa família acolhedora, como a palavra de Deus ensina que deve ser, a roupa suja será lavada e as arestas serão aparadas e uns vão trabalhar para o bem dos outros e de acordo com a vontade de Deus.
2: Amém. Vamos, hoje nós temos aqui nós temos aqui os aniversariantes aqui no nosso boletim. É que o feliz aniversário, nós desejamos, né, eu, pastor Ricardo, a Tom Santos Silva, dia 25. José Evangelista da Silva e Sara Castro de Souza. Que Deus continue abençoando esses amados irmãos, que a graça e a paz do Senhor Jesus reine sobre as suas vidas. Pastor Ricardo, a família é o nosso bem mais precioso e o alicerce da nossa vida. Ela transcende qualquer valor material, oferecendo suporte emocional nos momentos difíceis e sendo o nosso porto seguro. Proteger e cultivar esse laço deve ser a nossa principal prioridade. O que é que o senhor tem a dizer a respeito da família? Mais uma vez, a família é o nosso bem mais precioso.
3: Porque, na verdade, tudo que a gente tem aqui na Terra e tudo que a gente ganha, que a gente conquista, materialmente falando, todos os bens, eles não podem se comparar com a família, com o bem do ser humano, com a vida humana, né? A gente não pode comparar uma casa, um carro, uma fazenda, ou por mais precioso e valioso que seja esse bem material, nunca pode se comparar com a vida humana e muito menos com um conjunto de pessoas dentro de um lar que é a família. E nesse sentido, a família, como você falou aí, que é que deve ser o porto seguro e que é esse bem mais precioso, porque tudo vai passar, mas nós estamos aqui para construir pessoas ou moldar pessoas que vão levar adiante a história da nossa vida, a história da nossa família e até mesmo os princípios do Evangelho. Então, nesse sentido, a gente deve conduzir nossa família, a esposa, o marido, os filhos, para que eles possam preservar e perseverar no caminho de Deus, na vontade de Deus, na verdade de Deus, na palavra de Deus, nos valores da família, para que chegue, para que transmita os seus valores e as suas verdades para as gerações futuras, para os seus descendentes, a fim de que a família seja preservada nesse mundo mau.
2: Amém. A família está no centro do plano de Deus para a felicidade e o progresso de seus filhos. Quais são os tipos de família? Quais são os tipos de família? Um exemplo. Aqui nós vemos família tradicional, família matrimonial, informal e reconstituída. O que o nosso pastor Ricardo tem a dizer a respeito da família tradicional?
3: A família tradicional é exatamente essa família que a gente vê, a família original, né? A família bíblica, a família que Deus criou, que é o marido, a mulher e os filhos. Então, essa família, eu prefiro até chamar de família original, né? É, então, essa família tradicional seria essa família aí, original, nos moldes e nos padrões que Deus criou e estabeleceu na sua palavra.
2: E a família matrimonial?
3: A família matrimonial, eu acredito que seja a família onde tem a falta do patriarca, né? É, seria isso? Seria essa família?
2: E aí? O que é que o senhor diz?
3: Ou a família matrimonial seria a família onde só tem o marido e a mulher? Acredito que seja nessa direção, nesse sentido, né? O matrimônio, a questão do matrimônio, tem um homem e a mulher ali, só o casal, não tem filhos, então seria essa família matrimonial. Ou a origem da família, que é o matrimônio, que é o casamento.
2: Isso aí, isso mesmo, viu? E a família informal? Aí não tem como.
3: A família informal?
2: Sim.
3: Rapaz, a família informal teria que pesquisar.
2: Pesquisar, né? E a reconstituída, a família reconstituída?
3: A família reconstituída, eu acredito que seja a família que, por exemplo, um cônjuge veio a falecer ou aconteceu algum problema ali de separação, de divórcio. E essa família teve que se reestruturar, né? Dentro da sua realidade, para poder dar continuidade à sua vida, à sua existência.
2: Amém. E vamos aproveitar para mandar um alô especial aqui ao do casal, né? O pastor Carlos César e Rita Januário. Que Deus continue aí dando aos nossos líderes, né? Amor, carinho, muita dedicação. Que Deus continue dando sabedoria a este casal. E aproveito aqui para mandar um abração à minha esposa Marli, que está na sintonia do programa Cristo Satisfaz, não é? A irmã Gilmar Trindade, o irmão Durzinho, Ariel, Zé Leandro, Neia Gomes, Neia de Davi, o Gilson, o Lorival, o pastor Marcos, Flávio Viano, são os nossos apresentadores aqui também do programa Cristo Satisfaz. E um abraço também para Helena Cardoso, Alaide Matos, professora Célia, Maria Cardim, Darcy e Sindai, Mira e Esdra. Um abraço também para todos os ouvintes que estão aí na sintonia do programa Cristo Satisfaz. E eu quero também perguntar mais uma pergunta ao pastor Ricardo a respeito de família, que é o mês da família. Então nós temos família, nosso maior patrimônio. Se o senhor não edificar a casa, em vão trabalham os que edificam. Nós vemos que muitas pessoas não valorizam o Senhor. Muitas pessoas acham que vivem sem ter o Senhor como o que dirige, o que conduz, o que traz paz, o que traz tranquilidade.

0: e assim vai ficar totalmente acessível a edificação da nossa casa através de Jesus, através da presença de Jesus. Então nós devemos convidar Jesus para dentro do nosso lar, viver Jesus dentro do nosso lar, e não só em nosso lar, mas em todos os lugares, especialmente no nosso lar, que é o primeiro campo missionário da gente, é o primeiro lugar onde a gente deve viver o Evangelho e transmitir os valores cristãos para aqueles que estão à nossa volta e são mais próximos de nós e que nos amam e que a gente ama, a fim de que essas verdades sejam vividas e sejam vistas por todos, não só através das nossas palavras, mas através da nossa vida, da nossa prática. Então, é até possível se viver como família, a família viver sem Cristo, mas essa família não será feliz plenamente, não será plenamente realizada, se não tiver Cristo edificando a sua casa.
1: Verdade, não é? A família está no centro do plano de Deus para a felicidade e o progresso de seus filhos. Quais são os tipos de família que o irmão vai falar agora? Família tradicional, matrimonial, informal e reconstituída. O que é que o irmão fala a respeito da família tradicional, matrimonial, informal e reconstituída?
0: A família matrimonial, eu falei, é a família formada pelo casamento, né? É ali, homem e mulher, casamento civil e entre duas pessoas, homem e mulher. A família reconstituída, eu também falei, é quando um ou ambos os cônjuges já tiveram relacionamentos anteriores e trazem filhos para a nova união. Por exemplo, a presença de um padrasto, a madrasta, enteados, então houve uma reconstituição ali, né? A família informal seria essa família que geralmente esse nome é usado, a palavra informal nesse sentido aí, é usada para se referir à união sem casamento, o que a gente costuma chamar de amaziado, né? Que seria uma união estável aí, uma convivência, mas de forma informal.
1: Amém. Pastor Ricardo, eu agradeço ao Senhor, graças a Deus, ao Senhor, o nosso irmão, né? Pastor Ricardo, que Deus continue te dando sabedoria, te dando cada vez mais esse prazer, essa alegria de estar falando, né, do amor dele para os nossos irmãos, os nossos amigos. Que Deus venha aqui cada vez mais te dar paz e ter o pastor Ricardo, uma pessoa exemplar. Que Deus continue te dando paz, te dando alegria e que a graça do Senhor esteja sobre a tua vida e sobre a tua família.
0: Amém. Deus abençoe também o irmão, Deus abençoe Del Júnior, que está aqui com a gente também, que é o que está sempre presente aqui com a gente. E para encerrar, eu quero dizer que de fato é inútil construir uma família sem Jesus, sem o padrão, os princípios e a vontade de Deus para a família, se eles não forem obedecidos e estabelecidos. Em Mateus capítulo 7, Jesus diz que aquele que ouve a sua palavra, mas não obedece, é louco e imprudente, pois está construindo a sua casa sobre a areia, e esta casa não prevalecerá diante das turbulências da vida. Chame Jesus para fazer parte da sua vida, da sua família, e construa a sua casa sobre a rocha eterna, que é Jesus, através da obediência à sua palavra e à sua vontade. Deus abençoe a todos em nome de Jesus.
1: Amém. Ore, finalizando o nosso culto desta noite.
0: Amém. Vamos orar então. Pai, em nome de Jesus, nós queremos te agradecer por esses momentos que passamos aqui, especiais, e pela nossa conversa em torno da tua palavra e debaixo da autoridade do Senhor. Nós te pedimos que o Senhor abençoe cada pessoa que nos ouve, cada família representada pelos aparelhos auditivos que estão sendo alcançados nessa noite pela rádio Ipiaú FM. Que o Senhor derrame a tua graça sobre nós aqui no estúdio, sobre nossas famílias também, e sobre aqueles que nos ouvem, sobre toda a cidade de Piauí e todas as cidades e povoados circunvizinhos que podem ser alcançados por essa mídia. Ó Pai, em nome de Jesus, que as pessoas possam ter um compromisso com o Senhor, possam ter um compromisso de trazer as suas famílias para Ti, para os pés da cruz de Cristo e trazerem Cristo para dentro do seu lar, através da sua vida, do seu coração, através da tua palavra e através da obediência ao Senhor, sendo pessoas prudentes que constroem a sua casa, sua família, o seu lar sobre a rocha. E essa rocha é Cristo, essa rocha é a obediência à palavra de Deus. Em nome de Jesus nós te louvamos e agradecemos. Amém.
1: Amém. Amém. Pastor Ricardo, agora que a chama foi acesa,
0: não pode ser apagada.
1: Não deixa a chama apagar. Amém.
0: Amém.

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0: vocês.
1: Olha, gente, pois é. Então já estamos aqui com tudo preparado. Muito obrigado. Espero que vocês tenham tido uma semana muito abençoada e que esta que se inicia hoje, praticamente, né? Foi ontem, né? Primeiro dia, mas hoje nós estamos aqui na segundona para informar vocês. Mas antes de informar vocês, vamos trazer aqui a palavra do Deus vivo e todo-poderoso, aquele que reina para todo sempre. Amém. E hoje, a mensagem hoje está... Olha, gente, se eu fosse você, chamava os vizinhos, ligava para os vizinhos, pedia para ouvir essa mensagem que Del Júnior vai soltar daqui a pouco. Que agora nós vamos trazer agora um versículo do capítulo 28 de Mateus. O versículo é 19, viu? Diz assim: portanto, ide, ensinai todas as nações, batizando-as, olha, em nome do Pai e do Filho e do Espírito Santo. Olha, gente, Deus tem sido bom para você? Você tem recebido o consolo e a resposta para as suas aflições? Você se sente cuidado e seguro? Então, não retenha para você, compartilhe o que Deus tem feito em sua vida para que as outras pessoas possam ser assim como você, seguidores de Cristo. Que Ele nos abençoe. Vamos para a mensagem de hoje, Del Júnior.
2: Mensagem para hoje. O que significa ser adotado? Você já desejou outra história, outro sobrenome, outra casa, outra vida. Talvez você nunca tenha dito isso em voz alta, mas já pensou. Quando olhou para outras famílias, quando percebeu diferenças, quando imaginou que felicidade morava em outro endereço. Essa inquietação revela algo profundo. O coração humano tem fome de pertencimento. O Evangelho confronta você exatamente nesse ponto. Deus não lhe oferece apenas religião, Deus lhe oferece adoção. Essa é a provocação. Você pode frequentar cultos, conhecer versículos e ainda viver como órfão dentro da própria fé. Pode saber sobre Deus e continuar sem descansar como filho. Há gente cercada de informação bíblica, mas vazia de intimidade com o Pai. A adoção espiritual não apaga sua história. Ela transforma o seu destino. Você continua consciente de quem é. Continua lembrando suas limitações, suas cicatrizes e suas quedas. Porém, agora existe uma nova identidade sobre a sua vida. Deus lhe recebe na família dele por meio de Cristo Jesus. Isso muda tudo. Quem é adotado recebe nome, recebe herança, recebe acesso, recebe lugar à mesa. Foi exatamente isso que Cristo conquistou para o pecador adotado como filho. Jesus não viveu procurando status humano, viveu em perfeita comunhão com o Pai. Passou pela dor, passou pela rejeição, passou pela cruz e venceu a morte na ressurreição. Ali está a resposta racional e existencial que seu coração procura. Somente filhos reconciliados com Deus Pai encontram verdadeira segurança. Dinheiro não lhe dá isso. Prestígio não lhe dá isso. Poder não lhe dá isso. Somente o Espírito de Deus faz você chamar o Criador de Pai com verdade e confiança. Então, pare de viver como visitante na casa de Deus. Você foi chamado para viver como filho. Eis a síntese que precisa permanecer em sua consciência. Quem é adotado por Deus como filho não precisa buscar outra identidade, porque finalmente encontrou sua verdadeira família.
1: Graças a Deus. Entendeu aí, gente? Você quer viver como filho ou como adotado? Olha, de qualquer maneira, o importante é você ficar pertinho do Senhor. Buscar Ele em todo o tempo. Invocai-o enquanto Ele está perto. Amém? Graças a Deus. Del Júnior,

0: Hoje nós temos muitas notícias aqui para atualizar, mas se quiserem também participar, qual é o número para mandar as suas mensagens, Del Júnior?
1: Pronto, é o 98201-7006, WhatsApp. E o telefone para falar ao vivo é o 99933-3310, 99833-3312.
0: É isso aí. Então vamos começando já com o destaque de hoje, trazendo já as ofertas da semana de... 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
1: Isso.
0: Olha, gente, mandar um abraço aqui pro meu amigo Adelfran Bacelar, meu amigo Cirilo, a você, meu amigo, meus amigos aí do Lojão da Construção, a turma também lá do Avistão da Construção, muito obrigado pela sua audiência, aos meus amigos também, Jessie Don Soraya, ao meu amigo, né, e minhas amigas, todos que estão sintonizados, a Rosana Almeida lá no Espírito Santo, a Rosana do, aqui do, como é o nome da loja, Del? Você sabe o nome da loja?
1: Magazine Som.
0: Ah, Magazine. Aí. Magazine Som, viu? 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
0: Não é na praça, viu, gente? Não é na praça. Então, Del, a gente tá afiado hoje.
1: É, né?
0: Olha, e a Crossbike fica onde, Del?
1: A Crossbike fica na Rua do Sapo ali, ó.
0: Na Rua do Sapo.
1: Isso.
0: Então, vamos mandar um abraço aqui pra Jonael, né? Jonael fica lá na Crossbike, em frente ao Avistão da Construção. Olha, gente, eu quero dizer que hoje é 25, viu? 25, um abraço pra vocês aí, da Ótica São Lucas, cuidando bem melhor das nossas visões. 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
0: 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Vamos ficar atentos aí, daqui um dia tem inauguração ali, né, Dom?
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0: Tem inauguração?
1: É, com certeza.
0: Eita, coisa boa. Não. Então vamos, gente. 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Vamos usar os destaques, né,
1: já?
0: Já. Mas não precisa todos não, né, Deus? Só os que chamam a atenção.
1: Ok, hoje. Então vamos aos destaques desta segunda-feira, dia 25 de maio. Homem apontado como autor de femicídio é encontrado morto próximo à Vitória da Conquista. Temos criança de 3 anos morre após cair em cisterna em Conceição do Coité. Homem é morto com facada no peito ao tentar apartar briga na Bahia. Estas e outras notícias a partir de agora no seu Alerta Cidade.
0: Isso, tem aqui o IPA Urgente também esperando vocês aqui, ó. Acesse lá. Além de ter também as promoções da semana de todos os nossos anunciantes, nós temos também as notícias, viu? Por exemplo, aqui, ó. Ministério Público da Bahia investiga suposta irregularidade em contrato da Secretaria de Segurança Pública da Bahia para obras em unidades policiais de Salvador. Ó, tá vendo, Del? Olha, deputado pede CPI para investigar governador Jerônimo por suspeita de interferência política na fila da regulação. Será que tem isso? Olha, Odebrecht e Vorcaro são sócios, viu? Na venda de 577 apartamentos lá em São Paulo. Tudo isso e muito mais aqui no ipiaugente.com.br, o seu jornal online e aqui no programa Alerta Cidade, depois dos nossos reclames. Del Júnior.
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5: Que horas? 26 minutos, já estamos de volta. Olha, gente, deixa eu trazer aqui as notícias de Ibirataia para você. Olha, a Prefeitura Municipal de Ibirataia, por meio da Secretaria Municipal de Finanças e do Departamento de Arrecadação Tributário, implantou mais um importante serviço digital para facilitar a vida do cidadão, a emissão online da segunda via do IPTU através do portal aplicativo ba.gov.br do Governo do Estado da Bahia. Com a nova ferramenta, o contribuinte poderá acessar o serviço de forma rápida, segura e prática, sem precisar se deslocar até o setor de tributos da Prefeitura. O atendimento está disponível 24 horas por dia, oferecendo mais comodidade, agilidade e economia de tempo para você. O serviço foi desenvolvido em parceria com a plataforma ba.gov.br e permite ao cidadão emitir a segunda via do IPTU em poucos minutos. Receba o documento direto pelo WhatsApp, né? Você receber o documento direto pelo WhatsApp, consultar débito do imóvel de maneira simples, acessar o serviço de qualquer lugar utilizando celular, tablet ou computador. Assim, além de proporcionar mais conforto ao contribuinte, a iniciativa fortalece a modernização da gestão pública municipal, reduz o uso de papel, contribui para a sustentabilidade ambiental e amplia a segurança no acesso às informações. Como acessar? Bom, entre no portal aplicativo ba.gov.br. Faça o login com o seu CPF e senha, ou utilizando a conta gov.br. Pesquise pelo serviço, solicitar emissão de via, segunda via do IPTU Prefeitura de Ibirataia. Clique em iniciar. Selecione a instrução do a inscrição do imóvel. Escolha o exercício desejado. Emita o guia ou solicite o envio via WhatsApp. A Prefeitura de Ibirataia segue investindo em inovação e tecnologia, modernização dos serviços públicos, aproximando cada vez mais a administração municipal da população. Parabéns aí ao Sandro Futuca e toda a equipe, né, Del Júnior?
6: Isso.
5: Muito bom, muito bom. E mais informações, acesse ipaurgente.com.br. Vocês encontram essa matéria lá, para poder ficar mastigando, vendo tudo direitinho como é que faz, o passo a passo. Mas temos mais aqui, ó. A Secretaria Municipal de Esporte e Lazer de Ibirataia esteve presente nos dias 20 e 21 de maio em audiência na Superintendência dos Esportes do Desportos do Estado da Bahia, SUDESB, em Salvador, para discutir importantes investimentos voltados ao fortalecimento do esporte do município. Durante o encontro foram apresentadas demandas estratégicas para a ampliação e modernização da infraestrutura esportiva local. Entre as solicitações encaminhadas pelo secretário de Esporte, Lazer, Carlos Bonfim Frois, está a requalificação do estádio, o tesourão das quadras Mamede Abdon Fai, Aquiles Noga e da quadra esportiva do Distrito de Algodão. Além da solicitação para a construção de uma nova arena esportiva, também foi solicitado o envio de materiais esportivos para implantação das ações planejadas para o segundo semestre deste ano. Segundo o secretário Carlos Bonfim Frois, a agenda foi produtiva e representa um importante avanço para o esporte municipal. Abro aspas. Estamos trabalhando para garantir melhores condições para nossos atletas e ampliar as oportunidades esportivas em Ibirataia. Ficou acordado que a equipe técnica da SUDESB visitará o município para realizar o levantamento das demandas e dar andamento às ações, destacou. A iniciativa reforça o compromisso da gestão municipal com o desenvolvimento esportivo e a valorização da juventude ibirataense. Del Júnior. Um abraço aqui para os nossos amigos de Ibirataia. Jota, um abraço para você. Vamos lá?
6: Ok, agora 19 horas e 32 minutos, 19h32. Olha o Desenrolar Brasil. O uso do FGTS para pagar dívidas começou hoje, nesta segunda-feira. Trabalhadores já podem consultar no aplicativo do FGTS os valores disponíveis para utilização da renegociação de dívidas por meio do programa Novo Desenrolar Brasil. A medida permite usar parte do saldo do Fundo de Garantia por tempo de serviço para quitar ou reduzir débito em atraso. De acordo com o governo federal, será possível utilizar até 20% do saldo disponível do FGTS ou limite de R$ 1.000, prevalecendo o valor maior. A expectativa do Ministério do Trabalho e Emprego é que a nova modalidade movimente cerca de 8,2 bilhões em recursos do fundo. A autorização para o uso do saldo deverá ser feita diretamente pelo trabalhador no aplicativo do FGTS. Após a renegociação da dívida com instituições financeiras, a Caixa Econômica Federal ficará responsável para a transferência dos valores aos bancos participantes do programa. Segundo o governo, o prazo estimado para a conclusão das operações é de 30 dias após a consulta e autorização do saldo. As dívidas que poderão ser renegociadas incluem débito de cartão de crédito, cheque especial, crédito direto do consumidor. A modalidade voltada para os trabalhadores com renda mensal de até R$ 8.105.
5: Onde é isso?
6: A Caixa Econômica, né? Começou hoje lá.
5: Voltando aqui, vamos para Ipiaú agora, viu? Falar da nossa querida prefeita Larissa Dias. Que tem realmente dado tudo de si pela melhoria do município. Hoje, celebramos a força do homem e da mulher do campo, que com dedicação, coragem, muito trabalho, ajuda a movimentar a nossa economia, fortalecer a agricultura familiar e garantir alimento na mesa do nosso povo. Celebramos também importantes avanços para a nossa zona rural, mais de R$ 1 milhão.

0: Agora tem um negocinho aqui, Del, que ficou assim meio na dúvida, que não é possível um negócio desse aqui acontecendo. E eu vou trazer, mas eu não estou nem querendo acreditar muito nesse negócio. Tem algumas coisas aqui, mas não é de Piauí. Piauí está tudo na paz, tudo bem, tudo tranquilo, graças a Deus. Mas nós temos algumas coisas lá fora para discutir, né? Falar nisso, como é que você está vendo aí as discussões para as eleições de 2026?
1: Hã?
0: Mas... Tá ouvindo
1: o que? Vendo um vira-vira de lado aí, pois né?
0: É. Então, olha, o Ministério Público da Bahia instaurou um inquérito civil para apurar supostas irregularidades e possível dano ao erário em um contrato firmado entre a Secretaria de Segurança Pública da Bahia e a empresa EBISA, Engenharia Brasileira Indústria e Saneamento Limitada, para execução de obras em unidades policiais de Salvador. A investigação foi oficializada. É coisa, viu, Del? Pera aí, viu? Deixa eu voltar aqui, porque tem hora que tem coisa que parece que não é nem... Né? Olha, as investigações foi oficializada por meio de portaria publicada nesta segunda-feira, 25, pela 8ª Promotoria de Justiça de Proteção de Moralidade e Administrativa e do Patrimônio Público da Capital. De acordo com o Ministério Público, o procedimento busca apurar possíveis irregularidades relacionadas à execução do contrato número 60/2022, Secretaria de Segurança Pública, DG, firmado entre a SSP Bahia e a empresa investigada. O contrato previa obras da reforma na central de flagrantes e no complexo Parque Costa Azul. Estruturas que abrigam a 16ª Delegacia Territorial e a Companhia de Polícia de Proteção ao Turista em Salvador. Segundo o edital de instauração do inquérito, a investigação está fundamentada em dispositivo da Lei de Improbidade Administrativa, que tratam de atos capazes de causar lesão ao erário público. O texto menciona hipóteses relacionadas a ações ou omissões dolosas que possam resultar em perda patrimonial, desvio, apropriação, malharamento ou dilapidação de bens e recursos públicos. Entre os pontos que serão analisados pelo Ministério Público estão possíveis irregularidades na execução do contrato administrativo, eventual liberação indevida de verbas públicas e situações que possam ter favorecido enriquecimento ilícito de terceiros. Apesar da abertura do procedimento, o Ministério Público não detalhou nesta fase inicial quais seriam as irregularidades identificadas durante a execução das obras, nem informou o valores eventualmente questionados pela investigação. A condução do inquérito ficará sobre a responsabilidade da promotora de justiça do Virgens Ribeiro Tavares, titular da 8ª Promotoria de Justiça de Proteção da Moralidade Administrativa e do Patrimônio Público da capital. Em nota, a Secretaria de Segurança Pública da Bahia informou que adotou todas as medidas administrativas cabíveis, incluindo a notificação da empresa responsável, com o objetivo de garantir a conclusão das obras dentro do prazo previsto em contrato. A Secretaria de Segurança Pública também afirmou que todas as informações solicitadas serão disponibilizadas ao Ministério Público. Del Júnior.
2: Ok, agora 19 horas e 41 minutos, 19h41. Olha, a massa polar chega à Bahia e deve reduzir temperaturas no sul do estado. Olha, uma massa de ar polar deve provocar queda de temperatura em diversas regiões da Bahia ao longo desta semana. De acordo com o Instituto de Meteorologia, o avanço do sistema começa pelo sul do Brasil na terça-feira do dia 26 e deve alcançar áreas do Nordeste a partir de quinta-feira do dia 28, influenciando principalmente cidade no sul do leste baiano. Em municípios da região sul da Bahia, o tempo deve ficar mais ameno, com aumento da nebulosidade, possibilidade de chuva passageira. Em Piauí, a previsão indica redução gradual das temperaturas mínimas nos próximos dias, além de período de céu nublado e pancada de chuva isolada. Segundo os dados meteorológicos da previsão para Ibiaú, é o seguinte: de terça-feira, dia 26, amanhã, a temperatura é entre 21 graus e 26, entre 21 e 26 graus, com pancada de chuva em algum período do dia. Na quarta-feira, no dia 27, a mínima é de 20 graus e a máxima é de 25, com o céu parcialmente nublado e possibilidade de chuva passageira. Na quinta-feira, do dia 28, temperatura variando entre 18 e 27 graus centígrados, com tempo mais fechado e sensação de frio durante a madrugada e o início da manhã. Na sexta-feira, a mínima prevista é de 17 graus e a máxima é de 27, com tempo firme na maior presença de nuvens. Meteorologistas apontam que a atuação da massa de ar polar deve deixar as madrugadas mais frias, principalmente em cidades do interior baiano. Além da queda da temperatura, a mudança climática também poderá provocar aumento da umidade, ventos mais frios em algumas regiões do estado.
0: Já o deputado Luciano, deputado estadual, pede CPI para investigar quem deu? Governador Jerônimo, o governo Jerônimo, por suspeita de interferência política na regulação, na fila de regulação. Será que tem isso? Bom, a gente sabe que tem muita dificuldade. Pois é. Então, o deputado estadual Luciano Ribeiro, do União Brasil, protocolou nesta segunda-feira, 25, na Assembleia Legislativa da Bahia, um requerimento para a criação de uma comissão parlamentar de inquérito destinada a investigar possíveis irregularidades na Central Estadual de Regulação do Estado da Bahia. O objetivo é apurar a eventual inexistência de critérios objetivos e transparentes na ordem de atendimento, além da possível utilização de influência política partidária para obtenção de vagas e transferências hospitalares. Abro aspas. Não podemos admitir qualquer suspeita de interferência política em um sistema que decide quem terá acesso a atendimento hospitalar. A regulação da saúde precisa funcionar com critérios técnicos de transparência e respeito à fila das pessoas. A CPI é necessária para esclarecer os fatos e garantir a confiança da população no sistema público de saúde, afirmou Luciano Ribeiro. O requerimento encaminhado à presidente da ALBA, deputada Ivana Bastos, prevê prazo de 120 dias para a investigação. Segundo o documento apresentado pelo parlamentar, a iniciativa foi motivada por declarações públicas do prefeito de São Gonçalo dos Campos, o médico Tarcísio Torres Pedreiras. Eu vi essa denúncia lá também. Antes de assumir a prefeitura, Tarcísio atuou por cerca de 10 anos na rede hospitalar estadual. Em vídeo divulgado nas redes sociais, o gestor afirmou que a fila da regulação não possuiria transparência nem critérios justos, sugerindo que o acesso a leito poderia depender de intermediações políticas. O prefeito também levantou suspeita sobre uma possível utilização político-eleitoral do sistema estadual de regulação. No requerimento, Luciano Ribeiro afirma que a CPI não pretende antecipar juízo de culpa, mas destaca a necessidade de fiscalização diante da gravidade das declarações e da relevância do Serviço Público de Saúde. Entre a medida prevista pela comissão estão a requisição de protocolos oficiais e relatórios auditáveis. A Secretaria Estadual de Saúde da Bahia, SESAB, analisa da ordem cronológica de atendimento e convocação de gestores, servidores e do próprio prefeito responsável pelas denúncias. Após protocolar, o parlamentar vai recolher as assinaturas necessárias para a instalação da comissão. O número mínimo exigido é de 21 nomes. Del Júnior.
2: Ok, 19h48. Olha, uma criança de 3 anos morre após cair em cisterna em Conceição do Coité. Uma criança de 3 anos morreu após cair em uma cisterna na manhã dessa sexta-feira, no distrito de Salgadália, na zona rural de Conceição do Coité. De acordo com informações da Polícia Militar, o menino, identificado como Ian Costa Rosa, brincava próximo ao reservatório localizado nos fundos de uma residência quando ocorreu o acidente. Familiares acionaram o Serviço de Atendimento Móvel de Urgência do SAMU, que realizou os primeiros socorros e encaminhou a criança para uma unidade de saúde no município. No entanto, o garoto não resistiu. A Polícia Militar acompanhou a ocorrência e o Departamento de Polícia Técnica foi acionado para realizar a perícia e a remoção do corpo. Segundo a Polícia Civil, o caso foi registrado na Delegacia Territorial de Conceição do Coité, que apura as circunstâncias do ocorrido. Foram solicitados exames periciais e necrópsia.
0: Mandar um abraço aqui meu amigo Vampinheiro Imóveis, tá ali, ó. Tá ali pertinho, na praça da Vigida Mágica, né? Tá pertinho dali, viu? Ali no Móveis Usados ali, viu? Agora ele tá ali. Viu?
2: Rua Moisés Santos, né?
0: Ali, Rua Moisés Santos ali. Pois é, um abraço pra Vampinheiro. Um abraço pra você. É número, é Moisés Santos, número 51, viu? Novo endereço. Tá bom? Olha, e eu quero lembrar aqui que Vampinheiro pode também fazer avaliação de imóveis, viu? Pra você, de fazenda, imóvel. Até mandar avaliar minha casa lá que eu vou vender, viu? Viu? Tô querendo ir embora de Piauí, vou vender minha casa. Viu, Vampinheiro? Olha, Odebrecht e Vorcaro são sócios na venda de 577 apartamentos lá em São Paulo. Quem diz isso é um site aqui, não sou eu não. Viu? Tô sabendo de nada. Estou sendo informado agora, aqui no IPA Urgente, aonde você fica informado. É o seu jornal online. Olha, seis empreendimentos imobiliários em São Paulo unem os dois maiores escândalos recentes de corrupção do país. Eles são sociedades entre a Novonor Novo Honor, antiga Aldebrecht, aquela do escândalo, né, lá atrás. Você lembra do escândalo? Sim. Levou muita gente presa, né? Até um bocado de gente lá, até o Emílio foi. Um bocado de gente lá. Teve gente demais, teve presidente de República, teve gente. Mas tudo isso não dá em nada, viu? Porque o nome, o novo nome para Aldebrecht, a Novo Honor, escolheu para limpar sua imagem depois de ser pivô da Lava Jato, fundos atribuídos a Daniel Vorkário. As informações são da coluna de Demetrio Verkiller, do site Metrópole. Um desses... Eita, mas tem essa Google me mata. Ó, um desses empreendimentos ficou pronto há menos de um mês, com 21 apartamentos de luxo. E outros três estão em fase de comercialização. De 555 apartamentos. E 70 unidades são residenciais. Mas dois já foram anunciados, mas não foram lançados. Todos são impactados por bloqueios judiciais impostos pela terceira vara de falência de São Paulo aos bens do antigo controlador do Banco Master, agora preso. O empreendimento pertencem a cinco incorporadoras que, pelo lado da Aldebrecht, tem como sócia a Orion Empreendimentos, que herdou o legado de ativos da antiga Aldebrecht, Realizações Imobiliárias. E pelo lado de Vorkário, Sociedades Anônima, que tem como único sócio dois fundos de investimento atribuídos ao banqueiro, pelo liquidante do Banco Master. Esse fundo, segundo o liquidante, foram utilizados como instrumento de aquisição e titularização formal de bens destinado ao uso e benefício pessoal de Daniel Vorkário. Por isso, a terceira vara de falência de São Paulo determinou a averbação de pendência judicial da Magna Empreendimentos e dos fundos Lunar, Quality, Golden, entre outros bens do banqueiro. A medida é cautelar e preparatória para a futura ação revocatória, quando o liquidante tentará recuperar ativos desviados do banco e não foi contestadas por terceiros. Magna, que é a sócia da Aldebrecht, tem ao menos três empreendimentos já lançados, tem como acionistas dois fundos de investimentos em participações. Exatamente o Quality Golden e o Lunar, que por sua vez tinha como acionista, ao menos até outubro de 2024, o fundo Astralo 95, que também era dono da cota sabidamente pertencente a Vorkário, na SAF do Atlético Mineiro, Atlético de Minas Gerais. A coluna OR, braço de incorporação imobiliária de Vorkário, disse que negociou os aportes em 2022, com empresas vinculadas a Augusto Lima. Augusto Lima, você sabe quem é, não sabe, Del Júnior? Sabe quem é Augusto Lima?
1: Já ouvi falar.
0: Já ouviu falar. Augusto Lima é aquele que fez a transação também. Ele também tem invocação, tem tem alguma coisa com o Master. E quem comprou também a cesta do povo e transformou a cesta do povo naquele negócio lá que todo mundo sabe, o crédito cesta, tá? Tá todo mundo aí no mesmo pacote. Ó, na Bahia tem gente com esse pacote. Ó, seu Augusto Lima. Então, gente, ó, mas aqui não fala nada disso, viu? Então, Augusto Lima, então CEO do Banco Master. Foi ele que fez o negócio com o governo da Bahia. Na época, com cesta do povo. E que os acordos foram... É isso que eu falei, está fora da matéria, viu, gente? Não está incorporado nessa matéria que eu estou fazendo a leitura, não, viu? É isso aí, já é. Porque o nome de Augusto Lima está aqui e a gente sabe que ele é um dos possuidores desse, né, desse negócio aqui na Bahia também, que foi a venda, né, da cesta do povo para o, e transformar depois o crédito cesta. O Augusto

0: Prostu da parceria iniciada em setembro de 2022. E é o edifício Boutique Balmar Itaim, cujo menor dos 21 apartamentos tem 219 metros cúbicos. Oh, quadrado, rapaz, que cúbicos, metro cúbico é fundura, metros quadrados. E não custa menos de 8 milhões de reais. Aí dá para Del comprar. 8 milhões de reais para Del é besteira. Ele tem tudo isso no fundo de garantia. Ó, ele tem como, ele não é Del, né? Ele tem como incorporadora a OSP 29, uma sociedade meio a meio entre a Orion, Odebrecht e a Magma, uma SA, dirigida por Davi Lopes Monteiro. Davi é irmão do advogado Daniel Monteiro, que foi preso na quarta fase da Operação Compliance Zero sobre a acusação de estruturar o pagamento de propina ao ex-presidente do BRB, Banco Regional de Brasília, Paulo Henrique Costa, comprando imóveis a partir da Sociedade Anônima, dirigida por... Quem, gente? Por um cunhado. Essas empresas têm como origem o mesmo fornecedor de CNPJs, de prateleiras da Magma e de outras companhias ligadas a Borcaro, que se tornaram sócias da Odebrecht. Olha, gente, se for, gente, a matéria, se você quiser aferir tudo isso que eu estou falando, está no ipiaugente.com.br, disposto lá, da disposição para você assistir tudo lá. Então, a gente está vendo aqui, ó, aqui tem uma parte aqui que fala, ó, apresentado ao site ORE como um lançamento, a Verte Vila Nova também é uma sociedade entre a Orion, Odebrecht e Borcaro, que tem como sócio minoritário a Praia Empreendimento, representada por Tiago Ferraz de Moraes Coelho, que é irmão de Ana Coelho União, do União, que foi candidata a vice-governadora da Bahia em chapa com Assemi Neto. Tá vendo? Ó, tem, ó, esse negócio tá pegando leve, mas esse negócio de Borcaro, gente, alcança o Brasil inteiro. Só quem não tá junto é Del Júnior e Zé Gomes, que são pequenininhos. Mas quem é grande, quem é governador, quem foi governador, quem é senador, quem foi senador, quem é deputado, quem foi deputado, tá todo mundo, e presidente também, tá todo mundo no mesmo balaio. Tá todo mundo no mesmo balaio. Precisa sair disso, né? Precisa ou zerar tudo, começar de zero agora, né? Perdoar tudo, como fizeram com Lava Jato, né? Com Lava Jato. Zera tudo e acabou a conversa. Começa de zero agora para ver se ameniza e para com essa zoada. Porque senão o Brasil não vai. Aliás, nunca vai, né, Del? Mas se ele não vai, quem vai somos nós agora. Nos preparar para ir para os comerciais. Mas antes eu tenho ouvintes aqui que eu vou soltar logo aqui para a gente não deixar ninguém para trás hoje, viu, Del? Você está retado, viu? Não está querendo deixar ninguém falar. Dona Maria de Luz vai ser a primeira hoje aqui de Birataia. Gente boa demais da conta.
1: Boa noite, seu José e Del. Deus dê uma boa noite a vocês, um ótimo trabalho.
0: Amém.
1: Tudo de bom para vocês. Um abraço e fica com Deus.
0: Amém. É, tem alguém aí, Del? Vai, solta rapidinho. Isso. Sem pensar muito, vai. Então vou soltar a Damiana, você tá muito leve.
2: Boa noite.
0: Ó, é
2: Ravi. Boa noite.
0: É Ravi.
2: É, boa noite, Del. Boa noite, Jansama. Bota patará.
0: Sabia que era ele, tinha que ser ele, não podia ser outro. 8 e 2, Del. Tá pronto, Del?
3: Boa noite, Zé Gomes, boa noite. Aqui é a Neilton da Paragem, aqui no município de Maraú. Gostaria de mandar um alô aí pra minha mãe, Almira, pra minha esposa Giovanni, pra minha filha Ana Júlia e pra todos aqui da Paragem, aqui no município de Maraú. Uma boa noite pra você e pra Del Júnior, pra todos aí da rádio.
0: Boa noite, irmão. Agora é Catatau, meu amigo Catatau.
4: Zé Gomes, boa noite. Boa noite, Del. Vou mandar salve aí pra Gazinha, pra Arlete, pra Renatinha, pra todo mundo, seus ouvintes que tá ouvindo, vai ouvir seu programa agora. Zé, boa noite, fico com Deus, boa sorte. Tá falando aqui é Catatau, Zé e Del. Valeu, Zé.
0: Valeu meu irmão. Agora tem um recado aqui. Sim, agora tem um recado aqui de Rony, viu? Rony tá botando pra quebrar. Conhece Rony, Del?
5: Rony mecânico.
0: Já ouvi falar, né? Já ouviu falar também, né?
5: Hein? Ele é o mecânico.
0: Não, Rony, rapaz.
5: Ah, Rony, lá do material de construção. Pensei que era Rony.
0: 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Tem muita coisa. 8:05, vamos lá.
5: Vamos, um breve intervalo, já nós voltamos.
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0: final de semana. Dando uma trabalhadinha, foi, né?
1: Não tava por aí.
0: Não, sei, um dia até eu passei, mas não fiquei não. Só vi lá o movimento
1: foi
0: lá.
1: Foi degustado?
0: Não. Não. Só passei só de passagem pra dar uma olhada assim, mas foi rápido.
1: Pois é, Del. Mas eu quero... Ô, Del, tem alguma notícia boa aí? Eu só quero notícia boa. Ruim já foi tanta hoje. Mas se não tiver, eu vou providenciar uma aqui pra gente.
0: Olha, então vai lá. Pode
1: não
0: ir.
1: Não tem não, é?
0: Aqui, boa.
1: Né?
0: Boa, não é boa,
1: ó,
0: mas...
1: Aqui, ó, veja bem. Então, você tá demorando demais, fica pensando demais. E aqui não dá pra pensar, viu? Pensamento aqui, passa... Ó, eu vou lhe contar. Então, traz aí essa daí que você disse que tá... Você só tá tomando água, bebendo água.
0: É.
1: Tá
0: de ressaca. Olha, agora 8 horas e 18 minutos, 8 e 18. A Bahia alcança a marca de 1.000 prisões com auxílio de reconhecimento facial em 2026. Olha, o sistema de reconhecimento facial da Secretaria da Segurança Pública da Bahia alcançou a marca de 1.000 foragidos da Justiça capturados em 2026. Os dados foram divulgados neste sábado pelo órgão estadual. A prisão de número 1.000 aconteceu na sexta-feira do dia 22 em Salvador. Segundo a Secretaria de Segurança Pública da Bahia, o homem foi identificado pela tecnologia durante o monitoramento e possuía mandato de prisão em aberto por dívida de pensão alimentícia. Além da capital baiana, o sistema auxiliou na localização de foragidos em diversos municípios do estado. Entre eles, Lauro de Freitas, Camaçari, Feira de Santana, Itabuna, Lagoinha, Jacobina, Guanabi, Senhor do Bonfim, Taberaba, Valença, Vitória da Conquista, Santo Antônio de Jesus, Paulo Afonso, Serrinha, Itamaraju e Teixeira de Freitas. De acordo com a Secretaria de Segurança Pública, os mandatos cumpridos envolvem crimes como homicídio, tráfico de drogas, roubo, estupro vulnerável, furto também, inadimplência e pensão alimentícia. A tecnologia de reconhecimento facial vem sendo utilizada em pontos estratégicos da cidade, além de grandes eventos, festas populares, feiras, competições esportivas. O monitoramento ocorre por meio de câmeras instaladas em locais fixos e também em plataformas elevadas equipadas com centrais móveis de vídeo monitoramento.
1: É a pessoa dela. É por isso que a Bahia não vai para frente, ela prende esse povo demais. Você já pensou? Tanta gente presa aí, a gente tem que trabalhar aqui fora para dar comida esse povo tudo, hein? O custo é alto, senhor. Esse povo não sabe calcular. Se eles soubessem, eles criavam assim, um mecanismo, né? Para ajudar essas pessoas que eles prendem e levam para lá, para ficar lá numa ociosidade. Os caras ficam até doentes de não fazer nada. Tem nada o que fazer, diz que mente vazia é o quê, Del?
0: É, né?
1: Pois é, então, se tivesse uma maneira para aliviar o bolso do povo, gente, porque a gente paga imposto demais e tudo é sustentável. Ainda tem um detalhe, viu, Del? Você não tá vendo, o cara foi preso porque não pagou pensão alimentícia, né?
0: Isso.
1: Mas se ele tiver outra família, tiver lá demorando lá muito tempo para sair lá, ele vai receber o salário, atendeu, Eugênio aí, ele vai receber um salário... Reclusão lá, entendeu? Atenda aí, Eugênio. Olha, Fachin e Alcolumbre se reúnem para tratar de anteprojeto sobre super salários. Bago desligou? Super salário. Então, o presidente do STF, Supremo Tribunal Federal, Edson Fachin, e o presidente do Senado, Davi Alcolumbre, se reuniram nesta segunda-feira, 25, para tratar do anteprojeto de lei que... barra o super salário. O texto, que ainda vai ser construído, deve estender, atenda aí, Del. Deve retorna aí para ele, vê aí, Del. Deixa eu ver aqui, gente, deixa eu voltar aqui a leitura. O texto que ainda vai ser construído deve estender a limitação dos penduricalhos e todos os serviços públicos para além da magistratura e membros do Ministério Público. O debate foi ampliado para a necessidade de aperfeiçoamento do sistema remunitório dos serviços públicos diante da multiplicação de vantagens pecuniárias acessórias que tencionam a observar, vou ver se é isso mesmo, a observância do teto constitucional, afirma nesta enviada nota à imprensa. Olha, reconheceu-se que se trata de questão estrutural. Demandar solução legislativa de caráter geral que preserve a valorização das carreiras públicas. Em março, o STF autorizou... Esse telefone está desbloqueado, Del? Vê aí se está desbloqueado. Viu? Em março, o STF autorizou o pagamento de valores acima do teto constitucional até que o Congresso Nacional aprove uma legislação sobre o tema, mas estabelece um limite que até então não existia. O teto constitucional segue como 46.366 reais, mas os adicionais podem superar esse valor, a depender do caso. A tese do Supremo estabeleceu que as verbas indenizatórias no Judiciário e no Ministério Público deverão ser submetidas a um limite de 70% do salário dos servidores. Entre os valores que podem ultrapassar o teto, estão as diárias dadas para ressarcir o funcionário em caso de viagens e os adicionais por efetuar comarcas, atuar em comarcas de difícil provimento. Então tá aí, né? Os caras ganham muito dinheiro. Ganha muito dinheiro mesmo. E aí, a culpa também é sua, né? Não estudou, e eu também não estudei, passei, né, um jurista aí, tá lá, né? Mas tudo bem, vamos lá.
0: Continua. Ok, agora 8 horas e 25 minutos, 8h25. Olha, a colisão entre ônibus e carreta deixou 8 mortos em Minas Gerais. Uma batida entre um ônibus e uma carreta, seguido de incêndio, deixou pelo menos 8 pessoas mortas e outras 6 feridas na BR-251 em Santa Cruz de Salinas, no norte de Minas Gerais, deste domingo, do dia 24. Segundo informações do Corpo de Bombeiro, a Polícia Rodoviária Federal, os veículos foram tomados pelas chamas após um impacto. O acidente foi registrado no quilômetro 234 da BR-251 em Santa Cruz de Salinas. E de acordo com a Polícia Rodoviária Federal, a colisão frontal ocorreu por volta das 4h30, envolvendo um ônibus e um caminhão carregado com peças automotivas e sucatas. Ainda conforme a Polícia Rodoviária Federal, o ônibus saiu de São Bernardo do Campo, de São Paulo, e seguia para Aracaju. E já o veículo de carga fazia o trajeto entre Fortaleza e Piracicaba, no interior paulista. Após a batida, os veículos pegaram fogo. Os dois, os corpos das vítimas ficaram carbonizados e presos às ferragens. E de acordo com os bombeiros, o Corpo de Bombeiro informou que o ônibus tinha 15 passageiros e 2 motoristas. A carreta era ocupada apenas pelo motorista, que ficou ferido e foi socorrido pelo SAMU.
1: Na madrugada de sexta-feira. Pois é, tá no IPIAL Gente, inclusive tem vídeo lá no IPIAL Gente sobre isso, viu? Vamos ouvir aqui nosso amigo Eugênio aqui, ó.
2: Boa noite, Zé Gomes.
1: Boa noite, meu amigo.
2: Eugênio de Acumerim, Zé Gomes. Quero mandar um alô aí pro povo de Itapiragi, pro pessoal de Acaraci, pessoal de Itaibá, minha mãe, Cessé aí, Itaibá, senhor de Londra, Ana Rosa, Rock Bar, Del Cid. Quero mandar também um abração pro pessoal da Zona Rural, onde vem alimento fresquinho para nossa cidade, essa rua, aqui para as ruas. Quero mandar também um abração aqui pro pessoal de Japumerim, um lugar onde eu convivo aqui. Um abraço para todo mundo, Rafael, Peu, essa galera boa todinha aí, viu, Zé?
1: Ok, meu amigo.
2: Que Jesus dá uma boa noite a nós aí.
1: Amém, amém.
2: Um abraço em Del Júnior que eu tô mandando aí.
0: Beleza,
2: um abraço para sua esposa e seus filhos aí, Zé Gomes.
1: Obrigado,
2: obrigado pelo seu programa aqui. E o Gênio já também.
1: Obrigado, companheiro. Deus abençoe, tá? 8h27, Del.
0: 8h27.
1: Mas traz notícia mais atualizada, Del, de hoje. Eu quero. Tanto a gente já morreu hoje de acidente aí. Você, olha, essa semana, você não soube, não? Lá na 324, ai, ai. Onde da Cidade do Sol lá, teve, foi bagaceira, filho. Semana passada passou, foi coisa ruim lá. Você não sabe o que está acontecendo em Teixeira de Freitas. Não precisa ir muito longe para ver miséria, não, velho. Aqui tá feio, viu? Aqui tá feio. Vamos trazer mais notícias aí, deu 8h28, mais duas notícias e vamos para o último.
0: 8h28, um homem apontado como autor de femicídio é encontrado morto próximo à Vitória da Conquista. Tá vendo?
1: Pois é, aquele que matou a moça. É. Lá em Anagé.
0: Foi encontrado
1: no
0: morto.
1: No mesmo lugar onde encontraram, quando ele desovou o corpo da moça, ele foi encontrado também lá. Aí rapidinho.
0: Aí, ó, um homem apontado como principal suspeito de matar a jovem Yasmin Silva Santos, de 25 anos, foi encontrado morto na manhã desta segunda-feira em Vitória da Conquista. O corpo foi localizado nas proximidades de Ceavic, em uma área próxima ao local onde a vítima havia sido encontrada no último fim de semana. Yasmin foi assassinada na noite de sábado, dia 23, no bairro Mirucairo. E de acordo com informações preliminares, a jovem foi morta a tiros em uma área de matagal. A principal linha de investigação aponta que o crime teria sido motivado por não aceitação do fim do relacionamento por parte do ex-companheiro da vítima. Após o femicídio, o suspeito fugiu e vinha sendo procurado pelas forças de segurança. O caso gerou grande repercussão e mobilizou moradores das redes sociais com manifestações cobrando justiça pela morte da jovem. Na manhã desta segunda-feira, equipes da Polícia Militar foram acionados após a localização do corpo de um homem. A área foi isolada para o trabalho do Departamento de Polícia Técnica, responsável pela perícia e a remoção do corpo para o Instituto Médico Legal. A Delegacia Especial de Atendimento à Mulher segue investigando o caso e deverá apurar as circunstâncias, tanto do femicídio quanto da morte do suspeito.
1: Pois é, e mulheres negras baianas despontam para o STF após recomendação de entidades. Pois é, Del Júnior. Olha, com duas baianas entre os nomes mais comentados nos bastidores de Brasília, a discussão sobre a próxima indicação ao Supremo Tribunal Federal voltou a ganhar forças após Senado rejeitar o nome do advogado-geral da União, Jorge Messias, indicado pelo presidente Luiz Inácio Lula da Silva para a vaga deixada por Luiz Roberto Barroso. Entre os nomes defendidos por movimentos sociais, entidades da sociedade civil, estão duas juristas baianas, Vera Lúcia Araújo e Lívia Santana Ivaz. Ambas aparecem como possibilidade para uma indicação histórica de uma mulher negra à Suprema Corte Brasileira. A rejeição de Jorge Messias abriu um novo capítulo na disputa pela vaga, enquanto aliados do governo avaliam um possível reenvio do nome do AGU. Setores da oposição defendem que o presidente do Senado, Davi Alcolumbre, não coloque uma nova indicação em votação neste momento, deixando a escolha para o vencedor das eleições presidenciais de 2026. O debate também reacendeu a pressão por maior representatividade no STF. Caso uma mulher negra seja escolhida, será a primeira vez na história da corte que esse perfil ocupará uma cadeira no Supremo. Uma das principais cotadas é Vera Lúcia Araújo, baiana, que atuou como ministra do Tribunal Superior Eleitoral até fevereiro de 2026. Advogada, ela foi escolhida por Lula para integrar o STF a partir da lista tríplice enviada pelo STF. Vera Lúcia também exerceu a função de vice-diretora da Escola Judiciária Eleitoral e integrou a Comissão de Anistia Política e o Conselhão, além de participar da Comissão Nacional de Direitos Humanos, da OAB, e da Comissão Brasileira de Justiça e Paz. Natural da Bahia, Vera Lúcia chegou a Brasília em 1978, onde cursou Direito no Centro Universitário de Brasília. Durante a graduação, teve atuação no movimento estudantil, participou do Diretório Acadêmico da instituição. Outro nome que ganhou força é o da promotora baiana Lívia Santana Ivaz, integrante do Ministério Público da Bahia desde 2004. Ela coordena o Grupo de Atuação Especial de Proteção de Direitos Humanos e Combate à Discriminação do Ministério Público da Bahia. Doutora em Direito pela Universidade de Lisboa, Lívia ganhou projeção nacional e internacional por sua atuação em defesa da igualdade racial e dos direitos humanos. Em 2020, foi reconhecida pela organização internacional AMIPAD como uma das 100 pessoas de ascendência africana mais influentes do mundo nas áreas de direito e justiça. Também recebeu da Câmara Municipal de Salvador a Comenda Maria Quitéria em 2017. Lívia é autora do livro Cotas Raciais, integrante da coleção Feminismo Plurais, organizada pela filósofa Djamila Ribeiro. A discussão sobre

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5: 8 horas e 45 minutos, vamos começando já trazendo aqui o nosso povo para falar, né? Eita, Daniel, Catatau já foi. Deixa eu ver quem mais tá aqui, gente. Carminha, Carminha chegou, Carminha voltou, Del. Vamos ouvir.
6: Boa noite, Zé. Aí,
5: boa noite, Carminha, Carminha,
6: Zé. Pra todo mundo aí, nossos amigos aí, estou de novo, viu?
5: De volta, chegou, Carminha, Del Júnior, vamos lá.
7: Tem aqui, ó, nossos ouvintes, Maciel. Boa noite, Zé Gomes, boa noite, Del Júnior. Barril. Aí do Aloysio Conrado. Está cheio de entulho, de mato. É uma vergonha. Peça aí, porque o pessoal deu uma ajeitada aqui, né?
5: Bota aí. Manda um áudio, meu filho. Manda áudio pra gente ouvir tua voz. Pra que o povo ouça a sua voz. Porque pensa até que a gente tá falando aqui, ó. Vocês que querem mandar uma reivindicação, manda em áudio, viu? Pode mandar pra mim, 98200-7563. E pode mandar para o Didel também, qual é a nova da rádio, Del? Qual é? Agora manda áudio.
7: 98201-7006.
5: Pode mandar um áudio. Áudio para que pode ser que o pessoal da prefeitura ouça a voz de vocês. Não pense que a gente tá falando, que a gente tá produzindo notícia aqui, não. Olha, nós temos uma obrigação de dar voz e vez ao povo. Tô errado, Del Júnior?
7: Tá certo.
5: Então, vamos para a Arlete agora.
8: Meu nome, boa noite, eu gostaria de mandar um alô somente para sua esposa, para o vereador Picoté, Fabiano, Jôsso Noera, Casa Tal, Cristina Casa, Doutora do Caminho 17, para Luzia do Caminho 23, para Renuda que mora no Caminho 25, para a Bofim que mora no Caminho 25, para a Carminha que mora nas Casa Nova, pra Beto, que mora no Caminho 16, um alô pra ele, um alô pra esposa dele, Tida, um alô pra Juno, um alô pra esposa dele, M, e um alô pra Sadó e Sorriso. Um bom trabalho, Zé Gomes. Que Deus te leve e Deus te traga. Tô na escuta.
5: Tchau, tchau. Tchau. Um abraço também pra dona Solange de Totonho, um abraço pra Lucas de Vavá. Dona Lúcia tá lá no sítio ainda, ouvindo a gente. Dona Lúcia gostou do sítio, parece que não quer voltar mais pra rua, não, tá? Quer morar agora no sítio, né? Isso é bom.
7: É.
5: Tô assim, lá da Frente Luca lá. Ô, Del, deixa eu ver aqui. Deixa eu ver. Tem um negócio aqui, mas eu não vou falar agora, não. Vai. Pode soltar aí, vai.
9: Boa noite, Pastor Jesus, vocês com todos aí.
5: Amém.
9: Eu mando um alô para a Dona Arlete, do Caminho Doido, para a Edson Chubineve, do 23, para todos vocês aí. Da rádio FM Piau. Eu sou ouvinte da rádio Piau.
5: Então vamos aqui agora, vamos dar um abraço agora aqui para Josenilda, para Joyce, para Noélia, para Dona Zélia, né? A mãe do meu amigo Rico. Um abraço para você, meu amigo Corrêa também, para Ramos lá em Salvador. Um abraço para Ramos, Pazinho. Para Aguinaldo e Dona Vera. Um abraço aqui para Ivan Carreteiro, Ademilto da Coelba, meu amigo Severino. Severino já mandou aí, não? Sadoda em Baza, um abraço para Gessiel também. Eita, Nailto Borges, um abraço para Batista e Dona Marli. Vamos lá, meu filho.
7: Vamos lá.
10: Boa noite, Zé. Boa noite, Deus Júnior. Zé, meu boa noite. Já para Joyce, já para Arlete, já para Santilha, Cupida Jade. Vai para Teo do Teiu, para Hilton dos Temperos, no Ibirataia, seu Antônio Cabeça Branca, o dono da lancha, vai para seu Antônio de Ibirataia, Portão de Ferro, vai para Marilene, Zé Carlos, vai para toda a galera que está na escuta.
5: Ok, vai mais aí, Del, joga mais, Del.
7: Tem aqui,
5: mais. Volta o povo, Del. Abraço pra Tatiana, enquanto Del adivinha aí.
11: Boa noite, Zé Gomes, boa noite. Ô, velho, manda um alô para nós aqui da. A Jaguarana, menino.
5: Ô, e aí, pão, tudo bem? Jaguarana.
11: Boa noite, como é que tá você? Tá bem?
5: Tá
11: tô assistindo
5: bem.
11: Você aqui, tô me ouvindo aqui, tá bom?
5: Tá bom. Obrigado.
11: Manda um alô pra nós aqui, pra Jaguarana, é Edson que tá falando.
5: Ô, Edson, um abraço, meu amigo. Um abraço também aqui pra quem? Dona Rosa do Fato, né, Júnior?
7: Rosa do Fato, Tom Henrico.
5: Tom Henrico.
7: Também.
5: Lu
7: e Renato.
5: Isso, esqueceu todo mundo. Você é, tá esquecido.
7: Eu sempre mando assim,
5: né? Um abraço para o Wilson, rapaz, lá da Serra Verde, meu amigo Wilson, da Serra Verde. Que Deus abençoe você, meu amigo Wilson. Um abraço também para quem, Del? Vai, joga duro aí.
12: Boa noite, meu amigo Zé Gomes e Del Júnior. Tô na escuta, viu? Que Deus abençoe você. Na segunda-feira que tudo deu certo aí, né? Deus. Graças a Deus, tenho que agradecer. Deus, é tudo de bom para vocês aí.
5: Amém.
12: E queria mandar um alô para minha mãe Sônia aqui em Piaú, né? Que Deus abençoe ela, dá uma boa noite a ela. Uma segunda-feira que tudo deu certo, só tenho que agradecer a Deus aí. E mandar um alô para minha tia guerreira de Itaúna, Mantegueira, Daiane. Daiane, gente boa. Deus abençoe ela e a família dela. E um alô pra minha prima Letícia, filha de tia Daia aí. É, Vitória. Vitória, que Deus te abençoe, Vitória. Essa menina inteligente que você é. Uma boa noite, fica com Deus. E todo de Itaúna, fica com Deus aí, viu?
5: Tá certo.
12: E mandar um alô pra minha amiga, Dona Santilha. Pessoa que eu gosto muito. Deus dá tudo de bom na vida dela.
5: Tá bom. 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Um abraço para vocês que estão aí ligados com a gente. Jane, Joana, Otávia, todos vocês aí. Um abraço para vocês. Vamos lá, Del.
13: Boa noite, Del. Boa noite, seu Zé Gomes. Como é que estão? Como passaram o final de semana? Aqui estamos bem, graças a Deus. Aqui é Mari de Tavoquinha, de Itacaré. Gostaria de mandar assim um alô para meu esposo, Maxwell, para todos os ouvintes. Que Deus abençoe a noite de cada um. Que Deus esteja assim guardando, protegendo, livrando de todo mal. Quero mandar um alô aqui para Usa, para Coringa, Balbina. E estamos aqui, seu Zé, no sítio Deus Proverá em Ubatã. Estamos aqui aproveitando essa semana chuvosa, né? Chuvinha boa para as plantas. Um abraço, uma boa noite.
5: Um abraço
13: pro pequeno Ravi, sua família.
5: Aí já chegou, tá aí, jogando duro. Um abraço também para Adriana Teles e o esposo, o homem que mexe com porta, janela de vidro. Um abraço para vocês aí, gente, aí do ACM, todos vocês do ACM. Meu amigo Edu, um abraço também para você, para seu avô, né? Que Deus abençoe vocês, minha amiga Jade também, um abraço. Um abraço carinhoso a todos vocês. Del Júnior, 8h53.
14: Zé Gomes, Del Júnior, aos ouvintes, um grande abraço, uma ótima noite de segunda-feira que chegou. Bendito seja o nome do Senhor por mais uma grande oportunidade, né, Zé Gomes, Del Júnior?
5: É.
14: Mais um dia que se foi, mais um consentimento de Deus. Nós estamos aqui a motivo de gratidão. Em vez de reclamar, em vez de ficar pedindo, não esquecer de agradecer a Deus pela chuva e pelo sol, porque Deus nunca deixa a gente só. Amém. Ele sempre tem solução para todos. O segredo é só orar, confiar e esperar, porque tudo que tiver de ser, será. Porque com Jesus é só vitória.
5: Amém.
14: E o detalhe de Biratá, mandar um abração ao pessoal do Entocamento, Tesourinha, a turma do Chaparral, Penedo, Pedra Chata, Assoalho, a turma de Cabeceira de Nova Ibiá, pessoal da Fazenda Serraria, entendeu? O pessoal da firma Sempre Viva. Também deixar alô para minha sobrinha em Agudão, na Lúcia, minha sobrinha Camila, minha sobrinha Tailândia, minha sobrinha Yasmin, meu sobrinho Arley, minha irmã Anitta, meu cunhado Tobias. Tá todo mundo ligado lá na Piauí.
5: Um abraço, meu irmão. Falando nisso, cadê a Luísa da Jandaia? Não chegou ainda, rapaz?
7: É, rapaz.
5: Ele ia carregar de coisa lá. Não, ele ia chegar e ia pra Jandaia a juntar, contratar lá uma carreta pra trazer nossos produtos.
7: É, né?
5: Com certeza. É, exatamente, né? Que ele ia chegar. Mas será que já chegou, Del?
7: Não sei. Não
5: sabe, né? Então, Del, vamos ver quem tá aí pra falar com a gente.
7: Pronto, vamos lá. Tem mais aqui, viu?
5: Vamos, Del. Oxi, ele tá aqui. Dormindo, acorda.
7: É porque eu botei pra carregar. Aqui,
15: Boa noite, Del Júnior.
7: Boa noite,
15: Zé Gomes.
5: Pesado.
15: E quem fala é a Adélison. Estou ligadinho aí nesse programa aqui, na Fazenda Cachoeira Bonita, próximo ao Baitaba.
5: Eita, coisa boa, viu?
7: É,
5: Fazenda Cachoeira Bonita. Por que não convida a gente pra ir lá, rapaz, tomar um banho nessa cachoeira bonita?
7: É,
5: né? Hein? Ver se tem um peixinho lá pra gente pegar também, né, Del?
7: É, com certeza.
5: Comer uma galinhazinha também, né, Del?
7: Uma caipira, isso.
5: Rapaz, o cara não convida a gente pra nada, fica metendo inverno na gente, cachoeira bonita. Vou lhe contar. Vê se tem outra aí na cachoeira, Del, na lagoa agora.
7: É, né?
5: É.
7: Tem mais um aqui, viu? Chegou aqui.
16: Boa noite, Zé Gomes.
5: Boa noite.
16: Manda um alô pra Nete aí, que ela tá te ouvindo.
5: Ô, Nete, um abraço.
16: Todos que estão na programação, te ouvindo na programação do.
5: Tá bom, obrigado.
16: Manda um alô pra todos nós aí.
5: Obrigado, viu? Obrigado. Um abraço. Tem mais aí, Del?
15: Venha, pode vir que aqui tem. Tem peixe, tem galinha, tem tudo. Na fazenda aqui.
5: É, deixa eu ver se Del bota a casa no carro dele, porque o carro do Sul não é zerado.
7: E,
5: vou mandar um abraço pro Bispo Antônio Carlos, viu, Del? Bispo Antônio Carlos, tá ligado, não tá?
7: Tá, eu não
5: sei. Tem o presbítero também, né?
7: É.
5: Presbítero que vem aqui, tem que chamar ele pra ele vir aqui. Diz que vem, ele trabalha com negócio aí de.
7: Mais um aqui, viu?
17: Boa noite, Zé Gomes. Boa noite, Del Júnior. Quero mandar um alô pra Alda, que tá doente, né? Que Deus dê melhoras a ela, né? Minha esposa, minha filha Glélia, meu filho Alex, meu neto Pedro Henrique, né? Minha sogra Maria, que tá operada também de joelho, meu sogro Antônio Durico, a Otaniel, não tinha sua esposa, o Hilton, Aloés, Everaldo, né? Zé Coutinho e Elisângela no Buri,
5: né?
17: Edinho aqui da Sapucaia, Adílio, enfim, a todos os ouvintes, aonde abrange os microfones desta emissora, sinta-se abraçado pelo amigo Tengoso. Um abraço.
5: Oi, Tengoso. Um abraço também para quem, Del? Calheira, ela é irmã do Zé Coutinho, eu acho que é irmão do Zé Coutinho. Parece que é irmão, né? Calheira aqui no CETEP, viu? É gente boa, ele e a esposa, gente boa demais da conta. Inclusive, ele vende produtos da agricultura familiar aqui na.

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1: Todos os dias, a relação do senhor dentro do exterior da sua casa, nós vamos tocar os parabéns aqui, parabenizar vocês, desejar muitas felicidades, muitos anos de vida, muita paz com o Senhor Jesus na sua casa. Deixe Jesus entrar, deixe Jesus participar da tua família, do teu casamento, e você será muito mais feliz ainda do que já é, tá bom? Que Deus abençoe a todos.
2: Parabéns, pronto.
1: Pois é, gente, então vamos agradecer a Deus pela vida de todos os aniversariantes, Senhor Deus, Pai do nosso Senhor e Salvador Jesus Cristo. Aqui estamos, ó Pai, com os nossos corações repleto de alegria, de gratidão a Ti, Pai, porque sabemos que o Senhor não nos abandona. Apesar de nós, Pai, sermos pecadores, falhos, ainda assim o Senhor, pela Tua misericórdia, nos abraça, nos aceita, nos perdoa. Pai, que esta noite o Senhor venha confortar os corações daqueles que se encontram tristes, desprezados, humilhados. Pessoas que encontram, Pai, em salas de cirurgia, aguardando uma cirurgia. Pessoas que estão agora também passando por dificuldades financeiras. O Senhor venha abençoá-las. Dificuldades familiares. Meu Deus, que o Senhor venha estender as Tuas mãos, tocar nesta enfermidade, repreender a enfermidade que está no corpo desta senhora, deste homem, dessa criança. O Senhor venha, meu Deus, fazer com que nós sintamos que somente o Senhor é Deus, que somente no Senhor há segurança, há paz, há alegria, há prosperidade. Meu Deus, abençoa aos nossos patrocinadores, nós entregamos todos em Tuas mãos, funcionários, patrões, entregamos ao Senhor as autoridades deste município, autoridades governamentais, legislativas, judiciárias, policiais, militares e civis, e aos nossos trabalhadores, Pai, que nos sustenta a cada dia. Abençoa a nossa classe também de radialistas. Abençoa, Pai, aqueles que estão neste momento trabalhando, os vigilantes, Pai. Abençoa a todos.